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10: E aí, minha gente, Antena Mix da sua quinta-feira chegando com tudo. Tudo bem? Tudo certinho? Prazerzão, sou Paz Giacomini. A partir de agora, só acompanhe mais essa edição do nosso Antena Mix. Bora curtir?

na sua programação preferida. Sou Paz Jacomini pra te fazer companhia a partir de agora. Muita música da boa, novidades, o que já é sucesso, aquelas cerejinhas pra você matar saudade em mais uma edição do nosso Antena. Bora dar o play também, começando aqui com Sabrina Carpenter, Taste.

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2: Paulo, um beijo pra você. Obrigado pelo seu carinho. Amei sua mensagem. Eu fico muito feliz. Paulo disse aqui que consegue acompanhar a Antena Mix diariamente, nem sempre de fim de semana e sente saudade. Ô, Paulo, que alegria, cara. É pra vocês, realmente, que a gente faz a rádio, o rádio e essa forma de comunicar tão gostosa, né? Natan, com menina, eu quero teu amor e a pausa rapidinho por aqui.
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2: E aí, tá chegando agora? Então bora, bora que tem muito Antena Mix pra rolar ainda e a gente vai com Ed Sheeran, Overpass Graffiti.

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2: Terry Swigs com 911. Já já tem Thiaguinho pedindo a galera.
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2: Fala, Cláudia, ligada com a gente. Beijo pra você. Adriano também sintonizado por aqui. Mandando um especial pra Fernanda ainda, Wesley, o Reinaldo, Andressa. Gente, bora curtir, bora pagorear. Thiaguinho, um buquê de

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2: Ela Langley com Chosen. E já as últimas de hoje, a nossa edição Antena Mix na reta final.
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2: Boa quinta-feira pra você que chega agora, você que está comigo desde o início do programa, você que curte aí 24 horas da sua melhor sintonia. Por aqui, Jim Jason, The Ruler, Nuka, Love No War.

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2: Júlia B, aniversariante da semana com Too Bad. Gente, beijo grande pra você e amanhã a gente se fala. Tchau, tchau.
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0: aqui na sua rádio Máquina do Tempo tá chegando com a corda toda. Agradecendo imensamente a sua audiência e começando mais uma edição da Máquina do Tempo, o passado de presente pra você.
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0: Estamos vivendo uma quinta-feira linda. E aí, tá tudo bem com você? Vai dizer que hoje é o seu aniversário. Vida longa, parabéns. E agora é hora de desbloquear sua memória com Cyndi Lauper.

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1: Uma brasileira, os Paralamas do Sucesso com Djavan, Divinylis e também Cyndi Lauper.
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1: Rápido intervalo e agora tem Delight no Vale a Pena Ouvir de Novo. É a máquina do tempo nesta quinta-feira, cheirinho de finde.
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1: Lançada em agosto de 1990 como single principal do épico álbum de estreia, World Click Grooves in the Heart, é uma explosão de cores psicodélica, dance, pop e funk que definiu o som e a estética da virada dos anos 80 para os anos 90. Interpretada pelo trio nova-iorquino Delight, formado pela extravagante vocalista Lady Miss Kier e pelo DJ e produtor francês Dimitri Delight e pelo produtor japonês Toa Tei, a música se tornou um clássico absoluto das pistas de dança globais e vale a pena ouvir de novo.

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1: Cidade Negra, a estrada. Você não sabe o tanto que eu caminhei para chegar até aqui. Essa é a mensagem da música. Barry White, o vozeirão, Just the Way You Are. Delight foi o destaque do Vale a Pena Ouvir de Novo.
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1: E as pontes indestrutíveis? Precisamos construir pontes indestrutíveis. É o recado do Charlie Brown Jr. aqui no Vale a Pena Ouvir de Novo.
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1: Lançada em 2007 como segundo single do disco Ritmo, Rito e Responsa, Pontes Indestrutíveis é uma das músicas mais poéticas, filosóficas e inspiradoras da história do Charlie Brown Jr. Escrita por Chorão em parceria com o baixista Heitor Gomes, a música se destaca por trocar a agressividade típica do skate punk por um arranjo cadenciado, melódico e com forte influência do rap e do rock alternativo. Diferente dos hits mais rebeldes da banda dos anos 90, Pontes Indestrutíveis reflete um momento de amadurecimento pessoal e espiritual de Chorão e vale a pena ouvir de novo.

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1: What a Feeling, Flashdance, Sia e o Charlie Brown Jr. E por hoje é só. Valeu pela companhia super agradável, um abraço bem apertado, cheio de saúde. E amanhã tem mais Máquina do Tempo.
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5: Muito bem, tô chegando por aqui com o nosso Amor Sem Fim. E eu, Vanessa Medeiros, e com você a partir de agora. E o nosso Amor Sem Fim. Amor em forma de música pra você, sempre aqui na melhor sintonia. Vamos juntos?

0: Eu e você na 79.7, o som da região, você ouve aqui, Bragança FM. Nós temos um encontro marcado com muito amor na 79.7, você sabe disso. Vamos juntos com mais uma edição do Amor Sem Fim. 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
0: E a gente começa o programa de hoje assim, com Maná manda um cenário pra você. Tá no ar, o Amor Sem Fim de hoje.

0: Desire Maker. Ouvimos por aqui Led Zeppelin. E essa foi só a nossa primeira sequência. Tem muito mais pela frente. Te espero.
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0: Tô de volta por aqui com você e para você.
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0: E agora no Amor Sem Fim, chegando Joe Joe. Too Little, Too Lady.

0: Lonely is the Night, ouvimos Air Supply, e assim a gente fechou este bloco. Eu vou, mas eu volto, não saia daí.
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0: Que bom ter você aqui comigo.
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0: Agora tem Eros Ramazzotti, Più Bella Cosa.

0: Good Luck Charm. Ouvimos Elvis Presley. Elvis não morreu. Aqui na programação, ele tá sempre presente, com muito amor em forma de música. Ainda bem que ele nos deixou essas músicas lindas pra gente matar saudades.
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0: Estamos apresentando Amor Sem Fim e por aqui vamos juntos.
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0: E agora tem Rick Astley, Cry for Help.

0: The Miracle of Love, ouvimos Eric Mix e assim a gente fechou esta sequência. Não saia daí que eu volto já já.
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0: Tô de volta por aqui com você e pra você na melhor. E agora, vamos ouvir a irreverente Madonna. Ela canta pra gente Live to Tell no Amor Sem Fim.

0: Long as I Can See the Light. Ouvimos Creedence. E com este clássico a gente fechou a primeira hora de hoje do Amor Sem Fim. Temos mais 2 horas, então não saia daí. Combinado? Te espero. Fique ligado.
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0: Estamos apresentando o Amor Sem Fim de hoje.
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0: E abrindo a segunda hora agora, no Amor Sem Fim, chegando Aerosmith Crazy.

0: Almost Paradise. Ouvimos Annie Wilson and Mike Rennell. E assim a gente fechou este bloco. Break é rapidinho, não sai daí. Te espero sempre aqui, com muito amor em forma de música.
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0: Estamos apresentando Amor Sem Fim e por aqui vamos juntos.
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0: E agora tem Rick Astley, Cry for Help.

0: The Miracle of Love, ouvimos Eric Mix e assim a gente fechou esta sequência. Não saia daí que eu volto já já.
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0: Que bom ter você aqui comigo. E agora no Amor Sem Fim, chegando Atomic Kitten. Eternal Flame, Eterna Chama.

0: Dust in the Wind. Ouvimos Kansas. E já já eu volto, não saia daí.
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0: Que bom ter você comigo. Agora é chegando a linda Avril Lavigne. E ela canta pra gente Don't Tell Me, no Amor Sem Fim.

0: Because You Love Me. Ouvimos a Celine Dion fechando aqui a nossa segunda hora de hoje. Eu vou ali rapidinho pra voltar já já. Segura.
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0: Estamos apresentando o Amor Sem Fim de hoje. Eu daqui, você daí, todo mundo junto e misturado, ligado na melhor. Com muito amor em forma de música.
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0: E agora, abrindo a nossa última hora do Amor Sem Fim, chegando Christopher Cross, Sailing.

0: Kingston Town. Ouvimos Youth 40. E assim a gente fechou este bloco. Daqui a pouquinho tem mais. Segura aí.
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0: Você ligado comigo aqui no Amor Sem Fim.
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0: E agora, vamos curtir juntos Backstreet Boys, Quit Playing Game, pra você.

0: Harlem is a Fly with His Song. Eu gosto dessa. E assim a gente fechou mais uma super sequência. Daqui a pouquinho eu volto.
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0: Tô de volta por aqui com você e para você.
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0: E agora no Amor Sem Fim, chegando Joe Joe. Too Little, Too Lady.

0: Lonely is the Night, ouvimos Air Supply e assim a gente fechou este bloco. Eu vou, mas eu volto, não saia daí.
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0: Bora lá com mais músicas. Eu não disse que o break era rapidinho? Já de volta por aqui. E agora tá chegando a Alicia Keys pra cantar pra gente. Girl on Fire. Aumenta o

0: Perhaps Love. Essa música tem o meu coração. John Denver, matando saudades. Eu curti, voltei no tempo. Falando em voltar, eu vou ali pra voltar já já. Não desgruda, coração. Te espero sempre aqui com muito amor.
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0: Reta final do nosso programa, abrindo o último bloco, tá chegando por aqui, sucesso internacional na nossa programação musical. Vamos ouvir então John Secada, Just Another Day.

0: Elvis Country. Ouvimos aqui Robin's Under colocando um ponto final no Amor Sem Fim de hoje. E eu vou para voltar amanhã, se Deus quiser e permitir. Te espero sempre aqui com muito amor em forma de música, com as melhores sempre, as mais românticas e apaixonadas, programação caprichada, certo? Então beijão, encontro marcado, combinado? Fique ligado, vem aí mais um programa Líder de Audiência. E até mais, bye, fui!
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0: na Bragança FM 79.7. Chapéu e Viola, é moda que não acaba mais. A melhor companhia no seu dia a dia, o som da região. 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Vamos nessa então, o som da região, aqui na Bragança FM, é Chapéu e Viola. Cadê meu chapéu? Ah, tá aqui, ó. Tá na hora de pegar o chapéu e curtir muita moda de viola.
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0: Senhoras e senhores, meninos e meninas, vovó e vovô, começou Chapéu e Viola, cantando e dançando e mandando a tristeza pro Beleléu. E aí, seu Zé, Dona Maria, Dona Josefina, hora de moda boa! Alô, seu Caipira, Chitão e Chororó!
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0: Luciano?
1: Morando no mato, morando tomando no cachaça, mato. Ouvindo Trucaram.
0: Você tá vendo?
1: Bom demais!
0: É bom toda a vida.
2: É, modão?
3: Então, toca aqui.

0: Ilusão de uma Vida, João Mulato e Douradinho. É moda boa, é sertanejo raiz.
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0: Tá na hora de mais moda, lá vem o Granfino e o Caipira. Vem cá, Caipira, deixa eu falar uma coisa pra você, ó. Chega mais aqui, ó. Vai, Corinthians. Vitor e Léo.
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0: obrigado. Obrigado, cara.
1: Carro de boi, Divina e Donizete, moda boa, quer mais? Daqui um pouco tem um saco de ouro. Segura o chapéu aí que daqui a pouco tem mais moda aqui.
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1: Tá na hora de Chico Rei Paraná, moda boa, claro que aqui no Chapéu e Viola, saco de ouro.

0: O vaqueiro, lá vem o vaqueiro tocando a boiada. Goiânia e Gustavo.
1: Segura o chapéu aí que daqui a pouco tem mais moda aqui.
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0: Sérgio Reis é o que vai cantar? Sim, próxima atração de sucesso aqui no Chapéu e Viola, Panela Velha.

0: João Boiadeiro, Moreno e Moreninho. E vamos embora com Jesus e Nossa Senhora. Obrigado pela companhia, aquele abraço gigante e até amanhã.
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1: Agora! Pegue seu chapéu, pegue a sua viola, dê um laço na tristeza e vem com a gente. 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
5: Simbora, gente, aí tudo bem? Chegando com o nosso Laço do Peão. Aumenta o volume e avisa todo mundo que o Chicão chegou.

0: Bora que bora, meu povo, no ar o nosso Laço do Peão, aqui ó, na Bragança FM 79.7, é o som da região, né? 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Aumenta o volume, entrando no ar mais uma edição do nosso
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0: Pra gente começar, tem Ícaro e Gilmar é voltável.
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1: Deus perdoa, né, Matheus e Cauã. Teve ainda Porque Eu Presto com João Neto e Frederico e Murilo Rufi. Teve Porteiro com Jads e Jadson. E ainda Voltável com Ícaro e Gilmar cantando pra gente. Bora participar, viu? Bora interagir. Manda pra cá sua mensagem, tô te esperando. Intervalo bem rapidão e a gente volta já já com muito mais.
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1: Bora, turma, de volta!
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1: Maiara e Maraíza cantando pra gente 90 por 10.
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1: Papo Alma, Marcos e Belucci. Teve ainda as Andorinhas com a Ana Castelli, Trio Parada Dura. Teve os TCC com Antony Gabriel. E ainda 90 por 10 com Maiara e Maraísa cantando pra gente. Pra você que tá trabalhando, bom trabalho. Pra você que tá descansando, tá de férias também com a família. Aproveite bem, viu? Bom descanso pra você aí. Intervalo rapidão, já já tem mais Laço do Peão.
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1: Maravilha, meu povo, de volta! Deixa eu mandar um alô especial aqui pro meu amigo Henrique, tá lá trabalhando. Alô, Henrique, bom trabalho pra você, obrigado pela audiência, tamo junto.
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1: Errado o triplo, Diego e Victor Hugo.

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2: Hoje não, Israel e Rodolfo. Teve ainda Namora Ela com Bruno e Denner e Hugo e Guilherme teve Meu Fake, viu? Com Bruno Rosa e Ícaro e Gilmar e ainda Errado ou Triplo com o Diego e Victor Hugo cantando pra gente. Intervalo bem rapidão e eu volto já.
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2: Estamos de volta por aqui no seu rádio.
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2: É beijo, fumaça e mentira. Felipe Rodrigues Fernandes, Sorocaba.

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1: Salve de palmas. Fala o nome dele. Padinha. Obrigado, meu irmãozinho. Deus abençoe você. Muito sucesso.
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1: Só toca quem sabe, Matheus e Cauã. Teve também a Calcinha de Renda com Panda e Gustavo Lima. Teve o Sei de Cor com Marília Mendonça. E ainda Felipe Rodrigo e Fernandes Sorocaba. Beijo, Fumaça e Mentira. Aquele blocão recheado de música boa para você que está na audiência junto com a gente. Ó, intervalinho, tá? Bem rapidão, volto já.
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1: Aô, turma, de volta!
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1: Esquina, Felipe Rodrigo.

meu povo, vai. Não deu. Avisa aí.

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Muito bom dia, sejam bem-vindos ao Sertanejo Bom Demais desta manhã de sexta-feira, dia 25 do mês. É hoje dia 25 de setembro de 2026. A partir de agora está no ar o Sertanejo Bom Demais e como é bom acordar logo cedinho com a verdadeira música sertaneja e saber que você está aí ouvindo a nossa programação, onde quer que você esteja com o radinho ligado. Obrigado por deixar eu fazer parte da sua manhã através aqui do Sertanejo Bom Demais nesta manhã de sexta-feira, véspera de final de semana. Bom para ouvir uma boa música sertaneja e saber que você está aí do outro lado do rádio é melhor ainda, onde quer que você esteja. A partir de agora, te pedi licença para poder entrar na sua casa, no seu sítio, na sua chácara, onde quer que você esteja com o radinho ligado. Muito obrigado pela sua audiência, obrigado pela sua companhia e espero contar com a sua audiência durante toda a nossa programação aqui no Sertanejo Bom Demais da Bragança FM em 79.7 na faixa estendida do rádio. Vamos juntinhos com você ao vivo, né? Até as 8 horas da manhã, onde você pode ligar para cá e também pedir a sua música. O telefone é o 4034-1467, é a linha direta aqui do Sertanejo Bom Demais nesta manhã, onde você pode pedir sua música, aquela música que quando toca no rádio, seu coração se lembra de uma época, digamos, que ficou para trás, mas uma época que deixa muita saudade é aqui no Sertanejo Bom Demais na Bragança FM em 79.7 na faixa estendida do rádio. Até as 8 horas da manhã tem o Sertanejo Bom Demais, onde você pode ligar para cá, pedir sua música, o seu sucesso, através da nossa programação. Para começar a parte musical de hoje, tem Mococa e Paraíso, Saco de Ouro. Olha a hora, são 6 horas e 2

Tá aí o Mococa e o Paraíso aqui no Sertanejo Bom Demais nesta manhã. Deixa eu trazer aqui a previsão do tempo. Muita gente tá aí ouvindo a nossa programação e quer saber como é que tá o tempo para hoje, né? Hoje sexta-feira, véspera de final de semana, hoje dia 25 aí do mês, né? É dia 25 já, hein? Já estamos aí na última semana do mês, do mês de setembro e que vem o mês de outubro, né? O mês de outubro que tem aí o dia da Nossa Senhora do Brasil, né? Que é dia 12 de outubro e também o dia das crianças, né? E que com certeza seja também um mês aí de tudo que você planejou vai dar certo, com certeza. Vamos trazer aqui o tempo e a temperatura. Muita gente está aí ouvindo a nossa programação e quer saber como é que está o tempo para hoje, né? Segundo o Clima Tempo, hoje que é sexta-feira, véspera de final de semana. Bom, para hoje, sexta-feira, dia 25, a mínima durante a madrugada foi de 15 graus e a máxima chega a 26. Sol com muitas nuvens, pancadas de chuva à tarde e à noite. E segundo o Clima Tempo, hoje tem previsão de chuva aí na parte da tarde e à noite em 0,5 milímetros. Uma chuva fraca aí, né? Na parte da tarde, né? Mas durante a manhã não deve chover. Para amanhã, sábado, que é dia 26, chover aqui, amanhã não tem previsão de chuva. Amanhã aqui, amanhã mínima de 15, a máxima chega a 29. Sol o dia todo com muitas nuvens de manhã e à noite com forma nevoeiro, mas não há previsão de chuva para amanhã, sábado. No domingo, dia 27, temos a mínima de 16, a máxima chega a 29, com muitas nuvens o dia todo, com abertura de sol e também sem previsão de chuva aí pro domingo. Então, tanto hoje, né? Hoje, sexta-feira, tem uma chuvinha fraca, mas sábado e domingo não chove, segundo o Clima Tempo, e a chuva dá uma trégua aí durante os próximos 5 dias. Então, você que está aí ouvindo a nossa programação, está aí a previsão do tempo, né? Olha a hora, são 6:07 nesta manhã. Daqui a pouquinho vou atender o Jota Alves, que já mandou aqui. Ei, Jota Alves, olha, acorda cedo, hein? Chitãozinho Choró canta Fogão de Lenha. Olha a hora, 6:07. Bom dia.

Olha a hora, 6h14, não perca a hora, 6h14, vamos levantar, chega de preguiça. Alô, amarelinho de Atibaia.

0: Agora são 6 horas e 17. Vamos atender o Jota Alves, que está aqui ligado aqui na nossa programação. Daqui a pouco eu vou falar da Mega Sena, hein? Vai pegando o papel, pegando a caneta na mão, que eu vou falar da Mega Sena daqui a pouquinho, tem notícias policiais. Bom dia, Jota Alves!
1: Bom dia, meu amigo Márcio Vecini. Já estou de pé, fazendo meu café. Meu amigo, toca pra nós aí, Praião e Prainha, Capricho do Destino. Essa música vai para todos os seus ouvintes e também para o pessoal que está a caminhar para Aparecida do Norte. Essa viagem é a pé, graças a Deus, eu tenho a família que está junto lá. Eu estou aqui ouvindo o melhor do sertanejo através das ondas da 79.7 FM Bragança Paulista. Essa música vai também para todos os seus ouvintes da região Bragantina e da região de Pinhalzinho. Abraço, amigo. Abaixa a agulha aí que a moda é boa. Fique na paz de Deus, você e todos os seus ouvintes.
0: Praião e Prainha, Capricho do Destino. Olha a hora, 6h18.

0: Aí, praião e prainha, capricho do destino. Vou fazer o seguinte, eu tenho um intervalo para fazer, a Pamela está chegando por aqui com mais uma previsão astral, e daqui a pouquinho eu volto aqui no Sertanejo Bom Demais, nesta manhã de sexta-feira, eu volto já, é rapidinho.
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2: É sexta-feira, 25 de setembro, comigo, Pajá Comini, e a previsão astral.
1: Signo de Áries.
2: Sua sexta mantém um clima mais introspectivo e prepara você para decisões que ganham força. Não force produtividade quando a mente pedir organização. Uma questão antiga pode ser compreendida por outro ângulo. Profissionalmente, conclua pendências e evite começar algo pela ansiedade de avançar. Descanso é estratégia. Cor vermelho número 5.
1: Signo de Touro.
2: Seu fim de semana favorece encontros, amizades e planos coletivos. Uma conversa informal pode render uma ideia útil para um projeto futuro. Cumplicidade cresce quando vocês compartilham sonhos sem transformar tudo em obrigação. Profissionalmente, aproxime-se de pessoas que realmente somam. Qualidade de conexão importa mais do que quantidade de contatos. Cor verde número 6.
1: Signo de Gêmeos.
2: Sua imagem profissional fica em evidência e pede equilíbrio entre intuição e clareza. Uma proposta pode parecer ótima à primeira vista, mas ó, vale confirmar detalhes antes de aceitar, né? Evite cancelar momentos importantes por conta do trabalho. Na carreira, a criatividade vai ajudar você a se destacar, desde que o combinado esteja bem definido. Coreia Azul, número 6 para sorte.
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2: Instante de volta.
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6: Estão de volta aqui no Sertanejo Bom Demais nesta manhã de sexta-feira. Vou falar aqui da Mega Sena, já pegou o papel, pegou a caneta na mão. Vou falar do concurso da Mega Sena, que teve sorteio ontem em São Paulo, né? Ontem, quinta-feira, foi dia de sorteio. Segundo a Caixa Econômica Federal, não teve acertador e o prêmio acumulou. O concurso 3.062 da Mega Sena teve sorteio ontem, dia 24, em São Paulo, no Espaço das Lotéricas, que fica próximo ao terminal rodoviário do Tietê. E os números sorteados em São Paulo ontem foram a seguinte. Anote aí você que fez sua fezinha. 05-09-11-17-18-38. Repetindo os números da Mega Sena, hein? 05-09-11-17-18-38. Segundo a Caixa Econômica Federal, a quina teve 86 apostas que aceitaram a quina e cada um vai levar o prêmio para casa de R$19.736,75. A quadra teve 5.065 pessoas que acertaram a quadra e cada um vai levar o prêmio de R$552,38. Mas o prêmio principal que todo mundo queria ter na sua conta bancária acumulou e a expectativa é que amanhã, né, amanhã no domingo, né, domingo que é dia 27, o prêmio chegue a R$45 milhões, segundo a Caixa Econômica Federal. Então para você que vai fazer a sua fezinha, só me resta dizer uma boa sorte. Vamos com mais uma notícia policial aqui na nossa programação. Vamos a mais uma notícia policial. Motociclista fica ferido após se envolver em acidente de trânsito em um caminhão de pequeno porte, baú, na manhã dessa quarta-feira, dia 23, avenida 15 de dezembro, em Bragança Paulista. Segundo informações de colhida no local, o motociclista seguia pelo trabalho, né? Quando ocorreu a colisão, o caminhão trafegava sentido Taboão, conforme relato do motorista e testemunha. Sinalizou para que ia acessar estabelecimento comercial nas margens da avenida durante a manobra e houve a colisão com a motocicleta, uma Honda de cor vermelha, né, CIS-R3. Com o impacto, o motociclista caiu ao solo e sofreu ferimento nas pernas e no braço. Ele recebeu os primeiros atendimentos de uma equipe do Motolância e na sequência foi socorrido pelo serviço de atendimento móvel de urgência do SAMU e encaminhado ao pronto-socorro. A polícia militar foi acionada para atender a ocorrência e os agentes de trânsito também estiveram no local para orientar o motorista e organizar o fluxo de veículo durante o atendimento. Então tá aí, né? Meu Deus do céu, hein? Acidente aí envolvendo aí, pessoal envolvendo aí uma moto e um caminhão baú. Olha a hora, são 6:29 da 6:29 aqui no Sertanejo Bom Demais. Vou tocar mais um modão e daqui a pouquinho já volto aqui atendendo mais pedidos. Quem chega para cantar é Nossa Noite de Amor. Quem vai cantar é Nossa Noite do Amor, César e Paulinho, música chamada. Olha a hora, 6:30, bom dia.

0: Tá aí César e Paulinho, A Noite do Nosso Amor, aqui no Sertanejo Bom Demais. Ô, música chonada, né? Olha a hora, 6h33, vamos com mais notícias policiais. Já manda abraço pro Carlos Puga, tá lá no bairro do Campinho, ouvindo aí a programação do Sertanejo Bom Demais. Alô, Carlos Puga, obrigado pela audiência, né? Vamos a mais notícias. Força Tática prende 3 homens por estelionato, corrupção ativa em Bragança Paulista. 3 homens, um de 25, um de 26 e um de 30 anos, foram presos pela Força Tática do 24º Batalhão da Polícia Militar do Interior na madrugada dessa quarta-feira de 23, em Bragança Paulista, segundo a Polícia Militar. A ocorrência foi registrada no bairro da Santa Luzia, envolvendo um suspeito em estelionato, corrupção ativa, né? Durante patrulhamento, os policiais avisaram 3 indivíduos, saindo de uma farmácia e realizaram abordagem. A equipe solicitou informações sobre os aparelhos celular, né, que estavam com os envolvidos. Durante a revista, de acordo com a PM, o homem admitido possuir um arquivo e imagens relacionadas a aplicativo de golpe. E também com eles, né, tinha um carro, um Virtus, utilizado pelo grupo. Os policiais localizaram R$ 1.500 em dinheiro, mais 17 aparelhos celulares e diferentes marcas e modelos. Ainda segundo a Polícia Militar, durante abordagens, os envolvidos, né, ofereceram aí aos policiais militares R$ 1.500, né, encontrado aí no veículo, e mais R$ 50.000 para que fossem liberados. Os 3 receberam voz de prisão e foram encaminhados ao distrito policial. O dinheiro, o celular e o veículo foram apresentados e apreendidos. Autoridades policiais ratificaram a prisão do envolvido e permanece à disposição da justiça. Tentaram competir lá os policiais, mas não deu não, né? Vamos a mais uma notícia, quando são 6h34, não perca a hora aqui no Sertanejo Bom Demais. Família mantida em um quarto de refém durante ação criminosa, sabe aonde? Em Bragança Paulista, meu Deus, hein? Na madrugada da última quarta-feira, dia 23, policiais militares da 1ª Companhia do 34º Batalhão da Polícia Militar do Interior apreenderam um homem de 30 anos suspeito de roubar uma residência em Bragança Paulista. A equipe foi acionada através do telefone 190 para atender uma ocorrência na Alameda Major. Aliás, na Alameda Marajó, o local, as vítimas relataram que um indivíduo havia invadido a residência, fazendo ameaças e estar armado e proferindo ameaças. Durante a ação, foram roubados 2 aparelhos de celular, aliança de ouro e chave de um veículo. Com as características informadas pela vítima, a possibilidade do rastreamento de um dos celulares, os policiais identificaram em busca pela região e, durante diligência e uma indicação, né, em uma construção, localizaram aí a Avenida Pau Brasil. A equipe abordou um homem com as características semelhantes às informações pela vítima. A abordagem foi localizada 2 celulares, aliança de ouro, a chave do veículo e todo condicionado em uma sacola de laranja, conforme havia sido relatado pela vítima. O homem recebeu voz de prisão e foi conduzido ao plantão policial juntamente com os objetos recuperados e permanece à disposição da justiça. Então tá aí, né? Parabéns aí à polícia, que agiu rápido e conseguiu aí essa ação. Deixa eu atender mais um ouvinte aqui. Quem tá aqui? Ah, o Seu Brás tá aqui. Ei, Seu Brás, hein? Seu Brás que tá aí ouvindo a nossa programação. Obrigado pela audiência, né? Deixa eu mandar um abraço também lá pro nosso amigo Jusilei Domingues. Tá aqui. Bom dia, meu amigo. Bom dia, bom final de semana. Manda um abraço aqui pra nós. Estamos aqui te escutando. Eu e minha esposa Paula e meu filho Davi. Alô, Jusilei. Tá ligado aqui no Sertanejo Bom Demais. Obrigado pela audiência. Obrigado pelo carinho. Deixa eu atender o Seu Brás, que vai falar aqui. Fala aí, Seu Brás.
1: Ô, Márcio, bom dia. Tô na escuta. Tendo entrado, já tô na escuta, já. Manda muito bom aqui, pra hoje, pelo hoje. Já manda bom com Solevante Soleni. Minha decisão. Solevante Soleni. Minha decisão. Alô. Eu falei pra tudo dormir de algum programa. Pra vocês daí, falou. Abraço, bom dia, boa sexta-feira a todos. Alô.
0: Tá aí, Solevante, Solemi, minha decisão aqui no Sertanejo Bom Demais. É modão lá pro Seu Brás. Ei, Seu Brás, vamos trabalhar, Seu Brás.

0: Tá aí, Solevante, Solenia, aqui no Sertanejo Bom Demais, nesta manhã, lá pro nosso amigo Joel, nosso amigo, o seu Brás. Ei, seu Brás, não ofereceu pro Jota Alves, né? Ei, meu Deus. Vamos aqui uma notícia, daqui a pouquinho, logo após o intervalo comercial, vou trazer uma entrevista que o Renner, da dupla Rick Renner, fez, né, ontem, falando aí sobre o falecimento do companheiro, né, de palco, aí sobre depois do acidente, né, foi aí a primeira vez que o Renner falou aí sobre o acidente do Rick, e a gente vai trazer essa entrevista logo após aí o intervalo comercial. Chega pra cá, Pamela, com a previsão astral, daqui a pouquinho eu tô de volta.
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2: Mais da previsão astral.
1: Signo de Câncer.
2: Sua sexta amplia sua vontade de sair da rotina e olhar para o futuro. Estudos, viagens ou uma nova experiência inspiram decisões importantes. Uma conversa sobre sonhos aproxima e renova a relação. Não tenha medo de buscar conhecimento fora da sua área, Câncer. Uma nova referência muda sua maneira de resolver o problema. Cor amarelo, número 2 para sorte.
1: Signo de Leão.
2: Assuntos íntimos e financeiros pedem profundidade sem exagero. Você pode perceber onde existe desequilíbrio numa troca e encontrar uma forma mais justa de reorganizá-la. Confiança se fortalecerá com transparência. Uma escolha cautelosa agora preserva a liberdade para agir melhor depois. Cor Marcela, 3 para sorte.
1: Signo de Virgem.
2: Os relacionamentos encerram a semana em destaque. A sensibilidade aumenta e pode facilitar reconciliações ou conversas importantes, desde que você não tente analisar cada emoção. No amor, escute mais e corrija menos. Profissionalmente, uma parceria pode funcionar melhor com as expectativas criadas. Acordos claros protegem vínculos e vão evitar desgaste. Cor tangerina e 4 para sorte. Já já muito mais para você.
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0: Estão de volta aqui no Sertanejo Bom Demais nesta manhã, hoje manhã de sexta-feira, dia 25 de setembro de 2026. Vou trazer uma notícia, né? Ontem o Rick, né? O Rick teve o sepultamento do Rick, né? E muita gente teve aí no velório. Vários artistas famosos estiveram aí no velório do cantor Rick, né? Que fazia dupla com o Renner. E o Renner ontem falou, né, pela primeira vez aí nas redes sociais, ele postou um vídeo falando sobre a morte do Rick. Vamos a esse vídeo, né, esse áudio aqui no Sertanejo Bom Demais.
9: Alô, povo querido, fãs do Rick Renner, o Brasil, o mundo, aí, né, como eu falo, eu resolvi aparecer agora somente porque a gente passou por momentos bem difíceis até agora e que só a gente que está na pele, né, próximos assim, sente, né, afinal de contas foram 40 anos, né, de convivência, de muito suor, muita luta, então não é fácil, mas Deus está dando a força, a gente vai, aos poucos vai levantar, né, saudade vai ficar, mas eu estou passando aqui para agradecer aos milhões, né, de mensagens carinhosas para comigo e para com as famílias, né, todas as famílias que estavam envolvidas também nesse dia, de uma certa forma, né? Então, obrigado, Brasil, obrigado, mundo, vocês são maravilhosos. Esse carinho, que eu sempre digo, não tem preço, que levanta a gente, que conforta, tá? Então, é isso, eu passei aqui para dizer que amo vocês, que o show não pode parar, né? A gente vai continuar cantando. E é isso, obrigado. Não tenho, se eu puder resumir tudo isso, eu vou falar assim para vocês, gratidão, tá? Muito obrigado a todos vocês. Estou bem, tá? Estou bem. Estou forte no Senhor Jesus. Tá? Você que está assistindo esse vídeo, seja forte também no Senhor Jesus, tá bom? Ele ama você e vai te dar estratégias e o suporte necessário espiritual para você. Vem diretamente do reino, tá bom? Um beijo a todos os fãs do Rick Renner, do Brasil e do mundo, e até breve, tá? Muito obrigado. Beijo.
0: Tá aí o Renner, né, que postou esse vídeo, ele aí que fez parceria com o Rick, né, durante 40 anos, 4 décadas, né? E aí postou esse vídeo ontem nas redes sociais, a gente fez questão de trazer esse vídeo aí, né, dos dizeres aí do Renner, né, que eles vão continuar, né, fazendo aí shows. E fica aí um legado, né, do que o Kiki fez durante todos esses 40 anos aí, né? Inclusive ontem o Zezé de Camargo também falou, né, ontem em uma entrevista que eu pude acompanhar, ele criticou aí a família do Rick, né, de não fazer um velório aberto, né, porque ele acha que todos os fãs do Rick, né, e do Renner mereciam aí fazer essa despedida aí, né, e ontem ele criticou, né, mas aí tá aí, a família resolveu fazer um velório fechado, né, somente para famílias e amigos, e ontem até o Zezé falou que deveria ser aberto, né, porque toda a fama, o poder, toda a fama, o legado do Rick e do Renner, desses 40 anos, e os fãs tinham o direito de se despedir do Rick, né, mas tá aí, né, cabe à família saber essa situação, né. Deixa eu atender aqui a Cláudia Clodoaldo, que tá ligado lá na cidade de Itatiba. Alô, Cláudia Clodoaldo, vai falar comigo? Bom dia, Cláudia Clodoaldo, bom dia.
10: Bom dia, Márcio, tudo bem? Bora trabalhar. Se possível, toca aí uma música do Leandro Leonardo, Solidão. Ofereço para minha filha Débora. Bom dia.
0: Então tá aí, vamos tocar então. Solidão de Leandro e Leonardo. Essa é lá do fundo do baú, hein? Olha a hora, 6h48, não perca a hora. Bom dia.

0: Tá aí, Leandro e Leonardo cantando Solidão aqui no Sertanejo Bom Demais. É, solidão não é fácil não, hein? Vamos lá, mais uma notícia aqui policial aqui no Sertanejo Bom Demais nesta manhã. É, notícias policial e um coletor de lixo, né? Um gari. É, aliás, gari não, gari é aquele que faz as varrição de rua, né? Um coletor de lixo, aquele que anda no caminhão mesmo, né? Foi atropelado por uma motocicleta de onde eu trabalho, em Bragança Paulista. Coletor de lixo é atingido por uma motocicleta de onde eu trabalho, em Bragança Paulista, meu Deus, hein? Um coletor de lixo de aproximadamente 36 anos foi atingido por uma motocicleta enquanto realizava uma coleta de resíduos na tarde desta quinta-feira, dia 24, na rua Santa Isabel, na Vila Aparecida, em Bragança Paulista. Segundo informações iniciais, o motociclista seguia pelo sentido Vila Aparecida quando o trabalhador entrou na trajetória da motocicleta e o condutor ainda tentou realizar a manobra para evitar a colisão, mas não conseguiu impedir o acidente. A motocicleta envolvida em uma Yamaha, né? Uma Yamaha Fez de cor preto, e a motociclista permaneceu no local e sofreu apenas ferimentos leves. A equipe da motolância foi acionada e prestou os primeiros atendimentos ao coletor, que ficou ferido após a colisão. De acordo com o relato dos colegas de trabalho, outros dois profissionais da mesma equipe também teriam sido atingidos por um veículo dias anteriores, enquanto realizava uma coleta de resíduos. As circunstâncias do acidente deverão ser apuradas. Então tá aí, né? Que coisa, hein? O rapaz estava aí fazendo a coleta de lixo, né? Ali na Vila Aparecida, e acabou sendo atingido por uma moto, né? Eu, particularmente, tenho moto, né? E quando vou passar perto de um caminhão, passo bem devagarzinho, né? Para não ter problema de, se caso alguém entrar na frente, conseguir frear, né? E também serve a dica, né? Então, se você que tá aí ouvindo a programação, né? Tem moto ou tem carro, vai passar perto de um caminhão, passa devagarzinho, né? Porque é que aí você consegue, pelo menos, evitar, se caso o cara entrar na frente, você consegue frear e não cair, né? E aí você evita de machucar tanto ele, como a você, como a pessoa também que está fazendo a coleta, né? Vamos a mais uma notícia aqui, antes de fazer aqui, de tocar mais uma música. Homem tem carteira furtada com R$1.200 em lavanderia na Avenida dos Imigrantes. Meu Deus do céu, hein? O cara foi lavar a roupa e ainda teve a carteira furtada, hein? Um homem procurado pela Polícia Civil de Bragança Paulista registrou um furto de uma carteira ocorrido dentro de uma lavanderia localizada na Avenida dos Imigrantes. O caso foi registrado no dia 24 de setembro de 2006. Segundo o relato apresentado à polícia, o homem esteve no local na noite, no dia 22 de setembro, por volta das 18h40. Ele colocou suas roupas para lavar. Deixou a carteira sobre a cadeira, né, no lado da máquina. Ainda conforme declarado, enquanto as roupas estavam sendo lavadas, o indivíduo desconhecido entrou no estabelecimento. O homem afirmou que deixou o local, posteriormente retornou para retirar suas roupas. Ao procurar seus pertences, percebeu que a carteira havia desaparecido. Segundo o boletim de ocorrência, a carteira continha aproximadamente R$1.200 em dinheiro, além de documentos pessoais. O homem informou ainda que entrou em contato com o responsável pelo estabelecimento, que teria fornecido informações sobre o suspeito, e as imagens da câmera de segurança foram apresentadas à polícia, que deverão auxiliar a procura, né, a apuração do caso. A ocorrência foi registrada como furto em interior do estabelecimento, e a Polícia Civil deverá analisar as imagens e demais informações, né, apresentadas, e apurar a circunstância do crime e identificar o responsável. Meu Deus do céu, hein? E tá aí, né? O cara catou mesmo aqui a carteira, dá pra ver, né? O cara catou a carteira, pôs no bolso e se mandou, né? É, saída pela direita, como diria aí aquele comercial, né? Bom, eu vou fazer o seguinte, eu tenho um intervalo para fazer, logo após o intervalo comercial, tem horário eleitoral gratuito, e eu volto às 7h25 aqui no Sertanejo Bom Demais, com a segunda parte, né, do Sertanejo Bom Demais na Bragança FM em 79.7. Não sai daí, eu volto logo após o horário eleitoral gratuito, eu volto já.
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2: Hora de previsão astral para Libra, Escorpião e Sagitário.
1: Signo de Libra.
2: Sua sexta pede organização e cuidado com o próprio ritmo. Com o sol no seu signo, vontade não falta, mas nem tudo precisa ser também resolvido. Defina prioridades e encerre a semana com o essencial em ordem. Preserve tempo de qualidade. No trabalho, eficiência vem de foco. Não acumule tarefas para mostrar disponibilidade. Cor rosa número 6.
1: Signo de Escorpião.
2: Seu lado criativo e afetivo estarão especialmente fortes, Escorpião. É um bom dia para apresentar algo atoral. Uma ideia pode receber, por exemplo, elogios. Agora evite transformar a expectativa em certeza antes de receber uma resposta concreta. Cor verde, 3 para sorte.
1: Signo de Sagitário.
2: Sua sexta convida a desacelerar e cuidar da sua base emocional, Sagitário. Organize a casa, descanse, fique perto de pessoas de confiança. Intimidade também cresce com simplicidade. Não leve para o fim de semana problemas que ainda dependem de outras pessoas. Faça a sua parte e solte o restante. A cor é o marrom, número 6 para a sorte.
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2: Ainda hoje a previsão para Capricórnio, Aquário e Peixes.
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18: Olha a hora, 7:26. Bom dia.

0: Tá aí, apartamento 37, Léo Canhoto e Lobertinho. Deixa eu fazer um intervalo, a Pamela tá chegando aqui para fechar a previsão astral. E logo após o intervalo comercial, tem notícias e informações. Vou falar ainda sobre notícias policiais, das festas que acontecem na semana.
1: Dia,
0: e também vai
1: motivado.
0: Ter a Corrida da Linguiça, que vai ser nesse sábado. Eu volto já.
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2: Boa sexta-feira com mais da previsão astral.
1: Signo de Capricórnio.
2: Conversas e contatos podem trazer encerramento produtivo. Você tende a encontrar palavras mais acolhedoras e não perde objetividade. Diálogo sincero esclarece algo que estava no ar. Uma mensagem enviada na hora certa também pode te ajudar para este fim de semana, Capricórnio. Cor ameixa, número 68 para sorte.
1: Signo de Aquário.
2: Sua sexta pede atenção ao dinheiro e à forma como você valoriza o seu tempo, Aquário. Não tente competir ausentes com propostas ou promessas. Profissionalmente, uma habilidade sua pode merecer mais reconhecimento. Cor azul, número 6 para sorte.
1: Signo de Peixes.
2: A lua no seu signo deixa de emocionalmente intenso, mas também aumenta a criatividade e percepção, peixes. Seja claro sobre sentimentos e não espere que o outro adivinhe. Sua intuição ajuda a perceber oportunidades, mas decisões importantes ficam mais seguras quando você confirma fatos e prazos. Coreo verde, 7 para sorte.
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2: Um bom fim de semana e até a próxima segunda com mais da previsão astral.
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8: Estão de volta aqui com o Sertanejo Bom Demais nesta manhã de sexta-feira, dia 25 do mês de setembro de 2026. Estamos aí na última semana do mês de setembro, né? Afinal de contas, na próxima sexta-feira, na próxima quinta-feira, né? Entra o mês de outubro. É, e outubro é o dia da padroeira do Brasil, dia 12 de outubro, e também o dia das crianças, no dia 12 de outubro. Vamos com mais notícias policiais nesta manhã. É, vamos com mais notícias policiais nesta manhã, hoje manhã de sexta-feira. Acidente de trânsito envolve motocicleta e carro no Jardim Recreio, em Bragança Paulista. Mais um acidente envolvendo moto. Um acidente de trânsito envolvendo uma motocicleta e um carro foi registrado no cruzamento da rua Capitão Basílio Ribeiro da Costa com a rua Antônio Siriani, no Jardim Recreio. Segundo informações iniciais, a mulher e o filho estavam na motocicleta, uma Honda Bros, quando houve a colisão com o veículo Chevrolet Tracker, né? Apesar do impacto, das informações preliminares indica que não houve ferimentos graves. A equipe do Motolance iniciou atendimento no local e prestar assistência aos envolvidos. As circunstâncias da colisão ainda não foram informadas, né? Então tá aí, né? Que coisa, né? Acidente envolvendo mais uma moto. Vamos a mais um acidente também de moto, mas dessa vez lá na Atílio Menin. Motociclista fica gravemente ferido após colisão com uma van na Avenida Atílio Menin, em Bragança Paulista. Um motociclista ficou gravemente ferido após uma colisão frontal com uma van no dia quinta-feira, de 24, na Avenida Atílio Menin, em Bragança Paulista. O acidente aconteceu por volta das 21h50. A avenida possui duas pistas, né? uma para cada sentido, e separada por gradil de proteção para ciclovia. Durante a intervenção no trânsito, uma das pistas passou a funcionar temporariamente em mão dupla, permitindo a circulação do veículo nos dois sentidos. Segundo informações obtidas no local, a sinalização provisória, né, permaneceu instalada até aproximadamente às 18h45, quando foi retirada. A partir do momento, o trânsito voltou a funcionar normalmente em cada pista destinada ao seu respectivo sentido. Ainda de acordo com as informações apuradas no local, a van conduzida por um homem havia passado pela avenida anteriormente, quando a sinalização permitiu para o tráfego na mão dupla, né, das duas pistas. O veículo teria retornado posteriormente, possivelmente por uma das teus percebido aí que a sinalização havia sido retirada e seguido pela pista sentido contrário ao permitido. E na sequência, a van colidiu de frente com a motocicleta, conduzida por uma mulher. Com o impacto, o motociclista ficou prensado entre a motocicleta e o gradil de proteção da ciclovia. A equipe do SAMU e o corpo de bombeiro foi acionado para atender a ocorrência e a vítima foi socorrida em estado grave e encaminhada ao pronto-socorro. Os agentes de trânsito estiveram no local para organizar o fluxo de veículo. A polícia militar também foi acionada para registrar a ocorrência, a dinâmica do acidente e as circunstâncias relacionadas à sinalização da via deverão ser apuradas pelas autoridades responsáveis. Então tá aí, né? Que coisa, hein? O acidente foi ali no bairro da Atílio Menin e foi bem no gradil ali, né? Que coisa. Olha, são 7h36 nesta manhã. Te mando um abraço pro seu Cadone. Alô, seu Cadone, obrigado pela audiência, obrigado pelo carinho, né? Lá no Recanto Tulipa. Mandar um abraço pra Dona Maria de Lourdes também, ouvindo a nossa programação do Sertanejo Bom Demais nesta manhã. Hoje, manhã de sexta-feira. É, sexta-feira. Bom pra ouvir uma boa música sertaneja. Falando em música, vamos tocar mais um modão? Daqui a pouquinho eu vou falar das festas, né? Hoje tem aí, né? Hoje daqui a pouquinho eu vou falar da novena. Hoje tem novena, né? Hoje tem novena lá de São Miguel Arcanjo, lá do Padre Denis. Daqui a pouquinho eu vou falar sobre isso também, né? Vou tocar mais um modão? Quem chega pra cantar aqui no Sertanejo Bom Demais? Gilberto Gilmar, Assino com X. Olha a hora, 7h37, não perca a hora.

Aí, Gilberto Gilmar, assino com X aqui no Sertanejo Bom Demais nesta manhã, né? Olha a hora, são 7h40. Vou trazer aqui as festas que vão acontecer nesse final de semana. Muita gente tá aí se programando, né? Para as festas que acontecem nesse final de semana, não só em Bragança, como também na região Bragantina, né? E você que está aí ouvindo a programação, né? Vá às festas, curta mesmo, porque a gente sabe, né? A vida é curta, tem que curtir cada momento da sua vida, pois é, não sabe o dia de amanhã, né? E a gente sabe que amanhã só a Deus pertence, né? Mas vamos começar aqui com a novena de São Miguel Arcanjo. Hoje é o último dia da novena de São Miguel Arcanjo, né? Hoje que é dia 25 aí do mês, e dia 25 do mês aí de São Miguel Arcanjo. Hoje é o nono dia da novena, né? Hoje teremos às 7h30 da noite lá com o Padre Denis Ricardo. Teremos aí a novena que vai ser feita por Padre Denis, né? Que é o responsável pela igreja. E teremos hoje a benção do escapulário, né? De São Miguel. Hoje teremos aí, foi 9 sexta-feiras, né? E hoje é o último dia aí, hoje dia 25, é o último dia da novena, é o nono dia da novena. E lembrando também, né, que no dia 29, o dia de São Miguel, temos uma programação especial aí para você, né? Temos aí às 7h30 da noite, da terça-feira, temos a solene missa, né, de coração de São Miguel Arcanjo. Então, no dia 29, teremos aí um dia especial, que é o dia de São Miguel, às 7h30 da noite, que vai ser uma terça-feira, né? A solenidade de missa e coração de São Miguel Arcanjo, lá na matriz de São Miguel Arcanjo, do Padre Denis. Hoje é o nono dia da novena, e hoje se encerra também a novena, né? Hoje, dia 25, teremos lá o Padre Denis, que vai estar organizando aí o último dia da novena, e hoje terá uma benção do escapulário de São Miguel Arcanjo, né? Trazendo aqui também para você que acontece, deixa eu ver aqui para você que tá ligadinho junto com a gente, né? Ligado aqui no Sertanejo Bom Demais da Bragança FM, deixa eu ver aqui se tem mais alguma coisa para hoje. O de Pinhãozinho também se encerrou ontem. Nesse final de semana, teremos aí a 44ª Festa do Morango e Flores, que acontece na cidade de Atibaia. Nesse final de semana, é o último final de semana aí da Festa do Morango e Flores. Começou no dia 24, no dia 4, e vai até o dia 27, agora de setembro, lá no Parque Ecológico de Atibaia, lá no bairro dos Pires, na cidade de Atibaia. Mandar um abraço a todo o pessoal da organização, né? Que fez aí a festa durante todo o mês de setembro. E esse final de semana é o último final de semana da festa, né? De Morango e Flores, lá na cidade de Atibaia. Atibaia, né? Essa festa que durante muitos anos foi organizada, né? Foi organizada lá no de Mundo Zanoni. Agora está acontecendo no Barra dos Pires, né? Que é um espaço próprio lá no Parque Ecológico de Atibaia, que fica próximo ao Santuário de Schuster, na cidade de Atibaia. Também vai acontecer nesse final de semana, deixa eu ver se tem mais alguma coisa aqui para esse final de semana, para você ligado aqui na nossa programação. E também te fazer aqui uma campanha, onde eu estava conversando com a Andrea, né? Andrea que está organizando aí no dia 12 de outubro, vai ter uma festa na Praça Belo Horizonte, ali no bairro do Cruzeiro, na Pracinha do Cruzeiro, como é conhecido. E o pessoal está pedindo doação. Atenção você que está aí ouvindo a programação, né? Quem quiser doar, né? Ela tem uma lista de produtos aqui que ela não me passou. E o pessoal está arrecadando Guaraná, né? Refrigerante de Guaraná, doce, balas, pipocas e doce de leite. Então você que está aí ouvindo a nossa programação, quer ajudar aí na festa que vai ser organizada para o Dia das Crianças. A gente sabe que dia 12 de outubro é o Dia da Padroeira do Brasil e também Dia das Crianças, né? E vai acontecer uma festa lá no bairro do Cruzeiro, na Praça Belo Horizonte. E o pessoal está arrecadando lá produtos para se fazer aí esta festa. A gente sabe que não é fácil fazer uma festa, principalmente a situação financeira que a gente se encontra, né? Muitas vezes não tem dinheiro nem para comprar o pão, né? E o pessoal está arrecadando Guaraná, pode ser Guaraná, doces, balas, pipocas e doce de leite. Vou passar aqui o telefone da Andrea para você anotar aí e entrar em contato com ela, se você, caso você queira doar, né? O telefone dela é o 99851-9975. Repetindo o telefone, 99851-9975. Então entre em contato comigo aqui na rádio, né? Que eu passo o telefone para ela. Se você não conseguiu anotar aí, né? Ela está arrecadando Guaraná, doces, balas, pipocas e doce de leite, né? Para a festa que vai ser no dia 12 de outubro, Dia das Crianças, na Praça Belo Horizonte, a praça principal ali do bairro do Cruzeiro, né? A Praça Belo Horizonte, que todo mundo conhece, porque é uma praça de muitas e muitas tradições, né? Olha a hora, são 7h44 aqui no Sertanejo Bom Demais, da Bragança FM. Mandava para a Geni, que tá dizendo aqui, aí sim, hein? Saúde, meu amigo. Homem tá resfriado, mas não fui eu que respirei, não, né? Quem respirou foi nosso amigo Luiz Henrique, tá? São 7h44. Chega pra cantar Lourenço Lirival, com a participação da Ana Castela, ou Ana Castela com a participação de Lourenço Lirival, Franguinho na Panela. É bonito.
dia de franguinho na panela, hein? Olha a hora, 7h45.

0: Tá aí Ana Castela com Lourenço Lulival, franguinho na panela. Olha a hora, são 7 horas e 48, para você ligado aqui no Sertanejo Bom Demais da Bragança FM, em 79.7, na faixa estendida do rádio, né? E para você que tá ligado, muito obrigado pela sua audiência, obrigado pelo seu carinho, onde quer que você esteja com o radinho ligado, né? Eu tô tentando achar aqui, nosso amigo Luiz Henrique falou que vai ter no domingo, vai ter lá, o que que vai ter mesmo? Um almoço? É, um almoço festivo, né? Você sabe o valor do ingresso? É, R$40, é... Participa comigo, querido. R$40 o ingresso.
1: É... Bom dia mais, bom dia para quem se liga aqui no programa Sertanejo Bom Demais. Isso mesmo, vai ter o almoço festivo, já que no dia 1º de outubro é o dia de Santa Terezinha. E aí vai estar tendo esse almoço festivo para comemorar essa data tão especial. Vai ser no domingo, dia 27 de setembro, a partir das 11h30, lá mesmo na paróquia Santa Terezinha. E vai ter um almoço com nhoque, arroz, farofa, salada, coxa e sobrecoxa marinada no forno. E tá saindo por R$40 o valor do ingresso.
0: Tá aí, então. Obrigado pela sua participação, viu? Ei, Luiz Henrique. É, bem contei aqui. Então, vou repetir o cardápio. A nhoque com coxa, sobrecoxa, né? É, e o porco no forno. E vai ter acompanhamento com arroz, salada e farofa. Vai ser no dia 27, é no pátio da igreja, a partir das 11h30, né? E custa R$40 por pessoa, né? É o consumo no local ou retirado. Então você pode comer lá no local, né? Acho que vai ter mesas no local. Ou você pode estar retirando aí no domingo. Acho que eu vou nessa aqui, hein? É, deixa alguns convites para nós. Cadê? Brincadeira, né? Olha, olha, são 7 horas e 50, então tá aí, né? Então tá aí, manda abraço pro Gilmar. Ei, Gilmar, Gilmar, já conheço a longa data, né? Ei, Gilmar, desde a época ele era Gilmarzinho. Ei, Gilmarzinho. Olha, olha, são 7 horas e 50 minutos aqui no Sertanejo Bom Demais da Bragança FM, em 79.7. Na faixa estendida do rádio. Deixa eu mandar um abraço aqui ao pessoal que está ligado junto com a gente através das redes sociais. Lembrando que o Brasil está jogando nesse momento, né? Fazendo contra a Austrália. E nesse momento, né? Está ainda 0-0. Ninguém marcou, né? Meu Deus, mas é preparação ainda, né? Depois, quando chega na época da Copa, que eu acho gozado da época de Copa, Copa América, Copa do Mundo, né? Aí chama os bambambam. Meu Deus do céu, fala que tá aí tudo lá. Estão se preparando aí, vai lá. Vai dar chance, oportunidade para os outros, que não vai chamar os medalhões, como diz ali, né? Depois chama os mesmos que sempre chamou, né? Então tem que começar já não chamar mais quem já foi, né? Quem já teve oportunidade, não precisa ir mais, né? Que já viu que não tem condições de ganhar a Copa. Deixa eu mandar um abraço aqui ao seu Demar Barbosa, tá ligado aqui na Darcilândia. Alô, seu Demar, bom dia, né? O nosso amigo Clóvis, ligado com a Dani Nassi, obrigado pela audiência. O Claudio Serrano, tá ligado junto com a gente também. Alô, Claudio Serrano, tá no Boa Vista do Silva. A Geni Santos, com Deus no comando, sempre tô na escuta. A Dona Dalina Martins Camargo, Caio Nunes, aqui, bom dia, Márcio Rossini, flamenguista de Atibaia. Uma feliz sexta-feira pra você. Vai, amigo, vai, Corinthians, segue o líder. Adilene Pereira, o Ricardo Nunes, o Roberto de Oliveira, Sandra Mara, dizendo aqui, bom dia. A Isabel Pereira, também ligado aqui no Sertanejo Bom Demais, na Bragança FM, em 79.7, na faixa estendida do rádio. Deixa eu trazer uma última informação aqui. A gente sabe que está chegando as eleições e muita gente tem aquela dúvida, né, de quantos candidatos vai ter que votar aí para governador, para presidente da República, né? E o pessoal quer saber, né? Muita gente nos para na rua aí e fala, ah, eu vou votar, mas eu gostaria de saber, né? É, quantos candidatos eu devo votar, se eu posso levar a colinha, não posso, né? E você que está aí ouvindo a nossa programação, né? O nosso dever aqui, né? É trazer a informação para você poder aí votar e votar aí com consciência, né? É, escolha o que você acha que deverá te representar tanto aí no Senado, como para deputado. E você que está aí ouvindo a programação, faça aí a sua escolha, né? E serão aí vários cargos, né? Que serão aí deputados, são 6 votos, né? 6 votos que você deverá aí, né? Votar. E você que está aí ouvindo a nossa programação, né? Faça aí a escolha de quem você acha que vai te representar melhor aí, né? E tanto como aí para presidente, para república, como aí para outros cargos, né? E você que está aí ouvindo a nossa programação, você vai votar para presidente da República, governador, 2 senadores, deputado federal e deputado estadual, né? Então você que está aí ouvindo a nossa programação, são ao todo os 6, né? São 6 candidatos que você deverá escolher e ver qual vai te mais representar aí tanto aí em Brasília, como em São Paulo, como também no Senado, na Câmara dos Deputados Estadual, como Federal também, né? Escolha seu candidato. E lembrando que a eleição é no próximo domingo, dia 4, né? Essa eleição será no próximo domingo, dia 4. E você que está aí ouvindo a nossa programação, então poderá aí, né, escolher o seu candidato da sua preferência, né? Mas exerça seu direito de voto, né? Escolha seu candidato e seja aí feliz aí, com certeza, né? Deixa eu mandar abraço também pro padre José Mildo. Ontem, semana passada, estive lá na igreja dele, né? Lá na missa que ele celebrou. E o padre José Mildo tá organizando um porco a paraguaia. Na semana eu vou tentar trazer aqui a data certinha para você de quando vai ser feito aí o porco a paraguaia, né? Ele acabou me falando aqui a data e eu acabei aí não anotando, mas essa semana eu vou trazer também, né? Essa coisa que eu vou trazer de amanhã, no programa de amanhã, né? A gente tá divulgando aqui o porco a paraguaia. Então tá aí. São 7:54, eu tô indo embora. A direção geral foi de Maria de Lima, a parte técnica e a apresentação foi minha, Márcio Rossini, que deseja a todos vocês uma excelente, uma estupenda, né, sexta-feira, repleta de paz, saúde, muitas alegrias e tudo que você planejou para o dia de hoje, acredite, vai dar certo. Eu que desejo a toda a equipe aqui do Sertanejo Bom Demais. Lembrando que a vida não é o mar de rosas, mas também não é o mar de espinhos. E convido você amanhã, né, amanhã sábado tem programa Sertanejo Bom Demais, das 6 às 8, aqui pela Bragança FM, em 79.7, na faixa estendida do rádio. A direção geral foi de Maria de Lima, a parte técnica e apresentação foi minha, Márcio Rossini, que deseja a todos vocês uma excelente sexta-feira. Até amanhã, deixa um abraço pra Roseli, que tá no Colinas da Mantiqueira, ligado aqui no Sertanejo Bom Demais, nesta manhã. Até amanhã, tchau, tchau!
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1: Bom dia, Bragança Paulista, região, Brasil e mundo. Estamos chegando com mais um programa Primeira Mão. Hoje, sexta-feira, dia 25 de setembro, sextou, em março. Sextou, mas amanhã ainda tem mais programa Primeira Mão, ainda tem muito mais programa Primeira Mão, inclusive hoje, porque o programa Primeira Mão dessa sexta-feira só está começando. A partir de agora, 8 horas, 3 minutos. A gente segue junto aqui na programação da Bragança FM, trazendo informação das principais informações de Bragança Paulista, da região, do Brasil e do mundo para você que está nos acompanhando através da rádio, na frequência de 79.7, em rádio de faixa estendida, ou para você que está nos acompanhando através do nosso aplicativo Bragança FM. É muito fácil de baixar, vai lá na sua loja de aplicativos e procure Bragança FM e você vai poder acompanhar de onde você estiver ou através do nosso Facebook. Muito obrigado por você que está nos acompanhando nas nossas redes sociais. Esse é o programa Primeira Mão. Tenha um bom dia você aí que está acordando, indo para o trabalho, você que acordou cedo para cuidar da casa, para fazer um exercício físico, ou só acordou porque tem seleção brasileira hoje. É, acordou cedo porque o Brasil entrou em campo às 7 horas da manhã. Já acabou o primeiro tempo, inclusive. Então, para você que aí não sabe, a seleção brasileira nesse momento está empatando 0x0, quer dizer, está no intervalo, mas terminou empatado 0x0. O Brasil fez um gol, mas foi anulado por falta. Então, fica aí a informação logo no começo do programa Primeira Mão. Mas ainda hoje a gente vai falar de futebol às 11 horas da manhã. Também vamos bater aquele bate-papo com o Ricardo Sintra, especialista em economia. Também vamos conversar com o Cristiano, lá da Festa das Flores dos Morangos de Atibaia. E muita informação sobre eventos da cidade também. Tudo isso a partir de agora no programa Primeira Mão. Tem direção de rádio de Maria de Lima, parte técnica dele Márcio Rossini e apresentação minha Luiz Henrique Domingues. E que agora vai gerar os destaques dos principais veículos de informação para gerar informações de Bragança Paulista, região, Brasil e mundo. Girando as informações do Brasil, começando com a Agência Brasil. STF veta a revogação unilateral de ICMS aprovado pelo Confas. Corte entendeu que revogações só podem ser feitas pelo Conselho. Zanin impede manifestação da Anatel sobre acesso à internet nas eleições. A ação busca liberação de internet nas 72 horas anteriores ao primeiro turno das eleições de 2026. A CNN destaca: governo encaminha pendências com clubes antes de editar medida provisória de veto às casas de aposta. Governo prepara linha de crédito e renegociação de dívidas e o anúncio acontecerá hoje, sexta-feira. Já no destaque do G1, pesquisa divulgada nesta quinta-feira mostra como está o cenário político e levantamento foi encomendado pela TV Globo e também pela Folha de São Paulo. E nesse levantamento, Lula tem 40% das intenções de voto no primeiro turno contra 36% de Flávio Bolsonaro. Conselho do Ministério Público Federal decide nesta sexta-feira se abre investigação ou não sobre a atuação de Gonê no caso Master. O órgão vai analisar se há elementos suficientes para aprofundar a apuração sobre referências de Vorcaro ao PGR em mensagens e Gonê apareceu em foto com um banqueiro na cidade de Londres. Renner faz primeira declaração após morte de Rick e sepultamento de Rick, dizendo que aos poucos vai se levantar. Já no destaque do Folha, esquema de Mário Frias pode ter envolvido Dark Horse, advogados e secretários, é o que diz a Polícia Federal. As emendas do deputado podem ter alimentado um esquema criminoso que, segundo a PF, contou com diferentes estratégias. Girando agora as informações dos veículos de informação de Bragança Paulista, o Mais Bragança destaca: motociclista fica gravemente ferido após colisão com van na Avenida Tílio Menin. Esse é mais um acidente que acontece em Bragança Paulista envolvendo uma moto e um caminhão. E um outro acidente de trânsito: coletora de lixo é atingida por motocicleta durante trabalho em Bragança Paulista. O caso aconteceu na tarde de ontem, quinta-feira, na rua Santa Isabel. E mais um acidente que aconteceu nessa semana em Bragança Paulista, que foi registrado dessa vez no cruzamento da rua Capitão Basílio Ribeiro Costa e a rua Antônio Siriani, no bairro Jardim Recreio, envolvendo motocicleta e carro. Homem tem carteira furtada com R$ 1.200 em lavanderia na Avenida dos Imigrantes. O caso foi flagrado por uma câmera de segurança na noite do dia 22 de setembro. Girando os destaques do Bragança em pauta, TCE suspende licitação de merenda escolar de 56 milhões de reais. É, o Tribunal de Contas do Estado de São Paulo suspendeu uma licitação da cidade para a contratação de uma nova empresa para o fornecimento de merenda escolar. Câmara de Bragança atualiza a carreira de auxiliares, serventes e pajens. Tudo isso foi decidido na última terça-feira durante sessão ordinária. E ainda hoje você vai acompanhar a previsão do tempo aqui na programação da Bragança FM para ficar bem esperto sobre o tempo e a temperatura, já que nesse final de semana tem aí, não tem chances de chover. 8 horas e 9 minutos, esse foi o giro dos destaques do programa de hoje, sexta-feira, dia 25 de setembro, lembrando que nesse momento, intervalo de jogo Seleção Brasileira, Brasil 0, Austrália 0, partida essa que acontece em Townsville, lá na Austrália, por isso que o jogo está sendo às 7 horas da manhã. E depois de girar as informações da cidade, vamos agora para o campo, com as informações do campo, com o Giro Rural, trazido pelo Humberto Ferretti nessa sexta-feira.
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17: Eu sou Humberto Ferretti e esse é o Giro Rural. A CEAGESP, a Central de Abastecimento de São Paulo, que trabalha com a compra e a venda de mercadorias de todo o país, divulgou o balanço sobre o comportamento dos preços nesta semana. Estão mais caros, por exemplo, banana, abacaxi, pepino, abobrinha italiana, alface, brócolis e cebola. No caso de itens como mamão, maçã, cenoura, mandioquinha, almeirão, escarola e ovos brancos, os valores estacionaram. Já entre os produtos que ficaram mais baratos na CEAGESP, dá para citar laranja, melancia, beterraba, abóbora, acelga, almeirão e milho verde. O preço do milho se manteve praticamente estacionado nos últimos dias, com a saca vendida a R$ 69,00 no campo, indicam dados do CPEA. A demanda no geral perdeu força após muito agente do mercado dar preferência para o grão estocado, o que pressiona as cotações para baixo. Por outro lado, a oferta também não é das maiores, com produtores rurais mais focados no trabalho de campo do que nas vendas e de olho nos possíveis impactos do clima nas lavouras. O trigo caminha para fechar o mês de setembro mais caro. No Rio Grande do Sul, o valor médio da tonelada já avançou 5% para mais de R$ 1.530. No Paraná, a cotação também subiu e passa de R$ 1.400. O motivo é a dúvida sobre o real tamanho da safra deste ano, que está em andamento e que o mercado sabe que será menor que a anterior. Sem falar que o excesso de chuva no inverno também pode prejudicar a qualidade dos grãos.
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1: Tá certo, muito obrigado, Humberto Ferretti, por trazer as informações do campo. Lembrando que a gente só está começando o programa Primeira Mão e você pode participar do nosso programa mandando sua mensagem no nosso WhatsApp, o 4034-1467, para fazer pedido de música, mandar aquele salve ou relatar algo que está acontecendo pela cidade. O WhatsApp está aberto e é o 4034-1467. Bom, hoje o programa Primeira Mão de sexta-feira merece começar com o astral lá em cima. E vamos começar com um sucesso, gravado primeiro por David Bowie, com a música Starman. E aí, logo depois, o Astronauta de Mármore foi lá e gravou a música, ou nenhum de nós gravou Astronauta de Mármore, e que foi regravada por César Menotti Fabiano, que é a música que a gente vai abrir o programa hoje.

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11: Oito horas, 27 minutos, programa Primeira Mão aqui na programação da Bragança FM e aquele momento de reflexão. Bom, a liturgia diária de hoje, na primeira leitura da liturgia diária, já abre com uma frase, primeiro versículo, ele é completamente oportuno. Tudo tem seu tempo e há um momento oportuno para tudo que acontece debaixo do céu. Ou seja, por mais que você queira algo, mudar de emprego, uma oportunidade nova com alguém, enfim, qualquer setor da sua vida, tudo vai ter seu tempo, uma hora vai acontecer, talvez não seja no momento que você quer, no momento que você deseja, mas se não está acontecendo agora, é porque algo melhor está sendo reservado, então tudo tem seu tempo, e até na primeira leitura é destacado que há o tempo de nascer e tempo de morrer, tempo de plantar e tempo de colher a planta, tempo de matar e tempo de salvar, tempo de destruir e tempo de construir, tempo de chorar e tempo de rir, tempo de lamentar e de dançar, tempo de atirar pedras e de se amontoar, tempo de abraçar e tempo de separar. Tem tempo para tudo. Talvez nada que você queira nesse exato momento aconteça agora, e talvez seja até um grande exercício para ansiedade, mas em algum momento vai acontecer. Assim como tem tempo para se atirar pedras, tem tempo também de se amontoar. E tem tempo de plantar e o tempo de colher. Talvez você já tenha passado o tempo de plantar, mas o seu tempo de colher ainda não tenha chego. Seu tempo de colher esteja ainda amadurecendo e esteja crescendo para que você obtenha aí uma safra só de coisas boas. Então, se não vem agora, em algum momento vai vir, e vai vir melhor do que você espera. 8 horas e 29 minutos, vamos com o Padre Zezinho, oração da família.

vossas mãos. Rogai por todos nós, vossos filhos, meus irmãos. Estenda a mão para Nossa Senhora agora.

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1: Muito bem, 8 horas 49 minutos, 8h49. Você está vendo o programa Primeira Mão, gerando notícias e informações para você também se manter muito bem informado. Bom, atualizando para vocês, nesse momento o Brasil vai perdendo para a Austrália pelo placar de 2-0. São 32 minutos jogados, na verdade 1-0 para a Austrália. São 32 minutos jogados e o Brasil levou o gol ali aos 23 minutos, o gol de Irancunda. Gol de falta, inclusive, um gol que o Hugo não poderia ter tomado, mas que isso vai ser assunto para as 11 horas da manhã. No destaque esportivo do programa Primeira Mão, apenas atualizando agora para vocês, o Brasil vai perdendo por 1-0 para a seleção da Austrália. Quem sabe às 11 horas da manhã a gente volta trazendo mais informações sobre uma possível vitória do Brasil. Mas o placar de momento é uma derrota para a Austrália por 1-0. Bom, começando esse giro de notícias, destacando uma informação que está no nosso Instagram, @bragancafm. Nos siga e também se mantenha muito bem informado, já estamos aí com mais de 48 mil seguidores, mais de 10 milhões de visualizações. A notícia que tem no nosso Instagram é uma carteira com R$1.200 que foi furtada dentro de lavanderia. Um homem procurou a Polícia Civil para registrar o furto de uma carteira dentro de uma lavanderia localizada na Avenida dos Imigrantes. O caso foi registrado nesta quinta-feira, dia 24, após o homem perceber o desaparecimento do objeto. Segundo o relato apresentado à polícia, ele esteve no estabelecimento na noite de terça-feira, por volta das 18h40, para lavar roupas. A carteira foi deixada sobre uma cadeira e ao lado de uma das máquinas, e enquanto as roupas eram lavadas, um indivíduo desconhecido entrou no local e, ao retornar para buscar seus pertences, o homem percebeu que a carteira havia desaparecido. Ainda conforme o boletim de ocorrência, a carteira continha aproximadamente R$1.200 em dinheiro e além de documentos pessoais. O homem informou que entrou em contato com a responsável pela lavanderia, que teria fornecido informações sobre o suspeito. Imagens das câmeras de segurança foram apresentadas à Polícia Civil e deverão auxiliar na identificação do responsável, e a ocorrência foi registrada como furto em interior de estabelecimento e será investigada. Então tá aí uma informação sobre furto. Dessa vez não foi sobre invasão, como a gente vem noticiando bastante aqui. Mas o cara tem imagem de segurança nessa lavanderia. Também é muita ousadia. Não vamos culpar a vítima, né, Márcio? Mas tá tendo muito furto em Bragança ultimamente. Seja furto por invasão a locais ou furto nesse caso. E Bragança, as pessoas contam que seja uma cidade segura. Bragança tem aí... registros de que Bragança é uma das cidades mais seguras, mas não é o que aparentemente vem se demonstrando nos últimos tempos. Acho que a gente tem que rever bastante essa questão de Bragança ser a cidade mais segura, porque de fato está acabando aquela paz que uma cidade do interior como Bragança... E assim, Bragança é muito privilegiada, porque é uma cidade grande, uma cidade com uma boa infraestrutura, mas que está deixando a desejar alguns requisitos, e um deles está sendo a segurança pública, visto a quantidade de furtos que a cidade vem registrando nos últimos tempos. Bom, ainda girando informações, Conselho do Ministério Público Federal decide nesta sexta-feira se abre investigações sobre atuação de Gonê no caso Master. Quem destaca essa informação é o G1. O Conselho Superior do Ministério Público Federal, o CSMPF, decide nesta sexta-feira se abre ou não apuração sobre possível crime envolvendo o Procurador-Geral da República, Paulo Gonê. O Conselho vai avaliar a atuação de Gonê na condução de investigações sobre o banco, na prisão de Daniel Vorcaro e na condução das apurações relativas ao Banco Master. O caso é inédito no Conselho e os 9 integrantes vão analisar se as referências ao Procurador-Geral deverão ser arquivadas ou se há elementos suficientes para aprofundar a apuração. Lembrando que o Paulo Gonê, ele foi aí visto em fotos com Daniel Vorcaro. E desde a divulgação das primeiras menções a Gonê em julho, o Procurador-Geral da República vinha reunindo apoio de subprocuradores e também da base do Ministério Público Federal. Mas a publicação da foto de Gonê em uma confraternização ao lado de Daniel Vorcaro em Londres, no Reino Unido, há uns 2 anos atrás, mudou o cenário e fez o chefe da MPF ser alvo de duras críticas internamente. Na foto, Vorcaro aparece sentado próximo a Gonê, que exibe charuto nas mãos, em frente a uma mesa com copos de uísque, e a imagem teria sido tirada em 2024 após participação em um evento, mas foi enviada pelo advogado Ciro Soares em junho do ano passado. Aliados de Gonê dizem que, apesar das críticas e do desgaste, a maioria do conselho deve votar pelo arquivamento do caso, e os conselheiros mais críticos à atual gestão apostam que Gonê pode ser alvo, ao menos, de questionamentos na sessão. A sessão será presidida pelo vice-presidente do Conselho Superior do Ministério Público Federal e também subprocurador-geral da República, o Nicolau Dino, e Gonê não deve comparecer, apesar de ser o presidente do Conselho. O vice-procurador-geral, o Idemburgo Chateaubriand, participará da votação e, após a abertura da reunião, fala o relator do procedimento, o subprocurador Francisco Severino. Em seguida, será aberta a votação aos conselheiros do mais novo para o mais antigo. Então tá aí, estamos vivendo história no Brasil. Primeira vez que a gente vê aí um ministro da STF sendo julgado. Primeira vez, inclusive, que também vemos aí o procurador-geral da República sendo investigado também. O caso é inédito. Então, dá pra dizer que em 2026, Márcio, estamos vivendo a história. Pro bem e pro mal, a gente tá vivendo a história. É um pouco cansativo viver a história às vezes, mas dá um sentimento de importância viver alguns momentos históricos, como a gente antes, por exemplo, na escola, a gente vê momentos históricos que parecem tão longe, mas a gente está tão perto de um agora, principalmente com esse caso todo envolvendo o Banco Master, que está derrubando cada vez mais pessoas em diferentes camadas do poder legislativo, judiciário do país. Bom, ainda girando informações na nossa programação, vamos com mais um acidente, dessa vez de um motociclista que fica gravemente ferido após colisão com um van na Avenida Atílio Menin. O motociclista ficou gravemente ferido após uma colisão frontal com uma van na noite desta quinta-feira na Avenida Atílio Menin, em Bragança Paulista. O acidente aconteceu por volta das 9h50 da noite e a avenida possui duas pistas, uma para cada sentido, separadas por grades de proteção e por uma ciclovia. Durante uma intervenção no trânsito, uma das pistas passou a funcionar temporariamente em mão dupla, permitindo a circulação de veículos nos dois sentidos. E segundo informações obtidas no local, a sinalização provisória permaneceu instalada até aproximadamente 18h45, quando foi retirada. A partir daquele momento, o trânsito voltou a funcionar normalmente com cada pista destinada ao seu respectivo destino. E ainda de acordo com as informações apuradas no local, a van conduzida por um homem havia passado pela avenida anteriormente, quando a sinalização permitiu tráfego em mão dupla em uma das pistas. O veículo teria retornado e posteriormente possivelmente não ter percebido que a sinalização havia sido retirada e seguido pela pista no sentido contrário ao permitido. Na sequência, a van colidiu de frente com a motocicleta conduzida pela mulher e, com o impacto, a motociclista ficou prensada entre a motocicleta e as grades de proteção da ciclovia. Equipes do SAMU e do Corpo de Bombeiros foram acionadas para atender a ocorrência e a vítima foi socorrida em estado grave e encaminhada ao pronto-socorro. Agentes de trânsito estiveram no local para organizar o fluxo de veículos e a Polícia Militar também foi acionada para registrar a ocorrência. A dinâmica do acidente e as circunstâncias relacionadas à sinalização da via deverão ser apuradas pelas autoridades responsáveis. Então tá aí a informação, a sinalização provisória que tinha ali na Avenida Atílio Menin por conta de uma intervenção no trânsito, até a informação que eu obtive algumas semanas, um ouvinte, ele iria passar pela Atílio Menin, mas acabou precisando contornar por conta do programa da Prefeitura na Bragança Vias Novas, mas agora teve esse acidente, e acho que inclusive, assim como tem uma sinalização apenas para de mão dupla para uma pista só, agora acho que deveria ter uma sinalização para essa retirada, mas são coisas que as autoridades competentes ainda vão averiguar com um pouco mais de cuidado. Bom, agora informações de eleições de 2026. Vamos ver o que fizeram os presidenciáveis no dia de ontem, quinta-feira, dia 24 de setembro. Quem destaca essa informação é a Agência Brasil. O candidato à presidência Flávio Bolsonaro esteve em Minas Gerais participando de um evento com na cidade de Teófilo Otoni. Ele reafirmou que irá declarar guerra ao narcotráfico, caso eleito, e uma outra proposta do candidato é reduzir a maioridade penal para fazer o Brasil prosperar de verdade. Já o candidato Hertz Dias fez ações de campanha e distribuição de panfletos em Belo Horizonte e, segundo ele, um dos países mais ricos do mundo. O Brasil é um dos países mais ricos do mundo em recursos naturais, mas ainda tem desafios para acabar com desemprego e insegurança alimentar. Ele disse que entende que é possível e necessário reverter a situação a partir da mobilização da classe trabalhadora. Já o candidato Leonardo Avalanche participou de um programa de podcast, enquanto o atual presidente e candidato à reeleição, Luiz Inácio Lula da Silva, participou de ato de campanha em Maceió. Ele defendeu investimentos em obras de infraestrutura, como a transposição do Rio São Francisco e escolas de tempo integral, e disse que quer provar que a meninada brasileira não depende de ninguém. Ele ainda fala para os brasileiros não deixarem seus filhos terem preguiça de ir para a escola, e não existe país no mundo que se desenvolveu sem antes investir na educação. Continuando ainda com a agenda dos presidenciáveis, Renan Santos fez campanha em 3 cidades no interior paulista, sendo as cidades de Piracicaba, São Carlos e Ribeirão Preto, enquanto o Romeu Zema, candidato, deu entrevista para uma rádio e fez caminhada pelas ruas do centro da cidade de Olambra. E ele visitou também Jaguariúna, onde foi ao centro de referência do autismo. Ronaldo Caiado cumpriu a agenda de campanha em Goiânia, onde participou da caminhada na cidade e ainda concedeu entrevista ao programa Primeira Hora de uma rádio do Rio Grande do Sul, e esteve também em uma carreata na cidade de Senador Canedo, no estado de Goiás. Rui Costa participou do programa Análise Internacional, transmitida por um canal do YouTube, enquanto Samara Martins não teve nenhuma agenda pública de campanha. Wilson Grassi também e Augusto Cury esteve na cidade de Cuiabá, onde visitou a Casa Cury e o Shopping Popular, e também foi a Porto Velho para uma carreata e visitou a sede do partido em Manaus. Ele disse que é uma região que precisa ser cuidada com muito carinho e muita responsabilidade, tanto para preservar o meio ambiente quanto para preservar a produção agrícola e industrial. Foi o que ele disse sobre a região amazônica. Já a Clariana Barão concedeu entrevista a um portal de notícias e defendeu medidas mais rígidas para o combate à violência contra a mulher. Ela disse que vai trabalhar incansavelmente para que o agressor da mulher não passe nem por audiência de custódia, e a grande chave que liberta a mulher da violência doméstica é a independência financeira. E finalizando a agenda dos presidenciáveis ontem, quinta-feira, o candidato Edmilson Costa participou de um debate sobre o programa anticapitalista e antiimperialista para o Brasil do PCB no Rio de Janeiro, e a ordem de apresentação que a gente trouxe, segundo a Agência Brasil, ela segue rodízio diário de ordem alfabética. Bom, são 9h01, esse é um giro de notícias aqui na programação da Bragança FM, que agora vai trazer informações sobre a previsão do tempo para você ficar bem esperto sobre o tempo e a temperatura neste final de semana. Segundo a agência Climatempo, neste momento em Bragança Paulista está fazendo 19 graus Celsius, um pouco acima da temperatura mínima prevista para hoje. Mas ainda pode esquentar durante o dia, ali por volta das 14 horas podemos chegar a 26 graus. E tem uma alta chance de chuva, tem aí 76% de chances de chover, sobretudo no período da tarde, a partir das 16 horas. E a chuva persiste entre as 16 e as 18 horas e dá uma cessada ali por volta das 8 horas da noite. E inclusive às 10 horas, apesar de chover, o céu fica um pouco mais limpo. Apesar de não dar para ver o céu um pouco mais limpo por causa da noite, ainda assim a tendência é que o céu fique um pouco menos nublado. Mas o céu volta a ficar nublado na madrugada de sexta para sábado, e inclusive a temperatura mínima prevista para amanhã, sabadão, dia 26, é de 15 graus, máxima de 29. Sendo que esses 15 graus vão acontecer ali por volta das 6 horas da manhã, e esses 29 graus a temperatura sobe ali por volta das 14 horas, então vai ser uma tarde de sábado bem quente, segundo a agência Climatempo. E depois de atingir o período mais quente do dia, a temperatura volta a cair, e ali por volta das 22 horas cai para 21 graus. Permanecendo baixa da madrugada de sábado para domingo, e até inclusive na manhã de domingo a temperatura cai ainda mais, quando os termômetros registrarem 16 graus, só que a temperatura volta a subir ali por volta das 14 horas de domingão, com 29 graus. E lembrando que nem sábado nem domingo, segundo a agência Climatempo, tem chances de chover. Então tá aí a previsão do tempo para a cidade de Bragança Paulista, para esse, não só para essa sexta-feira, mas também para sábado e para domingo, trazendo as informações da previsão do tempo para o final de semana. Depois de trazer as informações de Bragança Paulista, vamos agora com a Defesa Civil do Estado para falar de outras regiões de São Paulo.
0: A Defesa Civil informa.
2: Nesta sexta-feira, dia 25, uma massa de ar seco voltará a predominar sobre grande parte do estado de São Paulo. Durante a manhã, as temperaturas permanecerão amenas, com possibilidade de formação de nevoeiros e neblinas, principalmente no leste paulista. Ao longo do dia, o sol predominará entre algumas nuvens, favorecendo a elevação das temperaturas e a redução da umidade relativa do ar, especialmente no extremo norte paulista, onde os índices poderão ficar próximos de 30%. No litoral, haverá maior variação de nebulosidade, com baixa possibilidade de ocorrência de chuva isolada e passageira. Na capital, as temperaturas variam entre 15 e 27 graus. Em Itapetininga, a previsão indica mínima de 14 e máxima de 27 graus. Em dias de tempo seco, acompanhe a previsão do tempo, mantenha-se bem hidratado e evite exposição prolongada ao sol.
0: Defesa Civil do Estado de São Paulo.
1: Você está vendo o programa Primeira Mão, que trouxe mais um giro de notícias para vocês aqui na nossa programação.
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0: É, são 9 horas 15 minutos, 9h15. Você está ouvindo o programa Primeira Mão. Acabou de ouvir Natanzinho Lima. Até quando? Até agora, aqui no programa Primeira Mão, aqui na programação da Bragança FM, o som da região. 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Bom, são 9 horas e 16 minutos, queria aproveitar e trazer algumas informações de eventos que vão acontecer no final de semana, e um deles é o almoço festivo da Festa de Santa Terezinha, que vai acontecer neste domingo, dia 27 de setembro, a partir das 11h30 da manhã. Queria inclusive agradecer o Gilmar, lá da paróquia Santa Terezinha, pelas informações. Inclusive, ele pode ser tanto consumido no local, quanto pode ser retirado para você consumir em casa. E os convites estão com o Gilmar na paróquia, na secretaria. E no dia do evento ele pode ser retirado no local. E para quem quiser aí um convite, comprar um convite, basta entrar em contato no WhatsApp, o 97325-3108. 97325-3108 é o contato do Gilmar da paróquia Santa Terezinha, para você que aí que estiver querendo ir nesse almoço festivo da Festa de Santa Terezinha, que lembrando acontece no dia 1º de outubro. E o cardápio, para você que tá querendo aí, é um nhoque com arroz, farofa, salada, além daquela coxa e sobrecoxa marinada no forno, e tá saindo por R$ 40 o valor do convite do almoço festivo da Festa de Santa Terezinha. Mas esse não é o único evento do final de semana. Queria inclusive acionar Márcio Rossini para trazer mais informações sobre outros eventos.
1: Verdade, Luiz Henrique. Hoje também temos um evento aí, né? O último dia da novena de São Miguel Arcanjo, que vai acontecer hoje lá na igreja do Padre Denis, lá na igreja de São Miguel, né? Inclusive hoje vai ser o Padre Denis que vai estar celebrando, né? Vai fazer a celebração. E também o nono dia da novena de São Miguel Arcanjo. Hoje, para quem vai ter a benção do escapulário de São Miguel Arcanjo. Então, se você tem aí, né, o escapulário, quiser levar lá para benzer, o pessoal vai fazer a benção do escapulário de São Miguel Arcanjo. Hoje é o nono dia da novena, que é o último dia também. Lembrando que no dia 29 de setembro, né, que é na semana que vem, às 7h30 da noite, vai ser terça-feira, vai ter aí, que é o dia de São Miguel Arcanjo, vai ter a solenidade aí, né, de coração de São Miguel Arcanjo, lá na matriz, né, de São Miguel Arcanjo. Então, o pessoal que está participando da novena, não pode esquecer de marcar que no dia 29, que é na próxima terça-feira, né, às 7h30 da noite, vai ter a solenidade de coração de São Miguel Arcanjo, e o Padre Dentro está convidando o pessoal a participar dessa coroação. Também está acontecendo esse final de semana, e é o último final de semana. Se aqui não foi, ainda dá tempo de a 44ª Festa do Morango e Flores, essa de Atibaia, que começou no dia 4 de setembro e vai até o dia 27, até domingo, né, de setembro, lá no Parque Ecológico de Atibaia, que é lá no bairro dos Pires. E você que estiver aí ouvindo a nossa programação, é uma boa pedida também para o final de semana. E como a gente também está falando aqui, né, reforça, né, vem aí também aí a festa da Padroeira de Bragança Paulista, aliás, a Padroeira do Brasil, Nossa Senhora Aparecida, né,

0: E vai ter vários eventos. Quer dizer, semana que vem a gente vai começar a divulgar aqui também, né? A festa da padroeira, né? Vários eventos vão ter. Vai ter, inclusive, aí aquela solenidade de que é a bênção das rosas ali no bairro do Nova Peça. Inclusive, essa semana a gente vai te procurar aí a organização para fazer como é que o pessoal pode estar tá ajudando também aí nas rosas, né? E também, mando um abraço aqui para a Andréia. Ontem a Andréia esteve aqui. A Andréia está organizando para o dia 12, agora de outubro, lá na Praça Belo Horizonte, que é a Praça do Cruzeiro, na Pracinha do Cruzeiro, como é conhecida a Praça Belo Horizonte. Vai ter lá uma festa para criançada. Aqui no dia 12 de junho, no dia 12 de outubro, além do Dia da Padroeira do Brasil, é Dia das Crianças, né? E o pessoal está organizando uma festa, como todos os anos é feito, e a Andréia está precisando de doações. Quem quiser doar Guaraná, doce, balas e pipoca e doce de leite, entre em contato com a Andréia. O telefone dela é o 99851-9975. Repetindo, 99851-9975. É o telefone da Andréia que está organizando essa festa, né? E agora vai ter Guaraná, doces, balas, pipoca, doce de leite, né? Que vai ser lá doado para a criançada nessa festa. E é interessante, né? Porque eu lembro quando eu era criança, eu tinha lá meus 8 anos de idade. Eu lembro que tinha uma festa, que era a festa que era organizada pelo Bloco do Guaraná. Acho que você não lisa aí que nessa época não era nem nascido ainda, nem tava nem não no planejamento, né? E a gente tinha um almoço que era organizado lá pelo Bloco do Guaraná. Eu lembro que uma vez eu tava lá passeando aqui no comércio, né, nessa data, aí veio um rapaz: ô, vamos almoçar no Bloco do Guaraná lá. E daí minha mãe foi lá, ganhou um convitinho. Eu achei tão gostoso, né? Tinha macarrão, né? Até hoje era macarrão, tinha frango. E era gostoso, né? Tinha uma salada. E infelizmente o Bloco Guaraná depois acabou não tendo mais, né? O almoço, depois virou cachorro quente, e acabou não tendo mais esse evento, né? Mas era tão gostoso, né? E o pessoal vai estar organizando dia 12 de outubro, vai estar organizando essa festa lá na Praça Belo Horizonte, lá no Cruzeiro, e você pode estar ajudando, né? Inclusive, manda um abraço pro seu Walter, pro Valtinho, que tem uma mecânica bem lá perto lá da Praça do Cruzeiro, lá na igreja, lá onde tem uma mecânica Nossa Senhora Aparecida, e você está aí convidado, então ela está doando, né? Repetindo aí, você pode estar doando, né? E se você não anotou o telefone de André, eu vou falar de novo. É o 99851-9975, é o telefone da Andréia. E lembrando que a festa vai ser no dia 12 de outubro, a partir aí das 11 horas da manhã, lá na Praça Belo Horizonte. Então tá aí, Luiz Henrique.
1: Tá certo, são 9 horas e 20 minutos. Obrigado mais pelas informações. Em breve a gente volta na programação da Bragança FM com mais informações. Vamos para um bloco comercial, vamos faturar, porque tá final de mês, né? Complicado. Mas vamos faturar, daqui a pouco a gente volta aqui com o programa Primeira Mão.
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1: Muito bem, são 9 horas 32 minutos, 9h32. Você acabou de ouvir um clássico do rock aqui na programação da Bragança FM, Hotel Califórnia, da banda Eagles. Mas agora o programa Primeira Mão está de volta e está conversando mais uma vez com o Cristiano Siqueira. Ele que é assessor de imprensa lá da Festa das Flores dos Morangos de Atibaia, que está na 44ª edição e que inclusive já está no seu último final de semana. Bom dia, Cristiano, tudo bem?
2: Olá, Luiz, bom dia a todos os ouvintes da Rádio Bragança FM. Obrigado mais uma vez pela oportunidade desse bate-papo, viu?
1: Cristiano, último final de semana dessa festa, dessa edição de 2026, o que que dá para fazer de balanço dessa edição desse ano?
2: Olha, Luiz, um balanço super positivo, apesar da chuva ter judiado de todos nós nesse período aí do mês de setembro, foi difícil. Mas o final de semana ensolarado aí e um resultado de público muito satisfatório, viu? Nós tivemos um balanço aqui de excursões, pra você ter uma ideia, que passou que aqui pela Festa de Flores nos três primeiros finais de semana aí, mais de 500 ônibus, 500 excursões passaram pela Festa de Flores e Morangos, pessoal vindo de diversas regiões do país, estado de São Paulo, inclusive Bragança Paulista em peso aqui na festa, que encontrei com muita gente de Bragança, que é muito legal, acho que até a ajuda da rádio nessa divulgação, foi assim, olha, mais de 40 mil pessoas já passaram pelo evento nesses primeiros finais de semana aí, agora entrando esse final de semana ensolarado, esperando muita gente também para curtir o final de semana aqui com a gente na Festa de Flores e Morangos, viu, Luiz?
1: E um encerramento com um último final de semana com chave de ouro, como você bem destacou, ensolarado, e isso permite até as atrações a céu aberto da festa. Eu queria que você falasse um pouco sobre as atrações a céu aberto, além, é claro, dos produtos com morangos e também das flores.
2: Olha, oportunidade para o público curtir um jardim japonês super gostoso, um ambiente que foi inaugurado esse ano aqui na festa. Volto a insistir para quem passar pela festa, passar pelo jardim japonês, sabe aquele momento de contração, curtir com a família, com um lago, um tourinho muito bonito. Vai ter interações nesse final de semana aqui na festa com o Russo Jazz Band, passeando pela festa, tocando um jazz super gostoso, quem está curtindo o evento. Vai ter Taiko fazendo também a apresentação itinerante aqui no evento, palco de shows recheados de coisa boa. E no domingo, Luiz, tem um concurso de cosplay aqui na festa. Então, as pessoas que vierem vestido de cosplay no domingo já não paga para entrar, pode fazer inscrição no domingo mesmo e participar do concurso de cosplay. E oportunidade para o visitante, aqueles amantes do cosplay, que quiser aproveitar e tirar fotos com personagens japoneses, personagens de sucesso aí, é a hora de estar se divertindo e aproveitando o momento para curtir tanto o cosplay. E olha, só para fechar, Luiz, tem escola de samba também no domingo. Domingo vai ter uma escola de samba independência aqui de Atibaia, apresentando o Samba Enredo 2027. Do Carnaval de Atibaia, falando sobre imigração japonesa, falando sobre a colonização japonesa aqui na região de Atibaia. Vai ser muito bom. A atração aqui não falta, Luiz.
1: Então tá aí, vai ter mistura de Brasil com Japão nesse final de semana, tanto com Taiko, tanto também quanto com escola de samba. Cristiano, falou um pouco sobre o balanço da festa, mas agora falar o quão positiva foi a edição desse ano para os produtores, tanto de flores quanto de morangos.
2: Luiz, olha, os produtores de flores, produtores de morango, sofreu um pouco nas primeiras semanas do mês de setembro, devido à questão da chuva, né? Afeta quem é produtor rural, ainda mais se a gente trabalha com produtos tão perecíveis, um produto que sai justamente do campo e já vem direto para a festa, para venda direto para o consumidor, mas conseguimos segurar, deu tudo certo. Teve saldo super positivo de vendas, quem produziu no campo vendeu na festa, deu super certo. Muita gente perdeu muito produto, né, devido à questão da demanda de chuva que nós enfrentamos nas primeiras semanas aí. E a questão de flores, Luiz, como as pessoas gostam de flores, meu. Muita gente comprando e os preços são variados. Tem preço a partir de R$5 até R$100 e poucos, até bonsais até mais caros que você pode encontrar. Mas orquídea, rosas, mini rosas, insumos para jardim, teve um resultado super positivo. São mais de 5 mil itens para venda aqui na nossa área de venda de flores. Então, os amantes de jardim e quem quer comprar aquele presente especial também tem a oportunidade de conferir isso diretamente aqui da festa, viu? Então, olha, oportunidade. Você gosta de flor, Luiz? Como que você é de sua casa florida?
1: Ah, eu confesso que eu não sou uma pessoa muito da natureza, eu até tenho um pequeno problema para cultivar flores, por questão de esquecer de molhar, mas a minha mãe, ela tenta às vezes criar algumas flores.
2: Então vai ser um morango, você dá certo, Luiz. Se você não vai com flor, vai com morango. Quem não gosta de comer um moranguinho fresquinho, é ou não é?
1: É, falando em morango, esse ano também teve a novidade do morango cravejado, que deve ter movimentado bastante a festa também.
2: Luiz, fila de pessoas para comprar morango cravejado. A gente tem aqui 4 a 5 expositores vendendo. Eles não davam conta de produzir esse morango cravejado, meu. Foi uma febre. E olha, eu não tive a oportunidade de experimentar porque eu não posso com doce, mas quem experimentou, com certeza, voltou para levar mais morango até para casa e para presentear também, viu? Foi um sucesso o morango cravejado. Sabe como que é feito o morango cravejado, Luiz?
1: Não, se você puder falar... Assim, eu sei, mas o nosso ouvinte talvez não saiba. Eu queria que você falasse um pouco de como que é o processo de produção desse novo fenômeno da internet.
2: Olha, o morango cravejado, ele vem um morango recheado com beijinho, tá? Ele, aliás, coberto com beijinho. Depois tem aquela casca do morango do amor, que é a do maçã do amor também, quebrado nele, tá? E junto joga aquela casquinha de chocolate branco. Então é um bombom de morango caprichado, tá? Que as pessoas tiveram oportunidade aqui de experimentar e está sendo realmente a febre do momento. E aqui na festa você não encontra só morango cravejado. Tem morango cravejado com beijinho, morango cravejado com maracujá, com creme de maracujá, com chocolate branco, aquela cravejada com aquela casquinha do morango do amor, tá? E tem mais sabores ainda que eu não vou revelar para quem está escutando a gente vir conferir pessoalmente. Mas 3 sabores de morango cravejado fazendo a festa na festa de flores de morango, mas todos recheados com morango e recheios diferenciados. Tem de maracujá, uma surpresa que eu não vou falar, e o tradicional que é o de beijinho.
1: E Cristiano, agora ainda falando sobre a festa, está chegando ao fim, é o último final de semana da edição de 2026. Acredito que vocês já estejam pensando na edição de 2027. Como que já está a projeção para o ano que vem?
2: Olha, Luiz, eu só queria pedir uma oportunidade de agradecer as pessoas que participaram da festa, porque nós fizemos os finais da festa, ela teve a modalidade de ingresso, onde você paga mais barato fazendo 1 quilo de alimento aos sábados e domingos. Nós arrecadamos mais de 3 toneladas de alimentos nos 3 primeiros finais de semana, inclusive esses alimentos arrecadados e distribuídos para a região toda. Como a Atibaia teve esse momento de chuva muito forte, nós destinamos esses alimentos para o Fundo de Solidariedade do município de Atibaia, para ajudar as famílias que foram afetadas devido às cheias, devido às enchentes, até a gente que teve que ir para casa de parentes e tudo mais, tá? Então, eu quero agradecer a população que contribuiu, tá? Que trouxe esse 1 quilo de alimentos, que deu um resultado super positivo para o evento, e a gente pôde ajudar as pessoas que foram afetadas. Então, provavelmente, 2027, essa modalidade ainda do 1 quilo de alimento com ingresso mais barato, a gente já vai manter, tá? Vai ter em 2027, já está confirmado isso, devido a esse sucesso, esse momento difícil que a nossa região passou, ajudou muitas famílias, tá? E 2027, eu estou escutando boatos que a festa vai ser 5 finais de semana, não vai ser 4, vai ser 5. Então, eu acho que segunda-feira eu tenho novidade que eu vou te entregar de primeira mão. Eu mando a notícia para você assim que eles fecharem as datas de 2027, as novidades que vem com muito mais coisa para a festa, tá? Além da gastronomia ampla e a questão de flores, a gente vai ter aí outras coisas que vai envolver a população, público, até com realidade virtual. Tem vários projetos para saírem aí, então novidades para 2027 na festa de flores e morangos da Atibaia.
1: Até porque, estendendo mais uma semana, também pega o começo da primavera, que é a principal estação para produtor de flores, para produtores de flores.
2: Exatamente, Luiz. A gente pega essa... Você aproveita esse período, né, de uma semana a mais, até para trazer mais produtos, né? A gente poder trabalhar com mix da parte de flores, até ampliar as novidades. Tem muita coisa que a gente começa a trabalhar agora a partir da segunda quinzena, no final de setembro, para entrega a partir de outubro, né? Que é um período de mais quente. Então tem determinadas flores e plantas que respondem melhor a esse clima. Então a gente vai aproveitar esse momento até nos morangos e também nas flores para 2027, começar aquela primavera especial com mais um final de semana na Festa de Flores e Morangos, mas lembrando, em 2027.
1: E Cristiano, para finalizar com a última pergunta, você trouxe aí um cronograma, mas tem alguma novidade para esse último final de semana? Algo para atrair todo mundo para fechar com chave de ouro?
2: Olha, novidade, eu volto a insistir no cosplay, os amantes do cosplay. E, gente, e vinham lá no samba com a gente no domingo, junto com a mocidade, que vai, junto com, perdão, a Escola de Samba Independência, que vai ser às 11 horas da manhã, vale a pena. Gastronomia, final de semana não é dia de cozinhar em casa. Vem aqui para a Festa Flores de Morangos, venha usufruir a nossa ampla gastronomia, comida japonesa, comida brasileira, lanche, doces e muita coisa boa acontecendo aqui. A oportunidade para quem está escutando a gente pela Bragança FM, na passadinha aqui na festa, vem curtir com a gente esse sábado e domingo, porque todo mundo merece um descanso, todo mundo merece a diversão e a gente está aqui para proporcionar isso para todo mundo.
1: Bom, estamos conversando com Cristiano Siqueira, assessor de imprensa da Festa das, da Festa das Flores dos Morangos de Atibaia, que está na 44ª edição, no fim da 44ª edição. Cristiano, o espaço está aberto para suas considerações finais, adicionar também o endereço de onde está acontecendo a festa e também questão de ingressos e também estacionamento.
2: Vamos lá, a festa está acontecendo aqui no Parque Ecológico Atibaia, que fica na Avenida Nobuyuki Hiranaka, 566, no bairro dos Pires, na cidade de Atibaia. Deu dúvida? Acesse o site www.floresemorangos.com.br. Também você pode ligar no 0800-055-5979. Ingressos a partir de R$ 35,00. Sexta-feira, todo mundo paga meia, R$ 35,00. Sábados e domingos, temos a modalidade de R$ 35,00. A meia entrada, R$ 50,00 o ingresso com 1 kg de alimento que é inteira, e a inteira normal, sendo a ação de alimento, que é R$ 70,00. Estacionamento, valor de R$ 50,00, tá? Administrado pela empresa Estapar e clientes Porto Seguro tem desconto no estacionamento de 15%.
1: Tá certo. Cristiano, muito obrigado por nos atender mais uma vez aqui na programação da Bragança FM para falar agora sobre esse último final de semana.
2: Muito obrigado pela oportunidade, grande abraço para vocês. E Luiz, está devendo a visita aqui na festa, hein, cara? Não esqueci, você não passou por aqui, hein? Cobrando você e nossos ouvintes aí.
1: Tá certo. São 9 horas 44 minutos. Mais uma vez, muito obrigado, Cristiano, por estar conversando com a gente. Bom, vamos faturar. Daqui a pouco a gente volta aqui no programa Primeira Mão.
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1: Muito bem, 10 horas e 1 minuto, 10 em ponto. Você está ouvindo o programa Primeira Mão. E você já sabe, toda sexta-feira aqui no programa Primeira Mão, tem a participação dele, especialista em economia, Ricardo Sintra, que hoje está à distância. Bom dia, professor Ricardo.
2: Bom dia, Luiz. Bom dia a todos vocês. Bom dia, meu amigo Márcio. Espero que vocês estejam bem. Vocês estão ganhando umas férias de mim aí um pouquinho, né?
1: Opa. Não, eu não diria que é uma férias, é um período de EAD.
2: Isso aí. Mas vamos lá, para a exposição, Luiz.
1: Bom, professor, o assunto que eu queria tratar com o senhor hoje é até algo que você trouxe numa palestra que o senhor deu ontem, que é em relação a desperdício de comida dentro da economia doméstica. Aqui no programa Primeira Mão, as dicas que o senhor traz são majoritariamente de economia doméstica, e a gente está num período de final de mês, daqui a pouco o mês começa, cai o salário, o pessoal vai para o mercado depois aí do mês, e às vezes, em alguns casos, compra mais do que o necessário, e esse desperdício de comida é um dos principais fatores que causa os ralos. Primeiro, queria que você falasse sobre esse desperdício e explicasse o que é esse termo, os ralos de desperdício.
2: Então, vamos lá. Esse termo não é uma palavra muito bonita, né? Mas é um termo bastante usado em gestão, não só na gestão doméstica, mas na gestão empresarial, enfim, na gestão no sentido geral, tá? E seguir, é uma figura utilizada, né, para mostrar fuga, né? Quer dizer, aquela ideia, né, que a gente imagina a água correndo para o ralo, né? Então a gente usa essa gestão que você pode ter recursos correndo ou fugindo por um determinado ralo, isto é, por um fator que está causando essa perda. Então na empresa você pode ter um excesso de consumo de combustível, você pode ter equipes maiores do que a necessidade, então você pode ter, a empresa pode ser um gasto maior com encargos trabalhistas, salários, etc. E no caso da gestão doméstica, adaptando para o nosso assunto aqui, para a economia doméstica, são aqueles meios de fuga de dinheiro do nosso orçamento. Quer dizer, por onde que o dinheiro escapa? Esses são os ralos, tá? E nesses, falando em ralos, agora e voltando para a economia doméstica, que é o nosso foco aqui do programa, nós temos quatro pontos, viu, Luiz? Que são, eu já falei várias vezes aqui no programa com a nossa audiência, mas nunca é demais. A gente muda um pouquinho, claro, para não cansar, mas a gente tem que reforçar de vez em quando. Então, são quatro pontos. O desperdício alimentar, o chuveiro elétrico é um grande vilão. Os vazamentos de água e as famosas assinaturas do streamer, né? O filminho lá. Os fixos da vida, fix, defix, defix. Então, às vezes a gente faz assinaturas e acaba não usando. Então, são assinaturas que custam, não no caso dos vídeos, mas tem algumas assinaturas aí, Luiz, que custam R$9, R$10, R$11 por mês. Só que a pessoa faz aquilo ali e acaba esquecendo. Então, literalmente, tá, esses 10, R$15 ou R$11 estão indo pelo ralo. Agora, desses quatro pontos que eu acabei de citar, eu gostaria hoje de trazer um alerta sobre o desperdício alimentar. Né? Como você disse, ontem eu participei de um evento, tive a oportunidade de discutir esse assunto, e eu fiquei, por mais que eu estivesse preparado, eu fiquei surpreso com a quantidade de relatos de pessoas que falaram das suas casas. Pessoal, olha, na minha casa aconteceu isso, hoje aconteceu isso, semana passada aconteceu isso. Então, sobre desperdício alimentar, eu gostaria de levantar alguns pontinhos aqui para a nossa audiência. Tá? Supermercado. Então, vamos falar do supermercado? Vamos lá. Um grande problema do supermercado é não ir para o supermercado com a lista. A lista é fundamental, porque você não tendo a listinha, seja eletrônica, seja no papelzinho, tá? Eu até hoje, embora tenha recurso no celular, mas quantas vezes eu levo papelzinho no bolso, bicho? Papelzinho amassadinho lá com os itens no supermercado. Não importa, não precisa ser uma lista bonita, não. Ela tem, o importante é ser uma maquininha do papel, mas é importante levar a lista. Tá? E para fazer essa lista, para não incorrer em compras a mais desnecessárias, né, é importante que você faça um inventário, né? Para aquelas pessoas que não estejam acostumadas com o termo, que é um inventário. Você vai olhar o que tem, o que precisa e o que está faltando. O que tem e o que não tem. Tem café? Ah, não tem café. Tem açúcar, o açúcar é suficiente para os próximos 10 dias, 5 dias, enfim. Esse é o inventário, tá, a que eu estou me referindo. É ver o que tem, o que precisa. Se o que precisa não está ali, você não está ali, você precisa comprar. Tá? O próximo passo é fazer a lista, ou simultaneamente você vai fazendo esse inventário e vai fazendo a sua lista. Tá? Importante, eu ouvi há pouco, eu aguardava a sua chamada, né? E eu ouvia você falando sobre um dos patrocinadores, né, do programa, né? Então, e você apresentava algumas ofertas desse patrocinador do supermercado, né? Então, você apresentava, eu estava aqui atento, né, porque estava dentro da pauta, e você falou, por exemplo, no caso do café, um pacote de meio quilo, R$18, um preço excelente. Eu faço supermercado, eu também já falei isso aqui várias vezes, eu vou ao supermercado, eu gosto, eu preciso ir, eu preciso ver como as coisas estão se movimentando, não só relatórios, eu gosto de sentir, eu gosto de conversar com as pessoas que estão comprando, sabe? Então, R$18 meio quilo de café é um preço muito interessante. Muito interessante, tá? Para a qualidade. Então, essa questão das ofertas é importante. Pesquisar sobre as ofertas, tá? Outra coisa, tem uma siglazinha muito comum quando se fala em gestão doméstica, que é o FLV. O que significa F de farofa, L de luva e V de vitro, né? O que significa isso aí? Frutas, o F de fruta, o L de legumes e o V de verduras, né? Então, ficar atentos às feiras, normalmente terça-feira, mas não necessariamente. Né? Tem um dia lá no supermercado que você prefere, nos dois supermercados que você tem próximo à sua casa, e tem aquele dia dedicado à feira. A diferença de preço é absurda, Luiz. Absurda para o preço normal. Então você vai, por exemplo, numa segunda-feira, a cenoura está custando R$6, R$7 o quilo. Você vai na terça-feira, vamos imaginar que seria terça-feira naquele supermercado. Você vai na terça-feira, você compra por R$2, R$3. Eu não estou exagerando. Não, no dia anterior estava R$6, R$7. Então, se você se programar e se você se disciplinar para isso, você tem uma economia brutal. Isso é brutal. Então, é preciso que nós estejamos atentos a isso, né? Então, é questão de gerenciar e não ser gerenciado, tá? Uma outra coisinha também, com relação aos atacarejos, né? É importante também dar uma olhadinha, a gente precisa dar todos os recursos para a nossa audiência, né? E verificar isso. Uso das marcas próprias, isso eu faço um alerta aqui com letras enormes, e grifo, passo tinta amarela, né? Marcas próprias, principalmente nos produtos de limpeza. O que é marca própria? Aquele supermercado tem um detergente que tem a mesma marca do supermercado. É isso que eu estou me referindo. Então, em vez de você optar pelaquela marca mais famosa, mais tradicional de sabão em pó, naquele supermercado que você está ou que você pode visitar, pode ser que tenha um sabão em pó ou um detergente líquido com a mesma marca do supermercado. A diferença de preço chega a 40% disso. Isso é registro, não é achismo. 40% são quase a metade do preço. Então, o fato de você abrir mão de uma marca tradicional e ver uma marca alternativa num determinado produto, pode ser interessante. A minha sugestão é, experimente. Pode ser que o produto seja bom, mas não se negue. Ah, não, eu faço questão daquela marca. Eu não acho uma atitude muito boa para a gestão doméstica.
1: E até uma dúvida que surgiu, por que que normalmente, claro que, entrando no mérito da economia, essas marcas próprias, elas costumam ser mais baratas que marcas famosas?
2: Tem o seguinte, né? Primeiro que tem uma figura, né, do benchmarking, né? O que é o benchmarking? O benchmarking é a observação de um determinado mercado para você ver o que interessa, seguir o que é bom e não seguir o que não é bom. Tá? Não se trata de imitação, não é isso. O benchmarking é uma observação que está em volta. Isso faz parte da gestão. E nós estamos falando de gestão doméstica. Tá? Então, o que os supermercados fazem? Né? A funcionários, ela tem um investimento em marketing que é altíssimo, propaganda em televisão, propaganda no cinema, enfim, tá? Toda uma estrutura de divulgação que custa muito dinheiro. Já aquela marca própria, aquela marca de detergente líquido, que tem o mesmo nome do supermercado, não tem esse investimento todo. Então eles têm um custo muito menor. Outra coisa também, com relação ao benchmark que eu puxei, é a questão da pesquisa, né? Então, muitos ingredientes, aliás, quase todos os ingredientes, são divulgados, né? Nos óculos. Então, essa indústria, a indústria química, né? Essa indústria também, ela faz o benchmarking, ela vai experimentando, ela pega aquela marca mais precisa, usa o produto tal XYZ, né? Eu também vou usar, eu vou fazer meus testes. E eles contratam laboratórios. O supermercado, em princípio, não vai ter um laboratório para isso, né? Para fazer pesquisa. Mas eles contratam terceiros para fazer essas pesquisas. E isso sai muito mais barato do que aquelas marcas mais famosas, estou me referindo especificamente a produtos de limpeza. Essa é uma explicação, não é a única causa, mas eu diria que é a principal causa disso. É a diferença para menor nos custos desse produto.
1: Professor, você ouvinte da Bragança, está ouvindo o professor Ricardo Sintra, especialista em economia, hoje falando um pouco sobre economia doméstica, mas professor, para a gente encerrar até com considerações finais, eu queria que o senhor fizesse um alerta sobre notícias que saem sobre aumento de taxa de juros, aumento de queda de inflação, a famosa deflação, que muita gente acha que significa quedas nos preços, mas não é bem assim que funciona, seria isso?
2: Não é isso, o alerta é muito oportuno para a nossa audiência. Né? Vamos ouvir e prestar mais atenção no Ministério Econômico, vai ouvir falar em redução de juros, vai ouvir falar em redução de inflação. Isso já são fatos. Tá? Nós já temos perspectivas aqui do Ministério da Fazenda para reduzindo expectativas de IPCA, que é o índice oficial de inflação, para 2026, já baixou para 4,9%. Né, um pouquinho menor, portanto. Então, vale a pena dizer que redução de inflação não significa redução.

0: facendo le conversazioni, erano due, già facevano la conversazione, e eles alertaram, Banco Central alertou, juros elevados continuam necessários. Isso significa que o Banco Central está trabalhando com pressão inflacionária, com expectativa de pressão inflacionária. Então, é isso. Os nossos amigos ouvintes, vamos torcer, sim, para que a expectativa de redução de inflação se confirme, mas não vamos esperar que os preços caiam muito, não. É subir menos.
1: Bom, professor, muito obrigado por estar conversando com a gente aqui na programação da Bragança FM, mais essa sexta-feira, apesar da distância, ainda trazendo muita informação e também elucidando algumas dúvidas dos nossos amigos ouvintes. Obrigado pela participação mais uma vez.
0: Eu que agradeço, um grande abraço a vocês. Eu deixo à disposição no Instagram, @RSAEconomia, para eventuais consultas dos nossos ouvintes. Um abraço a todos vocês aí, para você e para o Márcio, em especial.
1: São 10 horas, 15 minutos. Esse foi o professor Ricardo Sintra falando sobre economia. Ele que é especialista nesse setor aqui na programação da Bragança FM. Queria mais uma vez agradecer o professor Ricardo Sintra trazendo esse assunto. Ele que, inclusive, tem um cover daqui a pouco, então a gente já vai liberar ele. Bom, vamos com o sucesso musical e daqui a pouco a gente volta aqui no programa Primeira Mão.

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2: Muito bem, são 10 horas e 35 minutos, mais um giro de notícias aqui no programa Primeira Mão. Bom, só trazendo uma informação para vocês, até um aviso, inclusive a prefeitura divulgou ontem, que o jardim público ele será fechado hoje a partir das 13 horas. Todo o acesso ali do Parque do Jardim Público será suspenso a partir das 13 horas. A medida é necessária para garantir a segurança dos frequentadores das equipes, porque vai ser realizado um serviço de manejo e remoção de um enxame de abelhas no local e a ação será realizada pela Secretaria Municipal de Meio Ambiente. Também a Prefeitura orienta a não acessar o local durante a realização do serviço e seguir as orientações das equipes responsáveis. Então você aí que gosta de ir na hora do almoço ou está com o tempo livre para dar uma volta ali no Jardim Público, hoje, a partir das 13 horas, ele terá a atividade suspensa, portanto, está fechado hoje, sexta-feira, dia 25 de setembro. Bom, agora girando informações, trazendo uma informação que está destacada no nosso Instagram, @BragancaFM, coletora de lixo é atingida por motocicleta durante trabalho em Bragança. Uma coletora de aproximadamente 36 anos foi atingida por uma motocicleta enquanto realizava coleta de resíduos na tarde de ontem, quinta-feira, na rua Santa Isabel, na Vila Aparecida. Segundo informações iniciais, o motociclista seguia no sentido Vila Aparecida quando a trabalhadora teria entrado na trajetória da Yamaha Fazer preta e o condutor ainda tentou realizar uma manobra para evitar a colisão, mas não conseguiu e ele permaneceu no local e sofreu apenas ferimentos leves. Equipes da Motolância foram acionadas e prestaram os primeiros atendimentos à coletora que ficou ferida após a colisão. Não foram divulgadas informações detalhadas sobre o estado de saúde da trabalhadora e colegas de trabalho relataram que outros dois profissionais da mesma equipe também teriam sido atingidos por veículos em dias anteriores enquanto realizavam a coleta de resíduos e as circunstâncias do acidente ainda deverão ser apuradas. Então, eu tô impressionado com a quantidade de acidente que tá acontecendo em Bragança Paulista, principalmente teve esse que uma coletora foi atingida. E uma outra informação que o Jornal Mais Bragança destaca é de um que envolveu uma motocicleta e um carro no Jardim Recreio ontem também. Um acidente envolvendo uma motocicleta e um carro foi registrado no cruzamento da rua Capitão Basílio Ribeiro da Costa com a rua Antônio Siriani, no bairro Jardim Recreio. E segundo as informações iniciais, uma mulher e o filho estavam em uma motocicleta quando houve a colisão com um Chevrolet Tracker. Apesar do impacto, as informações preliminares indicam que não houve ferimentos graves e equipes de motolância iniciaram atendimento no local e prestaram assistência aos envolvidos e as circunstâncias ainda não foram informadas. Então tá aí, e além dessas notícias, teve uma um pouco mais séria, já que o motociclista ficou gravemente ferido após a colisão na Avenida Tirmenin, que a gente trouxe no começo do programa Primeira Mão. Então tá aí a informação de mais dois acidentes que aconteceram na cidade de Bragança Paulista. Bom, agora destacando informações sobre as eleições de 2026, o G1 destaca que pesquisa divulgada nesta quinta-feira mostra Lula com 40% das intenções de voto no primeiro turno contra 36% do Flávio Bolsonaro. A distância entre eles no primeiro turno é de 4 pontos e está no limite da margem de erro, que é de 2 pontos para mais ou para menos. A pesquisa mostra que Augusto Cury está em terceiro lugar com 5% das intenções de votos e na sequência tem Ronaldo Caiado com 4%, Renan Santos com 3% e também Romeu Zema com 1%. A pesquisa do Datafolha foi encomendada pela TV Globo e pelo jornal Folha de São Paulo e ouviu 2.002 pessoas de 16 anos para mais entre os dias 22 e 23 de setembro. A margem de erro é de 2 pontos percentuais para mais ou para menos e o nível de confiança, segundo o G1, é de 95%. E aí as informações é que a intenção de primeiro voto no primeiro turno para bolsonaristas é de 80%, de 80% para o Flávio Bolsonaro, 5% para Ronaldo Caiado, 3% em branco ou nulo, ou 3% para o Lula. Também é de 3% para o escritor Augusto Cury, 2% para indecisos e 2% para Renan Santos. Já 1% para o Zema e 1% para Edmilson Costa e o restante dos candidatos, como Rui Costa, Samara, o veterinário Wilson Grassi e Leonardo Avalanche, tem 0%. Já para aqueles não alinhados com nenhum movimento político, tem 23%, está empatado tecnicamente, porque são 23% de intenção de votos para Flávio, 23% para Lula, 15% para Augusto Cury, 13% em branco, 8% para Renan Santos, 7% para Ronaldo Caiado e 3% de indecisos ou 3% para Romeu Zema. Já a Samara nessa outra pesquisa com não alinhados tem 2% de intenção de voto, enquanto o Rui Costa e o Wilson Grassi tem 1% de intenções de votos. Já o restante não tem nenhum. Já para aquelas pessoas que têm um pensamento mais alinhado à esquerda, segundo essa pesquisa, 82% da intenção de votos é direcionada ao Lula, enquanto 4% a Flávio Bolsonaro, 3% para Ronaldo Caiado e 2% nulo e branco. Nesses mesmos 2%, também com 2% registrados, está o Augusto Cury. 1% dessas pessoas está indecisa e 1% pretende votar em Renan Santos e 1% tem intenção na Samara. Lembrando que essas pesquisas foram realizadas entre os dias 22 e 23 de setembro e a informação e essa pesquisa é do Datafolha. Foi agora girando ainda por informações de Bragança Paulista, o jornal Bragança em Pauta destaca que Tribunal de Contas do Estado suspende licitação da merenda escolar de R$56 milhões. O Tribunal de Contas do Estado de São Paulo suspendeu uma licitação da Prefeitura de Bragança Paulista para a contratação de uma nova empresa para o fornecimento de merenda escolar às escolas municipais e estaduais. A suspensão do pregão eletrônico número 72 de 2026 foi efetuada após denúncias de possíveis irregularidades no certame e as queixas foram apresentadas pela advogada Caroline Sabino Ferreira. A contratação previa a gestão integrada da merenda escolar, compreendendo fornecimento de gêneros alimentícios e insumos, bem como mão de obra, preparo e distribuição de refeições, além de dietas especiais, higienização, logística e a disponibilização e manutenção de equipamentos e utensílios para atendimento das escolas. O objeto da licitação da merenda era dividido em dois lotes e a licitação inicialmente era programada para acontecer nesta quinta-feira, dia 24. Porém, a suspensão pelo TSE foi revogada pela Prefeitura, conforme publicado na imprensa oficial. A denunciante questionou a regularidade de diferentes aspectos na modelagem da contratação, alegando a existência de inconsistência entre as peças do certame e exigências capazes de comprometer a formulação das propostas, bem como a competitividade da disputa. Um dos apontamentos se refere ao fato de não existir dotação orçamentária para o fornecimento à rede estadual, cuja contratação está condicionada à futura celebração de convênio com o Estado. Após analisar as alegações, o conselheiro do Tribunal de Contas, Marco Aurélio Bertaioli, solicitou que a Prefeitura se manifestasse sobre os apontamentos efetuados e a gestão, por sua vez, defendeu a regularidade do procedimento. Informou, por exemplo, que o lote 1 decorre de tratativas concretas com a Secretaria de Estado da Educação, documentadas em processo administrativo e em pleno trabalho, o que a sua adjudicação e homologação e contratação permanecerão condicionadas à formalização do convênio e à existência de cobertura orçamentária. Também apresentou explicações sobre consórcios, glosas, reajuste, reputação, agricultura familiar, planilha de custas, vistoria, fase recursal, garantia de proposta e demais disposições questionadas. Em sua análise preliminar, no entanto, o conselheiro entendeu que realmente verificam-se inconsistências objetivas entre as peças e a interpretação que a própria administração afirma adotar, com possível repercussão sobre a formulação das propostas e habilitação dos interessados. Então tá aí a informação do jornal Bragança em Pauta. E aí, após todo esse julgamento com o Tribunal de Contas, a Prefeitura optou por revogar a licitação da merenda. Lembrando que a Bragança FM deixa o espaço aberto para a Prefeitura se pronunciar sobre este caso da suspensão da licitação de merenda escolar, que estava prevista em R$56 milhões. Foi para fechar esse giro de notícias, governo acelera plano de socorro de até R$20 bilhões a clubes após o fim das bets. Na verdade, isso aí a gente traz aqui no momento esportivo, aqui da programação da Bragança FM, que é daqui a pouco, a partir das 11 horas da manhã. Então aí, gerando as informações ainda, o Zenin pede a Anatel que é sobre o acesso à internet nas eleições. Ainda, ainda se preparando para as eleições de 2024, estamos entrando na última semana. O ministro Cristiano Zanin, do Supremo Tribunal Federal, do STF, deu prazo de 48 horas para a Agência Nacional de Telecomunicações se manifestar sobre um pedido para garantir acesso de todos os brasileiros à internet móvel nas eleições. Pela decisão, a Advocacia-Geral da União, a AGU, e a Procuradoria-Geral da República também deverão opinar sobre a questão. Ele diz que a relevância da matéria, a proximidade do primeiro turno das eleições e o fato de providências postuladas alcançarem prestadoras não integram a relação processual e recomendam a prévia oitiva das autoridades envolvidas. Zanin é relator da ação na qual a Confederação Nacional dos Trabalhadores em Educação, o CNTE e o Partido Verde defendem a liberação de internet nas 72 horas anteriores ao primeiro turno e as entidades alegam que a limitação de franquia de dados impede acesso à informação durante o pleito. Lembrando que o primeiro turno ele será realizado no dia 4 de outubro, portanto domingo que vem, e depois um impossível segundo turno pode ser aí, vai estar marcado para o dia 25 de outubro. 10 horas 45 minutos, esse foi mais um Giro de Notícias na Bragança FM.
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0: Muito bem, são 11 horas 3 minutos, 11 e 3 minutos, você acabou de ouvir o sucesso do embaixador Gustavo Lima aqui na programação da Bragança FM, o som da região, que a partir de agora, 11 horas e 3 minutos, traz aquele famoso momento esportivo para falar sobre seleção.
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0: É, hoje tivemos uma manhã atípica no futebol porque a seleção brasileira jogou. Por que eu falo atípica? Porque normalmente o jogo de seleção é à tarde, à noite, mas como a seleção brasileira está sediada em Brisbane e hoje jogou em Townsville, na Austrália, o jogo foi às 7 horas da manhã, por conta do fuso horário lá. São 15 minutos de diferença entre Brasil e Austrália pela posição, enfim, o recorte dos fusos. E aí o jogo aconteceu hoje de manhã, que daria mais ou menos umas 10 horas da noite lá na Austrália. E aí o Brasil entrou em campo e o placar terminou empatado em 1-1. O Brasil saiu atrás do placar com o gol da Austrália ali aos 23 minutos do segundo tempo. Gol de Irancunda de falta, uma bela batida de falta, mas daqui a pouco eu vou falar melhor sobre isso. E o Brasil empatou com 5 minutos dos acréscimos com o Rayan de cabeça depois de uma jogada aérea. E aí o Brasil foi a campo nessa primeira escalação, nesse primeiro compromisso após a Copa do Mundo, com várias mudanças. E aí o técnico Carlo Ancelotti escalou Hugo Souza no gol, na lateral direita jogou Mateuzinho e a dupla de zaga foi de Vitor Reis e Marquinhos, uma mistura de experiência com juventude. E ali na lateral esquerda quem jogou foi ele, Douglas Santos, homem de confiança da lateral de Carlo Ancelotti. O meio campo contou com Bruno Guimarães e Danilo Santos e o quarteto de ataque foi de Estevão aberto pela direita, Rafinha e Endrick mais centralizados, com o Rafinha jogando um pouco mais recuado, e Vini Júnior na ponta esquerda. Durante a partida, o Carlo Ancelotti fez algumas mudanças, e ali, logo no começo da segunda etapa, ele tirou o Bruno Guimarães e colocou o Douglas Luiz ali por volta dos 17 minutos. Aos 20 minutos, ele tirou Vinícius Júnior e Endrick para as entradas de Pedro e Samuel Lino. E ali mais pro final do segundo tempo, ali por volta dos 31 minutos, ele tirou o Vitor Reis, além de Douglas Santos e o Estevão, para as entradas de Jair Cunha, Mauro Júnior e Rayan, que inclusive foi o autor do gol da seleção. E aí após a partida, o técnico Carlo Ancelotti concedeu entrevista lá em Townsville, falando um pouco sobre o desempenho e sobre essa montagem, e a gente vai ouvir agora.
2: A partida de hoje da seleção brasileira e o que o torcedor pode esperar nos próximos dois jogos?
3: Tanto não é um sabor de derrota porque é um empate. Eu acho que a equipa podia ganhar, tivemos oportunidades. Era difícil jogar nesse campo. A verdade é que depois encaixamos gol, o equipa reaccionou. E tuve um empate merecido ao final. Temos que ser pacientes porque são testes que temos que fazer. Dar oportunidade aos jovens que jogam menos. E seguir na frente porque era um teste, e também o próximo vai ser outro teste.
2: Carlo, você está falando de testes. Como comunicar para o torcedor que talvez esse início de ciclo seja um pouco mais difícil justamente por conta desses testes? E se você avalia esses testes feitos hoje positivamente ou negativamente? Obrigado.
3: Não é um início de um ciclo, é uma continuação de um ciclo que começou ano passado. Agora a prioridade é dar minutos aos jogadores que jogam menos, que são jovens, que têm potencial, como Endrick, Estevão, e vamos seguir nesta linha. O torcedor tem que ser paciente e quando vamos ter competição oficial, a equipe estará preparada.
2: Se foi positivo ou negativo?
3: Não é nem positivo nem negativo, algumas coisas boas. A verdade é que tivemos a oportunidade para adiantar o marcador e faltou um pouco de acerto no último terço, mas a equipe lutou até o final, não queria perder e não perdeu.
4: Hi, Carlo. Jake Rosengarten, Football 360. It looked like Australia gave you a really good game tonight. What did you make of the Socceroos? Did they surprise you at all? What did you make of it of them?
3: No surprise, because they defended really well. They are used to defend really well, to use a counter-attack. I think that we were in good position. We didn't concede counter-attack. We conceded a goal on set pieces, but it can happen because it shoot really well. And no surprise on the game of Australia.
5: Boa noite, mister.
3: Boa noite.
5: Ontem, na chegada no hotel, na coletiva, O senhor chegou a falar em mudança de sistema de jogo entre a primeira e a segunda partida contra a Austrália. O que exatamente isso significa? Que tipo de modelo de jogo pode mudar? Isso seria ter mais gente no meio de campo? Enfim, essa relação meio-campo?
3: Sim, como jogamos como hoje, ou jogamos com três meio-campistas. É uma linha que temos que seguir, que vamos a seguir no futuro. Às vezes jogaremos com o sistema de hoje e podemos jogar também com três meio-campistas. Por isso, são testes para agora, para provar.
6: Rodrigo, boa noite. Queria perguntar especificamente sobre o Rayan. Ele, na Copa do Mundo, ele acabou virando titular da seleção brasileira durante a competição. Foi muito bem, foi elogiado por muita gente depois da competição. E agora ele começa esse ciclo, primeiro no banco, depois ele entra e já faz um gol decisivo logo no primeiro jogo. Queria que você falasse como que você enxerga o Rayan, a importância dele nesse ciclo da seleção brasileira até a Copa.
3: Rayan é importante porque está aqui, não só porque ha jogado bem na Copa do Mundo. Hoje, para mim, a prioridade era outra, que era de dar mais minuto a Estevão, que fez um muito bom jogo. Então, Rayan é parte importante do grupo.
7: Joey Lynch, ESPN, thank you for time, coach. Can I ask, from our position in the stands, the quality of the pitch surface didn't look too good tonight. What were your thoughts on it?
0: Então tá aí, Carlo Ancelotti, comandante da Seleção Brasileira, concedendo respostas tanto em português quanto em inglês. E na resposta em inglês, ele destaca que o time australiano e também a Seleção Brasileira jogou muito no contra-ataque e o resultado não o surpreendeu nesse empate. Só que assim, tem algumas coisas a pontuar em relação a esse jogo. Eu falei desde a convocação que vai exigir muita paciência do torcedor brasileiro, sobretudo com a Seleção Brasileira, porque é um período de reformulação do elenco da seleção. Isso aí é inegável, muitos jogadores jovens, inclusive Vitor Reis, por exemplo, hoje começando entre os 11 titulares no lugar do Gabriel Magalhães, que sentiu algum desconforto, mas também alguns jogadores, o próprio Mateuzinho sendo escalado pela primeira vez. Só que tem alguns jogadores que, apesar de não terem ido para a Copa do Mundo, eles não estão sendo convocados pela primeira vez. E essa crítica é direcionada a Hugo Souza, goleiro da Seleção Brasileira, que já recebeu outras oportunidades e falhou igualmente nessas oportunidades que teve. Ele hoje teve uma bola parada da seleção australiana, que ele entrou praticamente dentro do gol para tentar fazer uma defesa, mas felizmente a defesa do Brasil estava um pouco mais atenta, estava mais atenta que o ataque australiano. E no lance do gol da Austrália, apesar de ter sido uma falta muito bem batida, eu enxerguei como falha do Hugo Souza não ter pulado na bola. Ele viu a bola vindo, mas dava para ele ter se posicionado melhor, e um goleiro de seleção brasileira não pode tomar, não pode não agir nesse tipo de gol, não ficar olhando apenas a bola entrar. Ele deveria ter feito o movimento, porque se a bola entrar, independentemente disso, ele tentou, a bola subiu bastante, de fato, foi uma batida muito difícil, aquela famosa batida de folha seca, mas o Hugo Souza não poderia, principalmente porque ele tem uma envergadura. É muito grande, é uma boa envergadura para fazer esse tipo de defesa. Ele tem 1,99m, Márcio. Imagina 1,99m perto do C. É uma árvore de porte pequeno do lado de um bonsai. Enfim, e aí o Hugo Souza, ele tomou esse gol que não deveria ter tomado. E eu acho que a seleção brasileira vai sofrer bastante, sobretudo com goleiros nesse ciclo. Porque foram aí 10 anos de Alisson na meta da seleção brasileira, que ele acabou assim deixando a desejar em momentos decisivos, sim. Só que o Alisson era um dos melhores goleiros do futebol europeu, e que competia em alto nível na Inglaterra, um titular incontestável do Liverpool, só que a seleção brasileira, eventualmente, em algum momento, ia precisar substituir ele. Esse momento está sendo agora, mas eu não consigo ver o Hugo Souza, eu conseguiria ver antes do jogo de hoje. E agora, levando em consideração o jogo de hoje e também o jogo contra o Japão, que foi antes até da Copa do Mundo, eu não consigo ver, sinceramente, o Hugo Souza como o futuro goleiro da seleção brasileira. Ainda vai precisar de realizar bastante testes. E o goleiro é uma idade que permite alguém ser convocado pela primeira vez para a seleção brasileira, não sendo muito jovem. O Hugo Souza, ele está recebendo as suas primeiras chances e ele já tem 27 anos. O que impede um goleiro de 27 anos surgir agora? Por exemplo, o Marcos, goleiro, ele não surgiu um jovem garoto no Palmeiras lá no ano de 99. Ele já tinha uma idade um pouco mais avançada, passou por por um longo período no banco de reservas e foi para a seleção brasileira, foi destaque da seleção brasileira, longe assim do período de um jogador despontar. Então o goleiro ele ainda tem essa flexibilidade para isso. Eu acho que a seleção brasileira vai sofrer bastante em relação a isso, mas o Brasil não pode empatar com a Austrália e, sobretudo, tomar gols no finalzinho. Brasil, tá certo que o Brasil chegou a sair na frente do placar no primeiro tempo, foi anulado depois de uma revisão do VAR, mas o Brasil precisa jogar melhor do que jogou hoje. Para se ter uma noção das estatísticas gerais do jogo, o Brasil criou apenas duas grandes chances, teve uma posse de bola maior de 65% contra 35% da Austrália, mas de chances criadas foram duas de 16 chutes no total. O Brasil criou pouco, com falta pontaria, claro que toca bastante passe, mas ainda falta aperfeiçoar a questão do terço final. E um time que joga com quatro atacantes da primeira prateleira do futebol mundial, que você tem o Estevão, que é um titular no time do Chelsea, um jogador muito bom, ainda vamos ver como que ele vai se desempenhar sob o comando do Xabi Alonso, que é um jogador que tem uma tendência a sacrificar algumas jovens promessas em favor do time. Mas você tem não só o Estevão aberto pela direita, mas você também tem o Rafinha, o Endrick, que é reserva no Real Madrid, muito contestavelmente, mas ainda assim tá no Real Madrid, não é qualquer jogador que vai pro Real Madrid. E você tem o Vini Júnior, que é um dos principais jogadores desse Real Madrid, não só hoje, mas há muito tempo. Ele perdeu um pouco dos holofotes com o Mbappé, entrou um pouco mais na sombra do francês, mas ainda assim é um jogador muito querido lá na Espanha e é um jogador incontestável e importantíssimo para o Real Madrid. No entanto, na seleção brasileira, apesar dele estar vivendo

Mas até lá a gente vai usar muito a Copa do Mundo como termômetro. E, não, e o termômetro deixado não, tinha uma, não deixou uma impressão muito boa da seleção brasileira, pelo menos para o próximo ciclo. Mas vamos zerar agora, né? Esse jogo contra a Austrália não foi um bom indicativo, ainda tem coisas, muitas coisas a se melhorar, e a seleção brasileira vai se encaminhando para mais dois amistosos nessa data FIFA. No dia 29, terça-feira, joga novamente às 7 horas da manhã contra a Austrália, ainda na Austrália. Dessa vez, ao invés de ser o jogo acontecer em Townsville, vai acontecer em Brisbane, que é onde a seleção brasileira, inclusive, está concentrada. E depois que sair da Austrália, se encaminha para o continente asiático, para a cidade de Calcutá, porque enfrenta a Índia no dia 3 de outubro. Portanto, um sabadão contra a seleção da Índia. Vai ser um jogo festivo e eu acho que vai ser, inclusive, vai ser a primeira vez que eu vejo a seleção brasileira com a seleção da Índia. Preciso procurar mais a fundo se já teve algum histórico, mas pelo menos vai ser a primeira vez que eu vejo. Mas enfim, agora a seleção brasileira tem esse calendário pela frente na Copa, nos amistosos, nessa data FIFA, nessa penúltima data FIFA, porque ainda vai ter uma outra data FIFA lá no mês de novembro, ou seja, daqui um mês praticamente, né? Bom, são 11 horas e 16 minutos, você está ouvindo o Destaque Esportivo aqui do programa Primeira Mão, que falou sobre seleção brasileira, mas agora a gente vai trazer resultados de ontem e ainda o que vai acontecer neste final de semana, que está movimentado, sobretudo também no futebol nacional. Começando com o futebol de seleções, ontem tivemos à tarde alguns jogos de algumas seleções, sendo o destaque a Liga das Nações da UEFA, que é um campeonato... Que a UEFA criou para dar um pouco mais de competitividade em data FIFA quando não tiver, por exemplo, eliminatórias para a Copa ou eliminatórias para a Eurocopa, já que estamos também em período de preparação para a Eurocopa. Nos jogos de ontem da Liga das Nações, pela Liga A, um dos destaques foi a vitória de 1-0 de Portugal sobre o País de Gales. Já a Holanda empatou em 1-1 contra a Alemanha de Jürgen Klopp. E ainda ontem, pela Liga A, a Noruega venceu por 3-2 a Dinamarca. E aí, no único destaque da Liga B de ontem, a Áustria venceu por 3-1 a seleção de Israel. Hoje temos alguns jogos acontecendo, hoje sexta-feira, dia 25 de setembro. Sendo que esses jogos, os destaques da Liga A contam com o duelo de Turquia e França às 15h45, enquanto a Itália enfrenta a Bélgica. Já o único destaque da Liga B também é às 15h45 e é o jogo entre Polônia e Bósnia e Herzegovina. Já para amanhã, sabadão, dia 26, temos aí os últimos jogos dessa primeira rodada da Liga A, que conta aí com o jogo de Inglaterra e Espanha como destaque, além de República Tcheca contra Croácia. Mas também no sábado tem o destaque de Eslovênia e Escócia, que jogam amanhã às 10 horas da manhã. E aí no domingo, fechando o final de semana, o primeiro final de semana dessa data FIFA, o destaque vai para a segunda rodada tanto da Liga A, B, C e D, sendo que pela Liga A os jogos de destaque são Noruega e País de Gales, que se enfrentam domingão às 13 horas, e no domingo também às 15h45 a Alemanha enfrenta a Grécia e a Noruega enfrenta Portugal, enquanto a Holanda enfrenta a seleção da Grécia às 13 horas do domingão. São esses os jogos da Copa da Liga das Nações da UEFA, que é uma competição aí que a UEFA acabou criando nesses últimos anos, lá desde 2019, para falar bem a verdade, e nesse meio período já foram campeãs Portugal, França, e Portugal no ano passado foi a última campeã. Mas esse final de semana também conta com rodada da Série B do Campeonato Brasileiro, que entra na 30ª rodada, ou seja, estamos em reta final dessa segunda divisão. Daqui a pouco conheceremos os adversários da Série A do ano que vem e também os rebaixados, como eu costumo dizer, os classificados para a Série C de 2027. Começando essa rodada, na verdade ela já começa hoje com um jogo às 19h30, e é o duelo dos paulistas Novo Horizontino contra São Bernardo no estádio Jorge Ismael de Biasi, lá na cidade de Novo Horizonte. Já às 8h30 da noite, e o último jogo de hoje, o Vila Nova recebe o Londrina no estádio Onésio Brasileiro de Alvarenga, na cidade de Goiânia. Mas a rodada continua amanhã, às 4h30 da tarde, com o Operário de Ponta Grossa e Ceará, no estádio Germano Krieger, na cidade de Ponta Grossa. E neste mesmo horário, das 16h30, o Náutico enfrenta o Sport Recife no Clássico Pernambucano, no estádio dos Aflitos, Casa do Náutico. E ainda amanhã tem outro clássico, dessa vez no Centro-Oeste, em Goiás, onde o Goiás enfrenta o Atlético Goianiense no estádio da Serrinha, amanhã às 18h30. No domingo tem mais um duelo, um clássico estadual, que é entre Criciúma e Avaí, que se enfrentam no estádio Heriberto Hilse, no domingo às 11 horas da manhã. Já no domingo...

0: Domingo às 16 horas, o CRB recebe o Cuiabá no estádio Rei Pelé em Alagoas. Enquanto às 18h30 o Fortaleza enfrenta o Atlético Clube de Minas Gerais na Arena Castelão, lá em Fortaleza. E essa rodada ela ainda continua na segunda-feira com América Mineiro e Juventude na Arena Independência em Belo Horizonte às 19h30 e ela se encerra na terça-feira com outro duelo de paulistas, Botafogo de Ribeirão Preto contra Ponte Preta, terça-feira 19h30 na Arena Santa, no Estádio Santa Cruz, lá na cidade de Ribeirão Preto. E aí, só para você ter uma noção do panorama atual da Série B do Campeonato Brasileiro, o líder é o Vila Nova, que tem 51 pontos. Logo atrás vem o Fortaleza com os mesmos 51 pontos do Vila Nova, só que o Vila tem mais vitórias, tem 15 vitórias contra 14 do Fortaleza. Agora, abrindo a zona de playoffs, o terceiro colocado é o Novo Horizontino com 50 pontos e o quarto é o Juventude também com 50 pontos. Lembrando que o Novo Horizontino tem o mesmo número de vitórias que o Juventude, mas tem mais saldo, tem 22 contra 12 do Juventude. O quinto colocado é o Operário de Ponta Grossa com 47 e quem também tem 47 é o sexto colocado, Criciúma. Lembrando que tanto o Operário quanto o Criciúma tem o mesmo número de vitórias, portanto, mas o Operário tem 5 de saldo, enquanto o Criciúma tem apenas 1, portanto, o time paranaense está na frente. E aí, na zona de rebaixamento do Campeonato Brasileiro da Série B, temos o Avaí em 17º com 30 pontos, o 18º é o Londrina com 28 e o 19º é o América Mineiro com 17. E fechando a tabela, a lanterninha da competição é a Ponte Preta, que tem 13 pontos somados até agora, vive uma crise financeira muito grande. Inclusive, circulam fotos na internet de um comunicado que a direção, que o administrativo da Ponte Preta fez no refeitório do clube, que é orientando, que é, na verdade, restringindo o consumo de apenas um pão por funcionário no refeitório para tomar café da manhã. Portanto, a Ponte Preta tá aí, tá economizando até no café dos funcionários, porque tá realmente, é uma fase muito complicada. Salários atrasados, crise institucional. É um momento muito ruim da história, da centenária história da Ponte Preta, que já foi aí rival do Bragantino, na época de Clube Atlético Bragantino. E que, enfim, e campeã da Série C de 2025. No ano passado, a Ponte Preta foi campeã da terceira divisão do Campeonato Nacional, com salários atrasados e tudo. Então, é uma campanha decepcionante da macaca até o momento. Então, tá aí as informações da Série B do Campeonato Brasileiro. Nesse final de semana também tem Série C, que inclusive já está naquela segunda fase, que é quando tem dois quadrangulares, e tem jogos acontecendo inclusive neste final de semana. Amanhã temos jogos aí da Série C logo às 17 horas, com o duelo de Botafogo da Paraíba contra Maringá, no estádio Almeidão, lá na Paraíba. E também amanhã, às 17 horas, o Floresta do Ceará enfrenta o Santa Cruz. Lembrando que essa partida acontece no estádio Presidente Vargas, no Ceará. E já pelo grupo C, o famoso o segundo grupo desse quadrangular, tem Inter de Limeira contra Paysandu amanhã às 19h30 no estádio Major Levi Sobrinho, em Limeira. E no domingo às 18h30 acontece o duelo entre Brusque de Santa Catarina e a Ferroviária de Araraquara na Arena Simon, lá na cidade de Brusque. Só para atualizar, por enquanto os classificados para a final e consequentemente que vão subir para a Série B de 2027 são Santa Cruz e Maringá pelo Grupo B. O Santa Cruz é o líder dessa chave com 9 pontos, enquanto o Maringá é segundo colocado com 6. Já pelo Grupo C, a outra chave, a Ferroviária é a líder com 7 pontos, enquanto o segundo colocado é o Brusque, que tem 4 pontos somados até o momento na Série C do Campeonato Brasileiro. E lembrando que esse final de semana também é decisivo no futebol feminino, porque amanhã, sabadão, acontece o primeiro jogo da grande decisão do Campeonato Brasileiro Feminino entre São Paulo e Corinthians na Neoquímica Arena. Partida essa que é o clássico majestoso e acontece amanhã às 16h30, é o jogo de ida, então tá tudo em aberto. E no Brasil, este final de semana também conta com outros esportes, porque assim, a gente tá aí com saudade do Campeonato Brasileiro, semana passada o Bragantino tava no Maracanã, essa semana o Maracanã vai ser palco de outro esporte, afinal neste domingo acontece o Rio Game da NFL, a Liga Americana de Futebol Americano, que vai aí desembarcar no Brasil e vai ter aí no domingo o jogo entre Baltimore Ravens e também o Dallas Cowboys. Inclusive, Baltimore Ravens tem um nome bem interessante, que teoricamente são corvos, mas que tem inspiração na literatura, sabia dessa, Márcio? Baltimore Ravens, na cidade de Baltimore morava o Edgar Allan Poe, que é um famoso escritor de poemas de terror, e ele tinha um conto chamado O Corvo. E ele era um ilustre morador, e aí como uma forma de homenagear esse famoso esse famoso autor, deram o nome de Baltimore Ravens. E inclusive o time tinha três mascotes, três corvos, chamado Edgar, Alan e Paul. Então tá aí a curiosidade sobre um time da Liga Nacional de Futebol Americano. Então aqui é pra mostrar que o Primeira Mão também traz cultura, traz informações sobre literatura, sobretudo literatura estrangeira. Então, aqui é um pacote completo. Inclusive, além de futebol americano, esse final de semana também conta com Fórmula 1 e uma Fórmula 1 diferente. Isso porque acontece o final de semana. Esse final de semana é do Grande Prêmio do Azerbaijão, na cidade de Baku, que é uma cidade que está ali entre o território europeu e o território asiático, então não tem muito bem um continente definido. Até no futebol as equipes do Azerbaijão são filiadas à UEFA, disputam competições da UEFA, mas que, enfim, esse final de semana é diferente porque ele já começou ontem com dois treinos livres e o treino classificatório aconteceu hoje, sexta-feira. Normalmente na Fórmula 1 os primeiros treinos livres acontecem na sexta-feira, no sábado acontece o treino classificatório e no domingo acontece a corrida. Nesse final de semana, especificamente nesse final de semana, a grande corrida ela vai acontecer amanhã, sábado, às 8 horas da manhã, porque no domingo é um feriado muito importante para o Azerbaijão e por isso eles anteciparam o calendário da Fórmula 1. E hoje já tivemos aí a definição do grid de largada da corrida de amanhã, já tivemos aí a classificação e o piloto que fez o melhor tempo e vai largar na pole position, a primeira posição, é o britânico George Russell da Mercedes. Já quem vai largar na segunda posição é o monegasco Charles Leclerc da Ferrari, enquanto o terceiro colocado, que vai largar em terceiro, é o australiano da McLaren, Oscar Piastri. Os campeões mundiais, Lando Norris o campeão mundial Lando Norris vai largar de quinto, o heptacampeão Lewis Hamilton vai largar de sexto, enquanto o tetracampeão Max Verstappen vai largar de oitavo. O bicampeão Fernando Alonso vai largar de 19º e o brasileiro da Audi, o Gabriel Bortoleto, vai largar de 17º lugar. Tá aí as informações do esporte, passando por outros esportes aqui com vocês na programação do programa Primeira Mão. Muito bem, são 11 horas e 27 minutos, 11 e 27. Vamos com um sucesso musical. Daqui a pouco a gente volta com o programa Primeira Mão.
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0: 11 horas 48 minutos, 11h48. Você está ouvindo o programa Primeira Mão, que acabou de tocar aí, Paralamas do Sucesso. Meu erro, Primeiros Erros. Primeiros Erros ou Meu Erro? Meu Erro, Primeiros Erros é do... Nossa, fugiu o nome. Do Dinho Ouro Preto, esqueci o nome da banda. Fugiu. Capital Inicial, verdade. Muito obrigado aí pra vozes do universo que sopraram a primeira vez do Capital Inicial, que inclusive inspirou uma música do Flamengo. Isso aí é o hino do Flamengo. Teve uma música da torcida do Flamengo que foi inspirada numa música do Capital Inicial. Não sei se você sabia. A primeira vez foi inspirou uma música do Flamengo, que ficou bem famosa no ano de 2019. Mas você acabou de ouvir aí Meu Erro, sucesso do Paralamas do Sucesso aqui na programação da Bragança FM, o som da região. Bom, você já sabe, reta final aqui do programa Primeira Mão, você sabe que é aquele momento pra você se saber aí que tá querendo se reinserir ou inserir no mercado de trabalho, é aquele momento que você sabe de oportunidades de emprego.
1: Confira agora vagas de emprego.
0: A ISO Recorte está com vagas de auxiliar operacional e serviços gerais. A gente destacou isso desde ontem, mas vale a pena reforçar. Os requisitos para a vaga de auxiliar operacional são apenas o ensino fundamental incompleto já permite a candidatura. É um salário de R$ 2.410, sendo aí R$ 1.960 bruto, mais vale alimentação de R$ 300, mais bônus de assiduidade de R$ 150, sendo que também tem transporte fechado, sem desconto, transporte fretado, sem desconto, além de convênios médicos e farmacêutico, além de seguro de vida, refeição no local, total pés, entre outros. Também tem aí vagas para auxiliar gerais do grupo ISO Recorte, que conta aí que tem como requisitos ensino fundamental incompleto, além de vivência em serviços gerais, com salário também de R$ 2.410, com R$ 1.960 líquido, além de vale alimentação e bônus de assiduidade, sendo que esse vale alimentação é de R$ 300 e o bônus é de R$ 150. Também tem transporte fretado sem desconto, convênio médico e farmacêutico, seguro de vida e refeição no local. E para aí estar se candidatando a essas oportunidades, basta mandar mensagem, enviar o currículo no WhatsApp 11 944 10 8150 ou no e-mail isla.gabriele com dois L's e um Y, o arroba isorecorte.com.br. Tá aí a oportunidade na ISO Recorte. E a Confeitaria Show também abre vagas para jovem aprendiz em Bragança Paulista. Isso mesmo, os requisitos são para ambos os sexos e é exclusiva para jovens maiores de 18 anos. É uma carga horária de 4 horas por dia e o salário de R$ 1.142 por mês. Também tem ajuda transporte, sendo 6% descontado do salário, além de cesta básica e refeitório no local. E após o período de experiência, também entra o benefício de vale-refeição, barra vale-alimentação, no valor de R$ 450,00, o que é atrelado à assiduidade. Os interessados devem entrar em contato para agendamento de entrevistas pelo WhatsApp 11 99824-6410. Tá aí a oportunidade de empregos na Confeitaria Show para jovem aprendiz. E também o posto de atendimento ao trabalhador está com 183 vagas nessa semana. E entre as funções estão atendentes de loja com 28 vagas, repositor, vendedor e varredor de rua com 20 vagas cada e operador de caixa com 9 oportunidades. Ainda também vagas para mecânico de automóveis, montador de estruturas metálicas e soldador de estruturas metálicas com salários de até R$ 4.000, além de oportunidades para encanador com remuneração de R$ 4.500. O atendimento do Pátio, do Sebrae e do Banco do Povo acontece no piso superior do Mercado Municipal, ali de segunda a sexta-feira, das 8h30 da manhã às 17h. Para atendimento, é necessário apresentar carteira de trabalho digital, RG e CPF, e as vagas também podem ser consultadas no portal Emprega Brasil, com acesso pelo gov.br ou pelo aplicativo Carteira de Trabalho Digital. E os interessados devem ficar atentos, pois as oportunidades são atualizadas diariamente e podem mudar conforme os encaminhamentos preenchidos das vagas. Bom, são 11 horas 53 minutos, Márcio Cine, só recapitulando informações dos eventos do final de semana. Tem aí o primeiro almoço festivo da festa de Santa Terezinha, inclusive mandar um abraço pro Gilmar. E vai ser no dia 27 de setembro, domingo, a partir das 11h30 da manhã. Vai contar aí com um cardápio de nhoque, arroz, farofa, salada, além de coxa e sobrecoxa. E pode ter tanto consumo no local quanto retirada para você levar para casa. E basta entrar em contato com o Gilmar, da Igreja Santa Terezinha, Ele que está para entrar em contato, ele que tem o contato 11 97325 3108. Basta entrar em contato com o Gilmar, ele vai estar aí te passando mais informações.
2: É de sacar também o nosso amigo Luiz Henrique, que amanhã vai ter a Corrida da Linguiça. Amanhã vai ter a Corrida da Linguiça, vai ser lá no Aeroclube de Bragança, aeroporto do Tour Siqueira, né? E amanhã será às 8 horas da noite, né? O pessoal que estiver aí ouvindo a programação que gosta de prestigiar. Só que a única coisa é que o pessoal que vai correr vai poder levar uma pessoa só, que é tipo pulseirinha, né? Então não vai ser aberto ao público, né? O pessoal que vai correr vai ter que procurar, o pessoal que vai correr aí, se tem pulseirinha para poder entrar lá, que vai ser limitado o acesso. Não sei porquê, mas vai ser limitado o acesso. Lembrando também que hoje tem a novena de São Miguel Arcanjo, hoje que é o último dia da novena, hoje dia 25, né, o nono dia da novena, às 7h30, 19h30, ela hoje está celebrada pelo Padre Denis, né, e hoje vai ter a benção das escápulas de São Miguel Arcanjo, hoje que é o nono dia da novena de São Miguel Arcanjo, hoje lá do Padre Denis. Só destacando isso aí, né, e amanhã a gente traz mais a agenda do final de semana.
0: Tá certo. São 11 horas e 54 minutos. Esse foi o programa Primeira Mão dessa sexta-feira, dia 25 de setembro. E o programa Primeira Mão volta amanhã, a partir das 8 horas da manhã. Eu volto à tarde na programação da Bragança FM, a partir das 18 horas, com o programa Gol de Placa. E até lá vocês curtem a nossa programação com o Ted Fagundes, com o nosso jornal e o programa Bragança FM no ar. E também Márcio Souza, a partir das 16 horas, com o Tarde Sertaneja. Programa Primeira Mão teve direção de rádio de Maria de Lima, parte técnica dele, Márcio Rossini, apresentação minha, Luiz Henrique Domingues. E que hoje encerra com o clássico de Scorpions, Rock You Like a Hurricane.

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1: 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Jovem Pan.
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9: Um dos projetos é o trem Intercidades, que vai ligar São Paulo a Campinas, e o outro é o projeto de expansão da linha 2 verde do metrô.
1: Rede Globo.
10: Está marcado o leilão para a concessão do futuro túnel Santos Guarujá.
11: Construir o túnel vai custar mais de 5 bilhões de reais. Uma conta que vai ser dividida entre os governos federal e do estado.
1: Tem até Tarcísio contradizendo ele mesmo e agradecendo ao presidente Lula numa reportagem da CNN.
12: Tarcísio agradeceu a aprovação de financiamento de 10 bilhões de reais do BNDES.
13: Vou cumprimentar todos na pessoa do presidente da República. Eu acho que o presidente Lula me escolheu porque eu tô levando o maior cheque.
1: É, apesar de Tarcísio não reconhecer, São Paulo está em movimento graças aos investimentos do governo federal. São 3.264 obras e mais de 211 bilhões de reais investidos em São Paulo. Enquanto Tarcísio esconde a ajuda, o apoio do governo federal traz para São Paulo mais futuro. A gente vem aqui trazer provas, dados, respostas. Falando em respostas, quando é que Tarcísio vai responder como um ex-comandante geral da sua polícia acabou alvo de operação contra o PCC? Quando Tarcísio vai responder sobre a sua relação política com o ex-vereador Milton Leite, que teve prisão decretada na operação sobre a infiltração do PCC no transporte de São Paulo? 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
5: Estamos chegando, são 12h31, boa tarde. Nosso jornal chegando dia 25 de setembro 2026, nós estamos chegando com o nosso jornal, direção geral de rádio de Maria de Lima, técnica do Delino Medeiros. A partir de agora a gente fica ligado na programação da Bragança FM, trazendo muita notícia, muita informação para você, viu? Temos aí, né, um final de semana que parece que o tempo vai melhorar, porém, né, eu acho que é a questão daquele vento, aquele friozinho vai continuar, tá? Hoje há possibilidade de chuva, Terry Fagundes? Tem. Há uma possibilidade de chuva, sim. Pouca coisa, mas há, né, uma possibilidade de chuvas ainda. A mínima hoje, né, marcada nos termômetros é de 15 graus, aliás, 14 graus. A máxima vai chegar até agora, que é 26, mais que isso não vai chegar, tá? Amanhã começa um calorão, meu amigo. Amanhã, por volta da meio-dia, vai estar 30 graus. Já para você pensar. Aí, no domingo, a mesma coisa. Na segunda, a mesma coisa. Terça, a mesma coisa. E aí, na quarta, o bicho já volta a diminuir de novo. Aí, a temperatura vai para 13 graus. É a máxima. Mas amanhã deve continuar o tempo assim, tá, gente? Com sol, quem está no sol vai se queimar e quem não está vai ficar com frio, tá? Essa é a situação. Amanhã, por exemplo, às 14 horas, 30 graus. À noite, 20 graus, 21, 16, aí diminui um pouco a escala, né? E aí depois é só verão, calor no coração, não que estamos no verão, mas aí a temperatura já é mais quentinha, né? Às vezes vai fazer um friozinho, se chover, aquela coisa toda, tá? Mas vamos chegar com o nosso jornal com muita notícia, com muita informação para você. Sexta-feira, né? Muita coisa acontecendo, muitas coisas, né? Rolando, o Brasil hoje cedinho já mostrou porque veio, né? Agora, com todo respeito, o Brasil que tem um lateral como o Mateuzinho, com todo respeito, não vai para lugar nenhum. É um desespero, parece aquela porta dos desesperados do Sérgio Malandro. Meu Deus do céu, Hugo Souza, eu achei difícil. O pessoal tá falando que ele falhou no gol, mas eu acho difícil. A bola foi no ângulo lá, então eu já acho mais complicado, né, de buscar para fazer a defesa. Mas, enfim, cada um tem a sua opinião. Vamos girando, né, as informações. Deixa eu ver aqui. Tá da moça. Águas de Lindóia. Né, corretora seguia para apresentar uma propriedade a um possível comprador, mas antes de chegar ao local, foi morta a tiros dentro do táxi. Rapaz, será que nós tem vídeo desse negócio aí? Vamos procurar. para Águas de Lindóia. Essa informação aqui é perturbadora. Deixa eu ver. Geralmente os TikTok da vida, eles têm, tá? Agora, o que está acontecendo? Qual foi? Será que foi alguém que conhece a moça? Né? Porque essa corretora morta em Águas de Lindóia mostra, né? Mostra que temos que ficar espertos aí até agora. O táxi, né, que ela pegou, tem aí, ó, eu tenho a matéria aqui, ó, da IPTV. Deixa eu ver se eu consigo. Eu não sei se você consegue, Derlin. Deixa eu ver se eu consigo baixar aqui para mandar para você. Mas a gente já tem aqui uma matéria da IPTV. Deixa eu ver se conseguiu baixar. Consegui sim, é 1 minuto e 28 a matéria. Mas a gente vai conseguir soltar para você entender o que ocorreu, tá? Esse fato aconteceu ontem. E em Águas de Lindóia tem chamado muita atenção, porque a corretora é conhecida, né, na cidade. E pelo que aconteceu, né, com a moça. Né, imagine só. Tá lá trabalhando, daqui a pouco, né? A moça foi praticamente executada. Né, essa é a palavra certa, né? Essa é a palavra certa, né? E que nem, por exemplo, o Balanço Geral trouxe essa informação, né? Corretora morta a tiros, taxista diz que a dupla perseguiu o carro, atirou após o roubo. Ela seguia de Águas de Lindóia para mostrar um sítio em Tapira quando foi abordada no táxi. Criminosos fugiram, levando a bolsa e o celular da vítima. Agora, uma pergunta que agora me intrigou aqui, tá? Desse caso aqui, que chama muita atenção, por ser uma mulher, né? E aqui tá dizendo que ela foi morta a tiros. Taxista diz que a dupla perseguiu o carro e atirou após o roubo. Agora, resta saber se eles estavam perseguindo pra roubar o taxista, pra roubar o táxi, ou pra roubar os dois, né? E é uma coisa que tem que ver. Ou foi justamente para matar essa mulher, executá-la. Alguma coisa tem que sair dessa informação. Primeiro vamos com esses primeiros destaques aqui, né? A reportagem usada pela EPTV. Agora são 12h38.
6: A polícia tenta localizar e prender dois homens que mataram uma corretora de imóveis aqui na cidade de Itapira na manhã desta quinta-feira. A corretora Fabiola Fernandes Araújo, ela morava em Águas de Lindóia, mas ela foi acionada para vender um sítio na zona rural aqui de Itapira, no bairro Ponte Preta. Ela contratou um taxista. Quando eles estavam ali na zona rural, já na estrada de terra, de acordo com o depoimento desse taxista, ele percebeu que eles estavam sendo seguidos ali por uma moto. A moto pareou com o carro, pediu para que o motorista baixasse os vidros. Os dois criminosos, então, pediram a bolsa e o celular da corretora e a chave do carro. E na sequência, eles atiraram contra a mulher duas vezes. Ela morreu no local. Um casal de corretores aguardava no sítio a chegada da Fabiola. Como eles perceberam que ela estava atrasada, eles fizeram um caminho ali na estrada de terra e se depararam ali então com a cena do crime. Os criminosos fugiram em direção a Águas de Lindóia, de acordo com o que eu apurei aqui junto com a Polícia Militar. A Polícia Civil investiga o caso, já abriu o inquérito, já ouviu em depoimentos aqui o taxista, uma corretora, além de parentes da Fabiola. O caso, num primeiro momento, foi registrado como homicídio, mas no próprio boletim de ocorrência diz que há ali características de latrocínio. A Fabiola era casada e tinha dois filhos.
5: Tá certo, ó, pra você ver como é meio complexo essa situação da questão desta morte desta mulher, tá? Então a gente vai tentando entender o fato, né? E o pessoal tá dizendo, o taxista só pode estar envolvido, mas eu acho difícil, porque ele foi contratado por ela para levar num lugar e daqui a pouco tem uma perseguição, né? Não sei, eu acho que deve se ouvir o taxista, como a polícia já viu, né? Enfim, e aí tem aqui, o pessoal tá falando, ó, o cara percebe que tem dois indivíduos seguindo o táxi, o motorista para o carro para a moto e ele teria que seguir em frente, a mais parar, isso se ele não está envolvido. Eu acho difícil, olha, eu quero crer que, né, o rapaz do táxi tava ali, né, por circunstância do ofício, né? Enfim, agora são 12h40, 12h40, vamos com os destaques aqui da nossa página, né, da Bragança FM. Eu sei que você curte a nossa programação, obrigado pelo carinho da audiência. Entre os destaques da Bragança FM, temos aqui, olha, eu vou falar pra você, deixa eu ver se é isso mesmo, ó. Deixa eu ver, equipe da Honda GCM recupera veículo com registro, acidente de trânsito envolve motocicleta e carro no Jardim Recreio. Também temos aqui uma coisa que, lembra que eu falei ontem que foi na parte da tarde que eu trouxe a informação de que o homem foi na lavanderia, aí colocou a roupa para lavar, deixou a carteira no banco. Os caras arrumaram a imagem do cara que roubou. Se eu falar para você quem ele parece ser, eu não vou falar, não é, porque eu acho que vou tomar um processo. Mas eu já mostrei vídeo desse cara aqui, mas fazendo outra coisa. Eu não vou mostrar. O Celso é corajoso, o advogado dele é bom. Olha aí a imagem. E a turma já se ligou quem é. Nos comentários lá do Celso, a turma já se ligou quem é. Eu sabia que eu conhecia, mas no comentário ficou mais óbvio quem é a pessoa. Né? Eu vou dar uma dica. Nós mostramos semana retrasada ou semana passada ele num lugar fazendo alguma coisa. E os caras colocaram a foto lá do lado, é a mesma, e até o boné é igual. É que na imagem do rapaz cortando o rabo do macaco, você lembrou agora quem é? Ele estava com uma touca. Toca não, capuz da blusa. Mas é a mesma pessoa, você acredita? Eu não vou mostrar aqui, ó. Quem mostrou foi o Celso. Eu não vou me envolver nessa polêmica. Eu já tô cheio de problema, não quero arrumar mais um. Mas como é que o cara... Agora, o cara tá conhecido na cidade inteira. Já tinha abafado o caso dele. Praticamente a turma já... já tinha esquecido. Aí o cara agora vai lá, cidadão deixa a carteira lá também, que é, até de mal, o cara errou, mas, meu, não é dele, pode pegar. Aí tem essa situação agora. Como diria um amigo meu, eu vou falar pra você, meu amigo, é cada BOzinho que, olha, não dá pra acreditar. Como diria Boris Kazoy, isso é uma vergonha. Agora, o cidadão também, olha, essa galera é que... Porque assim, quem manda geralmente lavar roupa em lavanderia é porque a pessoa tem um valor legal, aquisitivo, né? Não tô falando que precisa ser rico pra mandar lavar roupa na lavanderia, não tô falando isso. Mas é um dinheiro que o cara tá lá, vou lá, perde um tempinho, fica lá e tal. O cara manda lavar a roupa na lavanderia e ainda pega a grana dos caras. Eu vou falar pra você, eu não sirvo pra mandar a roupa na lavanderia. Porque às vezes eu lavo minha roupa com chiclete que ficou no bolso, com moeda que eu esqueço. Dinheiro de papel eu nunca mais lavei, né? Até porque lavagem de dinheiro não pode mais, né? Aliás, nunca pôde. Então, é uma situação aí, olha, terrível. Mas o cara ficou conhecido, não por mim, é por um Celso. Se vierem me encher o saco, foi o Celso. Entendeu? É o Celso. Eu não tenho nada a ver com isso. Temos também, motociclista fica gravemente ferida após colisão com van na Atílio Menin. Rapaz, isso ontem. Ela ficou gravemente ferida, uma motociclista, segundo informações obtidas no local. A via estava temporariamente sinalizada para permitir o fluxo em mão dupla durante uma intervenção de trânsito. Por volta das 18h45, a sinalização teria sido retirada e o tráfego voltou ao normal, né? Funcionar ao normal com os veículos seguindo pelas faixas correspondentes a cada sentido. Ainda de acordo com as informações, uma van conduzida por um homem teria passado pelo local anteriormente, quando a sinalização provisória de mão dupla ainda estava instalada. O veículo teria retornado posteriormente, possivelmente por não ter percebido a alteração da sinalização do acesso à via no sentido contrário ao permitido. A van acabou atingindo de frente a motocicleta conduzida pela mulher, que ficou prensada entre a motocicleta e a grade. Meu Deus do céu, equipes do SAMU e do Corpo de Bombeiros foram acionados para o atendimento. A vítima foi socorrida em estado grave e encaminhada ao pronto-socorro. Rapaz do céu, viu? Agora, eu não sei se alguém precisa dar um auxílio, né, nesse trânsito aí. Agora, o motorista talvez tenha errado por não olhar melhor a sinalização, ou talvez porque a sinalização não estava adequada. Tem que olhar isso. Aqui é um perigo, gente. Aquela região da Tiro Menin, eu falo sempre, ali... Vou falar pra você, é o mercado da Índia, é o carnaval de Salvador, ninguém é de ninguém, e vamos que vamos. Você já viu aqueles vídeos da China que não tem sinalização, que o cara passa por ali e você não entende como eles não batem? É igualzinho. Agora, eu falo aqui já faz tempo, Bragança precisa melhorar a sinalização. Bragança precisa melhorar a sinalização. Desse jeito não dá, tá? Desse jeito não dá. São 12h48, a gente vai pro intervalo, a gente volta já.
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5: Estamos de volta, agora são 12h52, 12h52, você ligado na programação da Bragança FM. Quero agradecer a todos pelo carinho da audiência. A Bragança FM está com 48.500 seguidores, você pode nos ajudar a chegar a 49, a 50 e, claro, uma grande festa a gente vai fazer, né, pela sua participação. Hoje à tarde a gente tem o Genilson falando sobre vacina. E aí, você já vacinou o seu cachorrinho, seu doguinho, seu gatinho? Já? Então tá bom, né? E a gente vai falar muito sobre isso. Deixa eu ver aqui, ó. O Ministério Público pede quebra de sigilo para revelar quem está por trás do perfil As Leoas, né? É um grupo de mulheres, né? E o Ministério Público Eleitoral pediu ao tribunal, né, para quebrar os sigilos das Leoas. A conta do Instagram publica foto de mulheres que apoiam, né, a reeleição da governadora do Distrito Federal, Celina Leão. O pedido encaminhado à Justiça, ao Ministério Público, afirmou que pode haver utilização ilícita de perfil não cadastrado na Justiça Eleitoral para fins de campanha, tá? E isso virou um tema que é uma discussão hoje, né? E tá dando muita polêmica, né, esta situação, tá? Então, são alguns destaques também para você ficar bem informado. Deixa eu ver aqui, a Valquíria, Ted, tudo bem? Estamos aqui no Maranhão, cadê o Saulo? Olha, eu nem quero mais saber onde está o Sal. Esse aí, olha, esse vou falar para você, viu? Olha, não sei onde está. Só vai aparecer quarta-feira aí ele aparece, tá? Vou falar para você. Agora são 12h54, 12h54, daqui a pouco, Polícia Civil de São Paulo prende na Bolívia 2 foragidos ligados ao crime organizado. O Beiço de Mula, é isso mesmo o nome do cara. Beiço de Mula e Betinho foram capturados em Santa Cruz de la Sierra. A operação contou com participação da Polícia Federal e das autoridades bolivianas. O nome do cara é Coice de Mula, como é Beiço de Mula, meu Deus do céu. Também aqui, ó, consumidor pode verificar informações na bomba, pedir teste de qualidade e denunciar suspeitas de irregularidades aos órgãos de fiscalização. Isso aqui também vai dar muito problema também para você que está curtindo a nossa programação. Agora são 12h55, 12h55, vamos com o tempo e a temperatura, né? Vamos com o tempo e a temperatura, às 12h55, para você ligado na nossa programação.
3: A Defesa Civil informa.
6: Nesta sexta-feira, dia 25, uma massa de ar seco voltará a predominar sobre grande parte do estado de São Paulo. Durante a manhã, as temperaturas permanecerão amenas, com possibilidade de formação de nevoeiros e neblinas, principalmente no leste paulista. Ao longo do dia, o sol predominará entre algumas nuvens, favorecendo a elevação das temperaturas e a redução da umidade relativa do ar, especialmente no extremo norte paulista, onde os índices poderão ficar próximos de 30%. No litoral, haverá maior variação de nebulosidade, com baixa possibilidade de ocorrência de chuva isolada e passageira. Na capital, as temperaturas variam entre 15 e 27 graus. Em Itapetininga, a previsão indica mínima de 14 e máxima de 27 graus. Em dias de tempo seco, acompanhe a previsão do tempo, mantenha-se bem hidratado e evite exposição prolongada ao sol.
0: Defesa Civil do Estado de São Paulo.
5: São 12h56, este foi, né, o tempo e a temperatura. A gente vai para um rápido intervalo, na volta a gente destaca mais informações dentro do Bragança FM no ar.

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3: Agora são 13 horas e 7 minutos, direção-geral de rádio de Maria de Lima, técnica de Deli Medeiros. A partir de agora, para essa sexta-feira, 25 de setembro de 2026, vamos girando os destaques do programa de hoje.
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3: Conselheira diverge de relator e pede apuração preliminar contra Gonen. Relação do procurador-geral com Vorcaro é analisada pelo Conselho Superior do Ministério Público Federal. Mensagens apontam relação de proximidades entre Alcolumbre e Vorcaro. Defesa de Vorcaro critica divulgação de mensagens e vê especulação do caso. Ainda girando as informações, silêncio de Toffoli desperta desprezo e fortalece ainda mais os laços de que algo está errado. Entenda a polêmica envolvendo Flávio Bolsonaro e também, né, os católicos. Ainda girando as informações para você, governo acelera plano de ajuda de até 20 bilhões a clubes por fim das bets. Ainda girando, Ryan salva o Brasil no fim, Brasil empata, né? Colunistas criticam a atuação pavorosa da seleção. Seleção recomeça com atuação horrível e falha de Hugo Souza. Ainda girando as informações para você. Tenente da Marinha encontrada morta em alojamento militar dentro da USP. Russell voa e faz a pone. Bortoleto é um 17º. A Fórmula 1 chegando em mais um final de semana. Corinthians antecipa receitas e tenta encontrar dinheiro para quitar as dívidas, hein? São tantas dívidas, hein, Timão? Ainda girando, Roberto Carlos diz que perdeu 99% do dinheiro que ganhou no futebol. Tá certo. Se esse porcento tiver 1 milhão, também já dá pra, né, viver tranquilo. Não morri por sorte, ex-diretor do São Paulo fala sobre a reação a assalto. Ainda girando, homem morre após ser atingido por elevador que despencou em São Paulo. Homem alega sofrer com piadas, mas justiça de São Paulo nega retirar o sobrenome dele. Sabe qual é? Flor. Vou falar pra você, viu? É, por aí. Ainda girando as informações para você ficar bem informado. Oposição e Marcelinho Portugal Gouveia oficializam candidatura. Ingressos para a última partida de Messi na Argentina esgotam em 1 hora e meia. Estreante da última Copa, Curaçao tem virada contra a Costa Rica após levar 3-0. Os caras estão aí, ó. E o Brasil, hein? Meu Deus do céu. Santos e Neymar se unem em corrente de orações pela influencer santista Nath Potirá. Né? Ainda girando as informações para você. ficar bem informado. Os destaques da cidade: acidente com motocicleta deixa jovem em estado grave na Tílio Menin. Homem rouba carteira com mais de R$1.000 em lavanderia. Eita, nós. Agora são 13h11, 13h11. Direção-geral de rádio de Maria de Lima, técnica do Derni Medeiros. A partir de agora, você vem comigo que temos muita informação pra você.
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3: Sucesso às 13h12.

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1: São 13 horas e 33 minutos, 13h33. O giro de notícia, um giro de informações. Vamos começar com a linha de número 1, a informação no ar.
2: Oi, eu sou Fabiola Altran e estes são os destaques de hoje. Banco Central reduz de 2% para 1,8% a projeção de crescimento da economia brasileira em 2026. Já a estimativa de inflação para o fim do ano permaneceu em 5,2%. Governo federal deve manter por mais 30 dias o subsídio de R$ 2,12 no litro do diesel. É o que afirmou o ministro do Planejamento e Orçamento, Bruno Moretti. No Porto de Santos, litoral paulista, a Receita Federal apreendeu 200 mil cigarros eletrônicos contrabandeados. A carga saiu da China e tinha como destino Montevidéu. Corinthians e São Paulo disputam a primeira partida da final do Brasileirão Feminino no sábado. O jogo na Neoquímica Arena é às 4h30 da tarde. Zinedine Zidane estreia hoje no comando da seleção da França contra a Turquia, na Liga das Nações. No fim de semana, destaque para os jogos entre Inglaterra e Espanha no sábado e para Noruega e Portugal no domingo. Da Rádio 2, Fabíola Altran.
1: Tá certo, tá aí a Rádio 2 de notícias, girando as informações para você ficar bem informado. Deixa eu trazer uma informação: uma coletora de lixo de aproximadamente 36 anos foi atingida por uma motocicleta enquanto realizava a coleta de resíduos na tarde desta última quinta-feira na rua Santa Isabel, na Vila Aparecida. Segundo informações iniciais, o motociclista seguia no sentido Vila Aparecida quando a trabalhadora entrou na trajetória da motocicleta. O condutor ainda tentou realizar uma manobra para evitar a colisão, mas não conseguiu impedir o acidente. A motocicleta envolvida é uma Yamaha Fazer de cor preta e o motociclista permaneceu no local, né? Sofreu apenas ferimentos leves. As equipes da Motolância foram acionadas e prestaram os primeiros atendimentos à coletora, que ficou ferida após a colisão. De acordo com os relatos de colegas de trabalho, outros dois profissionais da mesma equipe também teriam sido atingidos por veículos em dias anteriores enquanto realizavam a coleta de resíduos. As circunstâncias do acidente ainda serão investigadas. São 13h36, 13 horas e 36 minutos. Rádio 2, linha de número 2, a informação.
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4: Eu sou Humberto Ferretti e esse é o Giro Rural. A CEAGESP, a Central de Abastecimento de São Paulo, que trabalha com a compra e a venda de mercadorias de todo o país, divulgou o balanço sobre o comportamento dos preços nesta semana. Estão mais caros, por exemplo, banana, abacaxi, pepino, abobrinha italiana, alface, brócolis e cebola. No caso de itens como mamão, maçã, cenoura, mandioquinha, almeirão, escarola e ovos brancos, os valores estacionaram. Já entre os produtos que ficaram mais baratos na CEAGESP, dá para citar laranja, melancia, beterraba, abóbora, acelga, almeirão e milho verde. O preço do milho se manteve praticamente estacionado nos últimos dias, com a saca vendida a R$ 69,00 no campo, indicam dados do CPEA. A demanda no geral perdeu força após muito agente do mercado dar preferência para o grão estocado, o que pressiona as cotações para baixo. Por outro lado, a oferta também não é das maiores, com produtores rurais mais focados no trabalho de campo do que nas vendas e de olho nos possíveis impactos do clima nas lavouras. O trigo caminha para fechar o mês de setembro mais caro. No Rio Grande do Sul, o valor médio da tonelada já avançou 5% para mais de R$ 1.530. No Paraná, a cotação também subiu e passa de R$ 1.400. O motivo é a dúvida sobre o real tamanho da safra deste ano, que está em andamento e que o mercado sabe que será menor que a anterior. Sem falar que o excesso de chuva no inverno também pode prejudicar a qualidade dos grãos.
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1: Ainda girando as informações para você, agora são 13h38. Vamos com o governo do estado. Saiba como identificar e denunciar fraudes em postos de combustíveis. Boletim informativo para você.
6: Motoristas que suspeitarem de irregularidades na quantidade ou na qualidade do combustível abastecido em São Paulo podem recorrer a testes imediatos no próprio posto e a canais diretos de fiscalização, orienta o Procon São Paulo. Preços muito abaixo da média do mercado são o primeiro sinal de alerta, já que a margem de lucro do setor é baixa. O consumidor deve verificar se a bomba tem o dosímetro, no caso do etanol, e o selo de aferição do Inmetro e PEN São Paulo, além de poder solicitar ao frentista o teste de qualidade. Durante o abastecimento, é recomendado acompanhar todo o processo, conferir o valor e a contagem na bomba e sempre exigir a nota fiscal. Denúncias podem ser feitas pelo site do Procon São Paulo ou pela ouvidoria do IPEN, pelo telefone 0800 013 0522. Paula Gaia para a Agência SP.
1: Agora são 13h39. Esse foi o Giro de Notícias, o Giro de Informação.
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5: É, agora são 14h05, hoje dia do Genilson está conosco aqui na nossa programação da Bragança FM. Tudo bem, meu amigo? Boa tarde.
6: Tudo bem, Ted? Boa tarde. Grande prazer estar aqui novamente com a audiência da Bragança FM, falando um pouquinho do universo pet novamente.
5: Vamos, hoje é dia de sorteio, mas vamos falar sobre, né, a vacina, que é o assunto que o pessoal tem falado aqui na nossa programação. Qual que é a importância da vacina para o pet?
6: Legal, Ted. Assim, o último encontro, né? Houveram algumas perguntas no final que nós deixamos para falarmos hoje, né? O meu universo, né? Eu venho aqui falar bastante do universo da alimentação, né? Do universo da nutrição ali para o pet. Quando a gente investe numa boa alimentação, numa boa nutrição, a gente está investindo em longevidade, saúde, bem-estar, evitando malefícios, né, que o animal possa desenvolver ali, né? E eu diria que a vacina é um investimento exatamente igual ao investimento em uma boa ração. A vacina, tanto para o cão quanto para o gato, né, quando a gente resolve adotar, né, seja na fase filhote, seja na fase de adulto já desse pet, ela vai ter um papel fundamental na longevidade, né, na saúde, no bem-estar, evitando determinadas doenças, né? E para o filhote é completamente obrigatório, né? Para quem vai comprar um filhote, para quem vai adotar um filhote, ou peguei uma fêmea, tem uma fêmea no quintal ali que está gestante e acabou dando à luz, a gente tem que ter consciência que tanto o cão quanto o gato, existem vacinas que são obrigatórias, né? Então, o cão ali a gente vai aplicar uma V10, para evitar ali cinomose, parvirose e outras doenças, né? Outros problemas que pode desenvolver. E para o gato também. O gato tem ali a V4, a V5, que são cepas, né? São vacinas que trabalham ali com cepas que vão proporcionar, né, imunidade. Para o cão e para o gato, tanto para um quanto para outro, existem as vacinas obrigatórias. Então, eu peguei um animalzinho na fase filhote, ali vou combinar com um veterinário, né? A partir de 30, 40 dias eu já dou a primeira vacina e vou completar, né, esse processo vacinal ao longo dos próximos 2, 3 meses. A cada 25, 30 dias eu vou dando mais uma, que são os reforços, e esse animal vai estar completamente imunizado ali a partir de 4 meses, tanto o cão quanto o gato. Isso as vacinas obrigatórias, né? E existem as que não são obrigatórias, mas que são desejáveis também. Então, hoje a tecnologia, né? As indústrias farmacêuticas do segmento pet desenvolveram muita tecnologia, né? Então, tem vacinas aí para o cão, né? A famosa Toxicanes, né? Que é uma vacina que vai evitar um problema que pode acarretar ali até na morte do cão. Para o gato, né? Tem as famosas FIV, FELP, né? Que é a AIDS felina, né? E a doença da imunodeficiência, a leucemia felina. Hoje já existem vacinas, né, para evitar isso, principalmente aquele gatinho que transita na rua, que interage muito com outros animais, é fundamental, né? E por que não também, já que a gente está falando disso, existem as vacinas, as imunizações que a gente chama de imunização de rebanho, né? Por exemplo, a raiva. A raiva é tão importante que as prefeituras, né, dos municípios costumam oferecer vacina gratuita. Por quê? Porque a gente tem que imunizar em rebanho para que erradique completamente essa doença, né? Até porque pode afetar, inclusive, os humanos, né? E aí a gente percebe que eu, pelo menos, desde que eu era criança, a prefeitura de São Paulo, né, onde eu resido, já oferecia vacina gratuita ali para cão e para gato da raiva. Então, eu diria que você tem um pet, você o ama, você se preocupa, você investe em uma boa ração, para poder proporcionar para ele saúde, longevidade, bem-estar, invista também nas vacinações, porque no fundo você vai estar investindo também na longevidade, no bem-estar, né? Inclusive vai estar evitando gastar dinheiro com doenças, né, que o animal pode desenvolver por conta da não vacinação. Então, Ted, é fundamental a vacinação, né? Vou pegar um animal, estou preocupado ali com uma caminha, com um lugar quentinho para dormir, com uma boa ração. Prioridade total, prioridade máxima antes de tudo isso é vacinação.
5: Se o animal não for vacinado, quais os principais problemas, além de algumas situações, a morte do pet, que pode acontecer?
6: Olha, ele vai desenvolver essas doenças gravíssimas, a maioria delas fatais, inclusive, né? Tanto o cão quanto o gato vão desenvolver doenças. Vai encurtar, vamos dizer assim, demais a vida desse animal e até a qualidade de vida, né? Porque ele pode desenvolver ali viroses, né? Doenças bacterianas que vão prejudicar demais a qualidade de vida, tanto do cão quanto do gato, que uma simples vacina pode evitar. Não é muito diferente da saúde humana, né? Da nossa saúde também, que a gente percebe aí que desde da primeira infância ali, quando a gente tem filho, né? Quando a gente lida com criança, a gente percebe ali a quantidade de vacinas obrigatórias, né? Que a gente tem, porque a gente está desejando ali evitar doenças futuras, né? O cão e o gato é a mesma coisa. É um investimento primordial, né? Se eu sou responsável, se eu quero cuidar bem, se eu quero tratar bem. E aí, uma pergunta que não foi feita, mas eu imagino que possa ser uma curiosidade, mas eu adotei um que já é adulto. Adotei um aqui que já é adultinho, e eu não sei se ele foi vacinado ou não, não faço a menor ideia. Na dúvida, vacine. O que não pode ter é a não vacinação. Mas e uma vacinação em excesso? Você já foi vacinado e eu vacinar de novo? Não tem problema. Até porque, Ted, algumas dessas vacinas, inclusive, recomenda-se que a gente dê reforço a cada 3 anos, né? Até para o sistema imunológico se manter ativo. Em relação àquela doença que a gente quer evitar com a vacina. Então, adotei um adulto, eu não tenho certeza se foi ou não, veio de uma ONG ou simplesmente apareceu no meu quintal e eu peguei. Na dúvida, leve ali no seu veterinário de confiança, procure uma clínica, né, um profissional sério e faça a aplicação completa da vacinação. Não é porque ele não é mais filhote que eu não vou aplicar a vacina, muito pelo contrário, né? Até se eu já tiver certeza que ele foi vacinado, é recomendado ali com pelo menos 2, no máximo 3 anos que eu aplique vacinas de reforço, né, para manutenção da saúde dele.
5: Tem duas, aliás, tem 3 perguntas assim que eu acho legal, bacana. Mas essa aqui primeiro. Quando uma reação à vacina deve preocupar o tutor?
6: Aí eu acredito que aí já é algo muito particular, né, para a gente responder de forma generalizada, mas eu, assim, gente, busque aplicar a vacina, não compre para aplicar em casa, não vá em qualquer local ali, clandestino, vá num veterinário, vai num bom profissional. Por quê? Porque ali você vai ter a garantia que responde essa pergunta. Cheguei em casa, meu animal está agitado, meu animal está desenvolvendo um comportamento estranho, meu animal não quer comer, meu animal está amuado. É comum, viu, Ted? Certas vacinas no gato, no cão, ele pode desenvolver uma leve febre, ele pode desenvolver ali um comportamento mais vamos dizer assim, menos ativo pós-vacinação, porque o sistema imunológico dele está trabalhando. Até uma leve febre pode acontecer. Mas se eu apliquei num bom profissional, num profissional responsável, eu tenho garantia dessa aplicação. Qualquer reação que o meu animal tiver, eu vou entrar em contato com esse profissional, com esse estabelecimento, vou avisar e aí das duas, uma. O profissional vai ter condição de dizer assim, olha, fique tranquilo, é normal. Faça isso, faça aquilo, dê aqui uma leve medicaçãozinha aqui, dê um conforto porque é normal. Ou o profissional vai te dizer, traga para cá porque isso não é uma reação normal. Mas eu apliquei aqui, eu vou garantir. Então, é a importância também de buscar bons locais e bons profissionais para fazer a aplicação dessa vacina, né?
5: Outra pergunta muito boa. O animal precisa estar saudável para receber a vacina? E outra pergunta que eu acho que engloba essa aqui também. Pode vacinar o seu pet que está tomando algum medicamento?
6: Aí, mais uma vez, não tem resposta simples para pergunta complexa. Se você vai num local, poderia responder que sim, poderia responder que não, né? Então, vai variar de caso a caso. Se o animal não está saudável, provavelmente muitas dessas vacinas, que vai sobrecarregar um pouquinho mais o sistema imunológico dele ali, que é normal, é para isso que a gente aplica a vacina, O profissional vai fazer o quê? Ele vai identificar qual é esse mal-estar, o porquê que ele está ocorrendo, vai tratar esse mal-estar, às vezes com algum antibiótico, com alguma medicação por alguns dias, e após o tratamento por alguns dias, o profissional vai aplicar a vacina ali para não dar nenhum problema. Ou, dependendo do mal-estar que tiver, o profissional, às vezes, vai optar por aplicar. Mas aí tem que ser feita uma avaliação mais individualizada, né? E a outra pergunta que é se o animal está... Qual é a outra pergunta? A primeira é se o animal está debilitado. E a outra
5: se pode estar tomando a vacina se estiver tomando medicamento.
6: Se estiver tomando medicamento. Aí eu vou também verificar qual o medicamento e ver diretamente com esse profissional. Se eu tiver, por exemplo, no meio de um ciclo de antibiótico, porque esse animal está com alguma infecção, provavelmente o profissional vai optar pelo fim, né, dessa aplicação do antibiótico. Mas e se eu tenho um filhote? Evita de sair com ele na rua, evita de ter contato com outros animais. Enquanto ele não terminar aqueles antibióticos para tomar a vacina, evita contato com outros animais, né, para que não agrave a situação dele. Mas em ambos os casos, sim, em alguns casos vai poder tomar a vacina, em outros não. Vai ser o profissional que vai avaliar, né, a condição do pet ali para ver se segue ou não com a vacina.
5: Tem outra questão que eu achei interessante a pergunta e talvez você vai poder esclarecer. Existem diferenças entre as vacinas que são disponíveis no veterinário para as vacinas que são disponíveis pelo governo?
6: Olha, não é para ter. Não é para ter de forma categórica, né? De forma oficial, não é para ter nenhum tipo de diferença, né? Afinal de contas, né, o laboratório que vende para o governo, assim como o laboratório que vende para a melhor clínica da cidade, são empresas sérias, idôneas, até porque estamos tratando, né, de um mercado, de uma indústria extremamente fiscalizada, né, extremamente regulamentada. Então, que não cabe aventureiro, que não cabe empresas que não trabalham de forma honesta nesse segmento farmacêutico. Então, não é para ter diferenciação. Assim como tudo, né, Ted? Existem as roupas de marcas, existem os carros de marcas, existem os restaurantes de marca, né, e os que têm menos marca. Existe aí no mercado, né, uma situação que dizem determinada vacina, determinada marca é melhor, determinada indústria que tem uma vacina importada,

0: psicológico, né, de que o genérico não é tão bom, eu acho que isso hoje já caiu um pouco por terra, né? A gente já tem percebido muitas vezes que a marca, ele é mais caro, porque tem a marca, né? E o genérico, ele é tão bom quanto. É, por quê? Porque é um mercado extremamente regulamentado, né? O mercado farmacêutico. E é essa mesma regulamentação que regula o farmacêutico PET, né? Então não é para ter diferença.
1: A Fernanda mandou uma mensagem, uma pergunta que eu achei interessante. Ela falou que o PET dela já tem 12 anos, chama Lobão.
0: Olha aí.
1: Só que ela nunca conseguiu vacinar com nada, porque ele é muito bravo. O que fazer?
0: O Lobão é um pet raiz, né?
1: É.
0: Aquele que realmente faz guerra para tomar a vacina. Olha, seria recomendado que ele tivesse sido vacinado. E você vê, ele está com 12 anos, né? Já é uma idade avançada ali. Ele já é um sênior, já é um senhorzinho, né? Tem profissionais, os profissionais que estão, né, no segmento, os veterinários, tem muitos que são bem habilidosos em lidar com isso, né? Existem estratégias, né? Existem estratégias ali de você trabalhar com o pet de uma forma que não vai o machucar, não vai maltratá-lo, não vai fazer nada que atente contra a saúde dele, mas existem algumas estratégias ali, alguns profissionais que conseguem fazer essa vacinação. Provavelmente em casa, se eu tentar dar em casa e eu não sei lidar direito com ele, e ele muda radicalmente o comportamento, eu vou ter problema. Mas normalmente os bons profissionais vão saber lidar com isso, né? Até porque mesmo as raças maiores, os animais de maior força, vez ou outra eles passam ali por consulta veterinária e tem veterinário que tem, né, toda a condição de lidar com isso. Inclusive com algumas estratégias, né, que podem ser adotadas ali para evitar que ocorra um acidente, uma mordida, coisa assim, e que a vacinação ocorra, né? Então, de repente, vale a pena buscar um desses profissionais aí para tentar, né, imunizar o Lobão mesmo agora na terceira idade, né? Por que não?
1: E mais uma pergunta, só para a gente também, já pensando, daqui a pouco a gente vai fazer o sorteio. Tem uma questão, depois da vacina, é normal o pet não querer se alimentar?
0: Olha, a gente respondeu até agora há pouco, né? Alguém perguntou a respeito disso, da reação. Pode ocorrer, dependendo da vacina, pode ocorrer sim, né? Assim como quem tem criança que já aplicou vacina, sabe ali que pequenas reações são esperadas, né? Porque você aplica ali cepas, né, de vírus inativos, mas tem algumas vacinas até que tem vírus ativo, né? E o sistema imunológico, ele passa a trabalhar de forma frenética, então ele não sabe o que está ocorrendo. Pode ocorrer uma leve febre, pode ocorrer uma leve indisposição. Basta ver aí quando houve aí o processo de vacinação da Covid, né? Que algumas pessoas tinham uma reação terrível, não conseguiam nem trabalhar no dia seguinte e outras não sentiam nada. Porque é o sistema imunológico ali que tá trabalhando, né, a favor da imunização. Então pode ocorrer sim, não é incomum, não é nenhum problema, né, se isso ocorrer. Mas a gente tem que levar em consideração que é um leve, levezíssimo mal-estar perante uma grande imunização futura que vai ocorrer ali, né?
1: A Fernanda falou que... A dona do Lobão falou se pode ser o próximo tema adestramento.
0: Sim.
1: Você acha bom?
0: Olha, é um tema interessante aí do segmento, né, pet, até porque eu não sou especialista, né, em adestramento. A gente pode falar alguma coisa sim, mas é interessante, né, Ted, que hoje com a humanização pet, que a gente tanto fala aqui, né, eles estão dentro de casa convivendo com a gente, subiu na cama, subiu no sofá, é muito interessante, né, alguns cães necessitam, né, de um adestramento, né, para boa convivência ali dentro de casa, né? Então a gente pode falar sim um pouquinho desse tema, eu acho que é bem pertinente, bem interessante.
1: Então anota.
0: Agradecemos aí a Fernanda, né, pela sugestão.
1: Anota na sua agenda, Saulo, que é sobre adestramento que a gente vai falar, né, no próximo
0: encontro. Inclusive os alimentos, né, os petiscos,
1: são usados,
0: as boas rações, elas são fundamentais nesse processo de adestramento que a gente vai falar um pouco, então.
1: Tá certo. Mais alguma coisa que você queria falar do tema?
0: Ted, acho que não, acho que foram ótimas as perguntas aí, agradecer a audiência da Bragança FM, né, deu pra gente falar bastante coisa aí, espero que a gente possa ter ajudado aí, né, alguém, então deixar essa consciência aí, né, leve para vacinar, é fundamental, é um investimento na saúde, na longevidade e no futuro do seu pet, né. E agora, com muito prazer, né, Ted, vamos passar aí pro nosso sorteio, né, vamos sortear aí dois felizardos que vão ser agraciados, contemplados com os alimentos.

0: alimentos Dog Meal ou Cat Meal, dependendo se for um gatinho.
1: Exatamente. Então vamos para esse sorteio. Lembrando que esse sorteio que você participa está na página da Bragança FM lá no seu Instagram, né? 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São produtos de qualidades que você vai poder, né, ganhar e garantir aí. Vai ser muito bacana. São produtos que fazem a diferença, né, para os pets, né?
0: Fazem a diferença. É muito legal a gente vir aqui abordar esses temas, porque se a gente fala tanto de alimentação, né, que é realmente a minha especialidade, aqui eu estou aqui para falar do universo pet food, né, que é a alimentação de cão e gato. No fundo, estamos investindo em saúde, em longevidade e em bem-estar. A vacinação, né, esses temas que a gente está trazendo, complementam, né, a boa alimentação. Então, é bem bacana, Ted. Eu acho que é bem válido, né, abordarmos esses temas, né?
1: Me fizeram uma outra pergunta, tá no ponto já, mas eu acho que é legal a gente... me lembrou a pergunta também da ouvinte Rosângela, né? Ela falou que um dia era bom falar sobre sono do pet.
0: Sono do pet.
1: Sono do pet. Porque esses dias a minha cachorra, não sei se é por causa do frio, tava até roncando um pouco. Ela tá cansada, eu acho.
0: É bem interessante, porque assim, a gente pode falar semana que vem a respeito disso e do sono. Na Embramil, por coincidência, esse mês agora de setembro, nós lançamos alguns produtos, passamos a ter em nosso portfólio alguns produtos do segmento Prêmio Especial e Dog Meal Prime, que são produtos que nós estamos trabalhando a saúde emocional do pet, né, com alguns suplementos alimentares que a gente pode falar a respeito, que são super modernos. São únicos, né? Acredito que a Embramil é a primeira indústria a estar utilizando isso nesse segmento de produto. E é um produto, é um suplemento alimentar que a gente colocou ali na ração, que vai proporcionar bem-estar emocional, inclusive preocupado com a qualidade do sono. E a gente pode falar sobre isso aí no próximo encontro. Vai ser um grande prazer falarmos sobre esse tema, que é muito importante. Cada vez mais o meio veterinário, aí o universo pet está preocupado, né, com a saúde emocional dos pets, não só com a saúde orgânica, mas também a emocional. E o sono é fundamental nesse processo.
1: Vamos lá, meu amigo Saulo. Apareceu, hein? Porque a turma liga falando aqui do Saulo no Maranhão. Você está sendo procurado, cara. Sei que você aprontou lá. 14h27, vamos pro sorteio. Hoje a gente vai sortear duas pessoas, é
0: duas
1: isso?
0: Duas pessoas. Em Brasil, não vamos ter só um felizardo, não. Vamos ser dois dessa vez novamente.
1: Então vamos lá pro sorteio, né, de duas pessoas. Vai sair agora.
0: Vamos lá.
1: Aqui, ó.
0: Quem vai ser?
1: Essa primeira é uma, é ou não? Aqui, ó. Isso.
2: É o primeiro e segundo.
1: Ah, você já sorteou dois.
0: Ah, olha
1: então
0: aí.
1: Então tá aqui, ó. Deixa eu mostrar ali na câmera aqui, ó. Vê aí, Derli, se aparece os nomes dos ganhadores, tá?
0: Quem são?
1: Tá aqui, ó. Arte Terapia.
2: De novo.
1: Né?
0: Já ganhou uma vez?
1: Já ganhou uma vez? Desconsidera ou não? Não? Ganha de novo?
2: Eu acho que não, né?
1: E Prado Bruno Eduardo.
0: Prado, Bruno Eduardo e
1: Arte
0: Terapia.
1: Porque eu...
2: A foto é
1: um pitbull, não é?
0: É, um pitbull. Provavelmente vai ser um ganhador aí de uma Dog Meal Power Training. Eu acredito que foi esse pitbull mesmo.
1: Sim.
0: Mas agora vamos ver quais são os pets, né?
1: Bacana.
0: Dos nossos felizardos aí. Vamos proporcionar o alimento correto aí para cada um dos pets aí.
1: Então tá certo. Então, o pessoal aí, o Saulo, vai entrar em contato com essa galera e... né, que a promoção vai estar ainda continuando, tá certo?
0: Perfeito.
1: Gerson, obrigado aí pela sua participação, meu amigo.
0: Obrigado, Ted. Eu que agradeço novamente aí a participação, o espaço, agradeço aí a audiência da Bragança FM pela participação também, pelas perguntas, pela interação. É muito bom pra gente. E vamos já a partir de agora abrir a nova promoção agora pro mês de outubro, né? Para mais dois felizardos aí no mínimo, né? E vamos ver se algum tutor de gato ganha também, né? Porque nós temos excelentes alimentos lá para gato e a gente está louco para presentear algum pet aí com o nosso alimento no sorteio, né?
1: Viu, ô Mauro Domini, se o senhor Você tem um monte de gato aí. Participa.
0: Perfeito. Um grande abraço, Ted. Um grande abraço, Bragança FM. Até a próxima.
1: Um abraço pro Saulo e pro Samuel, que também estão por aqui. São 14h27. Aqui o sucesso não para.
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1: É, as notícias do Brasil e do mundo, e por que não fora do mundo. Estamos de volta trazendo notícias e informações para você. Vamos com a linha de número 3, a Rádio 2 de notícias, girando a informação.
2: Eu sou Humberto Ferretti e esse é o podcast Na Bola.
3: Dois jogos abrem nesta sexta-feira a 30ª rodada do Brasileirão Série B e o dia pode terminar com um novo líder. Caso o Novorizontino vença o São Bernardo em casa, 7:30 da noite no horário de Brasília, ele assumirá o primeiro lugar. Mas para se manter no topo, terá que secar o Vila Nova, atual líder, que recebe o Londrina às 8:30. Apenas um ponto separa as duas equipes. A rodada da segundona continua no sábado, com 3 partidas. Serão 2 clássicos, Náutico e Sport às 4:30 e Goiás e Atlético Goianiense às 6:30. O outro duelo às 4:30 será entre Operário e Ceará. Domingo, 11 da manhã, rola o clássico catarinense entre Criciúma e Avaí. 4 da tarde, o CRB recebe o Cuiabá, enquanto às 6:30, o vice-líder Fortaleza em casa encara o Atletique. A 30ª rodada da Série B continua na segunda-feira, com América e Juventude às 7:30, e termina na terça, no mesmo horário, com Botafogo de Ribeirão Preto e Ponte Preta.
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1: É, agora são 14h51, ainda girando as informações para você, né, que tá ligado na nossa programação. Vamos com essa aqui do governo do estado de São Paulo, porque a Polícia Civil oferece, né, uma informação que é importante, porque ela prendeu na Bolívia 2 foragidos ligados ao crime organizado. É o Beiço de Mula, é sério, é o nome do cara, e Betinho, o nome dele é Beiço de Mula, é, vou falar pra você. São 14h52, tem essa matéria com a informação do ar.
4: A Polícia Civil de São Paulo prendeu 2 foragidos do crime organizado na Operação Sem Fronteira, em Santa Cruz de la Sierra, na Bolívia. Foram capturados Márcio Barbosa Silva, o Beiço de Mula, e Roberto Prieto Filho, o Betinho. As prisões são resultados de 8 meses de trabalho e 10 dias de monitoramento presencial no país vizinho. A operação reuniu a Polícia Federal, a Divisão de Capturas do DOPE e autoridades bolivianas especializadas no combate ao narcotráfico. O secretário de Segurança Pública, Oswaldo Nico Gonçalves, ressaltou a atuação integrada e a dedicação das equipes de polícia na operação.
5: É um fato inédito, a Polícia de São Paulo atuar em outro país com a colaboração da Polícia Federal, como eu falei, do Rodrigo Saqui, doutor Marcelo, doutor Márcio, de fazer essas duas detenções. São inéditos, não existe, nunca existiu, Rodrigo, um procedimento tão avançado como esse. São 2 líderes do PCC, altamente... São sócios do André de Rep. E a gente conseguiu ir lá, com muito trabalho, campanha, investigação, caipira, nessa operação chamada Sem Fronteira.
4: Depois da prisão local de Beiço de Mula no dia 19 de setembro, ele foi expulso do país e entregue às autoridades brasileiras. 3 dias depois, em 22 de setembro, os policiais chegaram a Betinho, que mantinha uma estrutura de segurança própria na Bolívia e continuava envolvido com o tráfico internacional de drogas. Embora se conhecessem e estivessem na mesma cidade, os dois não atuavam juntos e eram alvos de investigações distintas. Segundo as autoridades, essa integração internacional foi decisiva para localizar os alvos e concluir a operação com sucesso. Alice Moraes para a Agência SP.
1: 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É, muita gente vai visitar aí a sua casa no final de semana. 14h55, vamos com a linha de número 4, a Rádio 2 de Notícias no ar.
6: A internet faz parte da rotina de milhares de crianças e adolescentes no Brasil. Os dados mais recentes da pesquisa TIC Kids Online Brasil, realizada pelo Centro Regional de Estudos para o Desenvolvimento da Sociedade da Informação, revelam que 93% da população de 9 a 17 anos é usuária de internet no país, o que representa atualmente cerca de 25 milhões de crianças e adolescentes. A internet é uma ferramenta poderosa com inúmeras possibilidades para o desenvolvimento intelectual, social e criativo. No entanto, junto com as oportunidades oferecidas, também surgem riscos que nem sempre são percebidos pelas famílias e pelos próprios jovens, como afirma a vice-presidente da Ordem dos Advogados do Brasil, Seção São Paulo, Daniela Magalhães.
7: Entre os crimes e situações de violência praticados no ambiente digital, eu posso citar o aliciamento de crianças e adolescentes para fins sexuais, a produção, divulgação e o compartilhamento de material de conteúdo sexual envolvendo crianças e adolescentes, inclusive aquele produzido ou manipulado por inteligência artificial, além de ameaças, perseguição e extorsão praticados por meio da tecnologia. Existe ainda uma situação muito delicada, que é a violência contra animais de estimação dessas crianças e dos adolescentes. E também existem situações como compartilhamento não autorizado de imagens íntimas e os fake nudes, deepfakes sexuais, que podem envolver diferentes violações e crimes dependendo do caso.
6: Um estudo do Unicef aponta que 19% dos adolescentes brasileiros entre 12 e 17 anos foram vítimas de exploração ou abuso sexual facilitados pela tecnologia em um período de um ano. O levantamento também mostra que 3% dos entrevistados disseram que alguém utilizou inteligência artificial para criar imagens ou vídeos de conteúdo sexual usando sua aparência. Para ajudar a conscientizar sobre a importância da proteção, sobre os direitos e sobre responsabilidade no ambiente digital, a OAB São Paulo promove, nos dias 28, 29 e 30 de setembro, uma grande mobilização em escolas de todo o estado. A iniciativa, chamada de Dia D contra Violências Digitais, deve reunir mais de 200 escolas e alcançar cerca de 40 mil estudantes do oitavo ano do ensino fundamental ao terceiro ano do ensino médio. A ação envolverá as 257 subseções da entidade, espalhadas pela capital e pelo interior paulista. A mobilização proposta reúne diferentes iniciativas da OAB São Paulo voltadas à educação e à proteção de crianças, adolescentes e mulheres. Daniela Magalhães detalha.
7: A tecnologia nos trouxe novas possibilidades, mas também novas formas de violência e de violações de direitos. Por isso, decidimos unir três frentes da nossa instituição: a Comissão da OAB Vai à Escola, a Comissão da Criança e do Adolescente e o projeto Valquírias Digitais da Comissão de Privacidade e Proteção de Dados e Inteligência Artificial, com o objetivo de levar informação, prevenção e orientação às crianças e os adolescentes nas escolas de todo o estado de São Paulo. O importante nesse projeto é que a gente possa dialogar com os adolescentes para que eles saibam reconhecer essas situações, conheçam seus direitos, suas responsabilidades e que também que eles possam saber onde buscar proteção e apoio.
6: Mais de 1.300 advogados e advogadas participarão do Dia D contra Violências Digitais em escolas de todo o estado. Eles foram capacitados em uma formação realizada em parceria com o Instituto Serenas e receberam orientações sobre como abordar o tema com adolescentes e como proceder diante de eventuais situações de revelação de violência. Da Rádio 2, Milena Abreu.
1: Tá certo, agora são 14h59, esse foi o Giro de Notícia, o Giro de Informação.
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8: Aí, meu compadre, vou falar pra ela agora.

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1: Toda a região bragantina, são 15h21, giro de notícia, giro de informação. Vamos começar com a linha de número 5. A Rádio 2 de Notícia, trazendo os destaques para você.
2: Uma nova lei estabelece um protocolo nacional para o atendimento de mulheres, crianças, adolescentes e outras pessoas vítimas de violência física e sexual. O texto foi sancionado na última quarta-feira, dia 23 de setembro. A principal mudança é que o primeiro atendimento agora deve ser realizado por um profissional de segurança pública, responsável por registrar a ocorrência e garantir o encaminhamento imediato da vítima para uma unidade pública de saúde. A legislação também prevê a integração entre as áreas de segurança, saúde e assistência social, com o objetivo de oferecer um atendimento mais rápido, humanizado e eficiente. A nova norma determina também que as unidades de saúde, as delegacias, disponham de salas reservadas para o acolhimento e atendimento multidisciplinar das vítimas, além da capacitação periódica de profissionais da segurança pública e da saúde, para evitar a chamada revitimização, situação em que a vítima é exposta novamente ao sofrimento durante o atendimento institucional. A lei também estabelece que em localidades sem órgão oficial de perícia criminal, poderá ser nomeado um perito não oficial para a realização dos exames necessários. Nos casos envolvendo crianças e adolescentes, o conselho tutelar agora deve ser comunicado para acompanhar as providências de proteção previstas no Estatuto da Criança e do Adolescente, o ECA. Casos de descumprimento das novas medidas poderão configurar violência institucional, especialmente se houver prejuízo à vítima ou à investigação. Da Rádio 2, Milena Abreu.

0: Tá certo, você ligado na programação da Bragança FM. Giro de notícias, giro de informação. Vamos com o tempo e a temperatura para esta sexta-feira. Sextou. Agora são 15h22.
1: A Defesa Civil informa.
2: Nesta sexta-feira, dia 25, uma massa de ar seco voltará a predominar sobre grande parte do estado de São Paulo. Durante a manhã, as temperaturas permanecerão amenas, com possibilidade de formação de nevoeiros e neblinas, principalmente no leste paulista. Ao longo do dia, o sol predominará entre algumas nuvens, favorecendo a elevação das temperaturas e a redução da umidade relativa do ar, especialmente no extremo norte paulista, onde os índices poderão ficar próximos dos de 30%. No litoral, haverá maior variação de nebulosidade, com baixa possibilidade de ocorrência de chuva isolada e passageira. Na capital, as temperaturas variam entre 15 e 27 graus. Em Itapetininga, a previsão indica mínima de 14 e máxima de 27 graus. Em dias de tempo seco, acompanhe a previsão do tempo, mantenha-se bem hidratado e evite exposição prolongada ao sol.
1: Defesa Civil do Estado de São Paulo.
0: São 15h23, 15h23, ainda girando as informações, a linha de número 6, Rádio 2 de Notícias, uma.
3: O preço do milho se manteve praticamente estacionado nos últimos dias, com a saca vendida a R$ 69,00 no campo, indicam dados do CPEA. A demanda no geral perdeu força após muito agente do mercado dar preferência para o grão estocado, o que pressiona as cotações para baixo. Por outro lado, a oferta também não é das maiores, com produtores rurais mais focados no trabalho de campo do que nas vendas e de olho nos possíveis impactos do clima nas lavouras. Da Rádio 2, Humberto Ferretti.
0: Humberto Ferretti, agora são 15h24. 15h24, esse foi o Giro de Notícias, o Giro de Informações.
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4: Existe uma teoria que se chama 90-10, onde uma pessoa tem 90% daquilo que você procura em alguém, só que você foca naqueles 10% que falta. Aí você sai pra rua, se aventura, e realmente você encontra aqueles 10%, mas não se deu conta que perdeu os 90%.

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0: São 15h54, na sequência tem Tarde Sertaneja com Márcio Souza.
1: Ô, Dé.
0: Com Márcio Souza.
1: E eu também.
0: Não, você não vem.
1: Eu venho.
0: Por quê?
1: A Maria mandou eu vir. A dona Mar.
0: Ela não faria isso. Não, ela não faria isso. Não faria, não. Desculpa, mas ela não faria isso. Não, não é possível. Não é possível. No aro? Tá certo. Gritando. Eu tava. Tá feia. Ô, Demetrio, coitado.
1: É, né?
0: Não sei, mas tá podre.
1: Vamos tentar dar uma ajeitada aí com os arcaios.
0: Não, juntar os três não dá. Os quatro, né?
1: Quem?
0: Rossini,
1: Rosimão,
0: os dois e o Demetrio. Não dá.
1: Não dá, Dé?
0: Aí. Vai. Aí se chamar o Barbudão, o Rigonão, aí o Sérgio Silva, o Mauro Domínguez. Dominão.
1: O Titanelão.
0: É, então. Aí não dá.
1: É outro, Arcaio.
0: É outro.
1: E o Moreirão, Beto?
0: O Moreirão tá.
1: Aqui, é terrível.
0: É, terrível tá o Demetrio lá embaixo. Cadê a dona Helena? Será que ela vem fazer uma extra? Vai precisar, meu Deus do céu. Lembra do comercial da Igitec? 2409000 pode descair, viu? Não, olha, vou falar pro seu cara, se estragou hoje.
1: Eu falei, foi da arma pro corpo da
0: É. Não, ali já foi. Ali, olha, rapaz do céu. Eu entendi porque ontem ele foi no médico. Ele deu várias desculpas. Ontem eu fui levar meu irmão, não sei o quê. Ó, tá, ó lá, ó. Não é? Rapaz do céu, tá. Vou falar pra você, se erguer a mão, levam. Tchau, Zé Tapera.
1: Tchau, Zé. Eu vou segunda-feira. Eu vou agora lá pra
0: Nós aí sabe onde você vai. Você vai no Lava Pés, cara.
1: Não vou lá,
0: mas... Você vai no Lava Pés.
1: Eu vou lá pra espiar, vou largar e vai dar lá. E eu mando
0: a bunda. É. Tchau, Zé Tapera.
1: Ô, Zé, amanhã eu volto.
0: 15h57. Fiquem todos com Deus. Até a próxima. Tchau.
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5: Sextou! Muito boa tarde, Bragança Paulista! Boa tarde, toda a região bragantina! Já estou pintando no rádio! Pra ficar com vocês, pra ficar com vocês até às 18 horas com

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1: Muito bem. Você ouviu aí, né? O Zé Neto e o Cristiano. É o barulho do foguete. 4:13, 4:13. É, seu Demetrio. O senhor tá rindo, mas é verdade, viu? Os foguetórios continuam. É, o barulho do foguete continua. São 4:14, 4:14.
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1: Já vamos saber como vai ficar o clima-tempo. O clima-tempo é para amanhã, é, Vitor? O clima-tempo é para amanhã, sol com algumas nuvens ao longo do dia. À noite forma-se um nevoeiro. A variação na mínima, vamos chegar aí a 15 graus, a máxima para amanhã é de 30 graus. O nascer do sol, às 5:53, e o pôr do sol, às 18:03. Portanto, esse é o clima-tempo para amanhã aqui em Bragança Paulista. E neste momento, aqui na Rua Coronel Osório, número 84, centro de Bragança Paulista, os termômetros estão marcando 28 graus.
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1: Guilherme Benuto, Eu Duvido, participação especial de Panda, 4:15.
0: Boa tarde.

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1: Vocês precisam admitir alguma coisa.

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0: 4 da tarde, 33, tá aí, Diego e Vitor Hugo, Beijei a Cura. Gente, são 4 da tarde, mais 33 minutos, 4:33, até às 18 horas eu vou por aqui com o melhor do sertanejo, Bragança FM, 79.7 em faixa estendida. 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É isso mesmo, 4:33.
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0: 4 da tarde, 4:34 é o giro de informações aqui para deixar o ouvinte bem informado. Matéria de número 1, Fabiola Altran.
2: Oi, eu sou Fabiola Altran e estes são os destaques de hoje. Banco Central reduz de 2% para 1,8% a projeção de crescimento da economia brasileira em 2026. Já a estimativa de inflação para o fim do ano permaneceu em 5,2%. O governo federal deve manter por mais 30 dias o subsídio de R$ 2,12 no litro do diesel. É o que afirmou o ministro do Planejamento e Orçamento, Bruno Moretti. No Porto de Santos, litoral paulista, a Receita Federal apreendeu 200 mil cigarros eletrônicos contrabandeados. A carga saiu da China e tinha como destino Montevidéu. Corinthians e São Paulo disputam a primeira partida da final do Brasileirão Feminino no sábado. O jogo na Neoquímica Arena é às 4:30 da tarde. Zinedine Zidane estreia hoje no comando da seleção da França contra a Turquia, na Liga das Nações. No fim de semana, destaque para os jogos entre Inglaterra e Espanha, no sábado, e para Noruega e Portugal, no domingo. Da Rádio 2, Fabiola Altran.
0: Obrigado, obrigado, obrigado, Fabiola Altran. Gente, olha, homem é baleado por, né, um indivíduo em uma motocicleta aqui em Bragança Paulista. Portanto, isso aconteceu, gente. Um homem foi baleado aí na tarde desta sexta-feira, dia 25, ali na rua Sebastião Luiz do Prato, na Vila Edna, aqui em Bragança Paulista. Segundo as informações apuradas no local, a vítima foi atingida aí por disparos efetuados por um indivíduo que estava em uma motocicleta. É isso mesmo. Até o momento, há informações aí confirmadas sobre a quantidade de tiros, né, que atingiu o homem, nem soube também a identidade do autor. Portanto, o corpo de bombeiros foi acionado e prestou aí os primeiros atendimentos à vítima, que foi encaminhada em estado grave para atendimento médico. Portanto, a Polícia Militar também foi acionada e realiza buscas aí pela região na tentativa de localizar o suspeito. Portanto, as circunstâncias, né, do crime ainda serão apuradas pelas autoridades. Tá aí, gente. Aconteceu na tarde de hoje, ali na rua Sebastião Luiz do Prado, na Vila Edna, né? O autor aí dos disparos, um indivíduo que estaria com a motocicleta, acabou baleando o homem na tarde de hoje. Esse é o nosso giro de notícias, um giro de informação. Milena Abreu chega com notícia, com informação no ar.
3: A internet faz parte da rotina de milhares de crianças e adolescentes no Brasil. Os dados mais recentes da pesquisa TIC Kids Online Brasil, realizada pelo Centro Regional de Estudos para o Desenvolvimento da Sociedade da Informação, revelam que 93% da população de 9 a 17 anos é usuária de internet no país. país, o que representa atualmente cerca de 25 milhões de crianças e adolescentes. A internet é uma ferramenta poderosa, com inúmeras possibilidades para o desenvolvimento intelectual, social e criativo. No entanto, junto com as oportunidades oferecidas, também surgem riscos que nem sempre são percebidos pelas famílias e pelos próprios jovens, como afirma a vice-presidente da Ordem dos Advogados do Brasil, Seção São Paulo, Daniela Magalhães.
4: Entre os crimes e situações de violência praticados no ambiente digital, eu posso citar o aliciamento de crianças e adolescentes para fins sexuais, a produção, divulgação e o compartilhamento de material de conteúdo sexual envolvendo crianças e adolescentes, inclusive aquele produzido ou manipulado por inteligência artificial, além de ameaças, perseguição e extorsão praticados por meio da tecnologia. Existe ainda uma situação muito delicada, que é a violência contra animais de estimação dessas crianças e dos adolescentes. E também existem situações como compartilhamento não autorizado de imagens íntimas e os fake nudes, deepfakes sexuais, que podem envolver diferentes violações e crimes dependendo do caso.
3: Um estudo do Unicef aponta que 19% dos adolescentes brasileiros entre 12 e 17 anos foram vítimas de exploração ou abuso sexual facilitados pela tecnologia em um período de um ano. O levantamento também mostra que 3% dos entrevistados disseram que alguém utilizou inteligência artificial para criar imagens ou vídeos de conteúdo sexual usando sua aparência. Para ajudar a conscientizar sobre a importância da proteção, sobre os direitos e sobre responsabilidade no ambiente digital, a OAB São Paulo promove nos dias 28, 29 e 30 de setembro uma grande mobilização em escolas de todo o estado. A iniciativa, chamada de Dia D contra Violências Digitais, deve reunir mais de 200 escolas e alcançar cerca de 40 mil estudantes do oitavo ano do ensino fundamental ao terceiro ano do ensino médio. A ação envolverá as 257 subseções da entidade espalhadas pela capital e pelo interior paulista. A mobilização proposta reúne diferentes iniciativas da OAB São Paulo voltadas à educação e à proteção de crianças, adolescentes e mulheres. Daniela Magalhães detalha.
4: A tecnologia nos trouxe novas possibilidades, mas também novas formas de violência e de violações de direitos. Por isso, decidimos unir três frentes da nossa instituição. A Comissão da OAB Vai à Escola, a Comissão da Criança e do Adolescente e o projeto Valquírias Digitais da Comissão de Privacidade e Proteção de Dados e Inteligência Artificial, com o objetivo de levar informação, prevenção e orientação às crianças e os adolescentes nas escolas de todo o estado de São Paulo. O importante nesse projeto é que a gente possa dialogar com os adolescentes para que eles saibam reconhecer essas situações, conheçam seus direitos, suas responsabilidades e que também que eles possam saber onde buscar proteção e apoio.
3: Mais de 1.300 advogados e advogadas participarão do Dia D contra Violências Digitais em escolas de todo o estado. Eles foram capacitados em uma formação realizada em parceria com o Instituto Serenas e receberam orientações sobre como abordar o tema com adolescentes e como proceder diante de eventuais situações de revelação de violência. Da Rádio 2, Milena Abreu.
0: Muito obrigado, obrigado, obrigado, Milena Abreu, trazendo a notícia, trazendo a informação.
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0: Esse é o Tarde Sertaneja, Zezete Camargo e Luciano, irmão da lua, amigo das estrelas. Boa tarde.
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0: 16 horas e 55 minutos. Aí você ouviu Leonardo, Entre Tapas e Beijos. Gente, são 4 da tarde e 55 minutos, 4h55. Até as 18 eu vou por aqui, viu, Dedé? Até as 18 horas estarei por aqui no comando do Tarde Sertaneja para levar o melhor do sertanejo, a notícia, a informação aqui para o ouvinte ficar bem informado. Deixa eu mandar um abraço aqui para o meu amigo, o Tavinho lá do Jardim Águas Claras. Alô, Tavinho, tá ligadinho? Meu amigo, o Aguinaldo Lima, é o popular Rodão, tá ligadinho também? Lá no bairrão do Curitibanos, alô, Rodão. Tá na sintonia, grande Rodão. O Zinhão, né? O meu amigo Zinhão, queridinho da galera. Alô, Zinhão, boa tarde. É, meu primo Zinhão, tá ligadinho aí também. Tá na sintonia certa. Também quero mandar um abraço aqui, o Demétrio, lá pro pessoal do Pesqueiro Rancho Azul. Alô, Luzia. A Luzia tá ligadinha lá, né? Curtindo o nosso programa. Curtindo a nossa programação, a Luzia, o Raimundo, pessoal bacana lá no Pesqueiro e Restaurante, né? O Pesqueiro e Restaurante, o Rancho Azul, ali do bairrão do Atibaianos. Um abração pra galera do Pesqueiro Rancho Azul. Quem está ligadinho aqui também, o meu amigo, o Renato Carpinteiro, está lá no Jardim São Miguel. Alô, Renato, muito boa tarde, Renato. Renato tá por lá também. O meu amigo João Campo, lá na Vila Municipal, tá na sintonia. É, o João Campo está lá na José Beltrame, tá na audiência do rádio. 16h57.
1: Essa moça é pra casar.
0: Essa moça é pra casar. É o Diego e Vitor Hugo. Boa tarde.
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1: Muito bem! É, você ouviu aí o Wesley. Wesley Safadão, Displicente. Participação aí do Rei Vaqueiro. Gente, são 5 da tarde, 13 minutos, 5 e 13. Já vamos trazer aí o Humberto Ferretti e o Giro Rural.
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3: Eu sou Humberto Ferretti e esse é o Giro Rural. A CEAGESP, a Central de Abastecimento de São Paulo, que trabalha com a compra e a venda de mercadorias de todo o país, divulgou o balanço sobre o comportamento dos preços nesta semana. Estão mais caros, por exemplo, banana, abacaxi, pepino, abobrinha italiana, alface, brócolis e cebola. No caso de itens como mamão, maçã, cenoura, mandioquinha, almeirão, escarola e ovos brancos, os valores estacionaram. Já entre os produtos que ficaram mais baratos na CEAGESP, dá para citar laranja, melancia, beterraba, abóbora, acelga, almeirão e milho verde. O preço do milho se manteve praticamente estacionado nos últimos dias, com a saca vendida a R$ 69,00 no campo, indicam dados do CPEA. A demanda no geral perdeu força após muito agente do mercado dar preferência para o grão estocado, o que pressiona as cotações para baixo. Por outro lado, a oferta também não é das maiores, com produtores rurais mais focados no trabalho de campo do que nas vendas e de olho nos possíveis impactos do clima nas lavouras. O trigo caminha para fechar o mês de setembro mais caro. No Rio Grande do Sul, o valor médio da tonelada já avançou 5% para mais de R$ 1.530. No Paraná, a cotação também subiu e passa de R$ 1.400. O motivo é a dúvida sobre o real tamanho da safra deste ano, que está em andamento e que o mercado sabe que será menor que a anterior. Sem falar que o excesso de chuva no inverno também pode prejudicar a qualidade dos grãos.
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1: Obrigado, obrigado, Humberto Ferretti. São 5 da tarde, 15 minutos, 5 e 15. Alô, Geni, tá ligadinha, tá curtindo o nosso programa lá no Tabuão. Alô, Geni, ela pede aqui Zezé de Camargo e Luciano, Leva Minha Timidez. Pediu, vai ouvir, 5 e 16. Boa tarde.
5: Oh.

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0: Muito bem, você ouviu aí o Rick Martin Estranho, participação especial de Luan Santana. 4:33.
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0: Um giro de notícias, um giro de informações aí para o ouvinte ficar bem informado. Matéria de número 5, Milena Abril.
2: Uma nova lei estabelece um protocolo nacional para atendimento de mulheres, crianças, adolescentes e outras pessoas vítimas de violência física e sexual. O texto foi sancionado na última quarta-feira, dia 23 de setembro. A principal mudança é que o primeiro atendimento agora deve ser realizado por um profissional de segurança pública, responsável por registrar a ocorrência e garantir o encaminhamento imediato da vítima para uma unidade pública de saúde. A legislação também prevê a integração entre as áreas de segurança, saúde e assistência social, com o objetivo de oferecer um atendimento mais rápido, humanizado e eficiente. A nova norma determina também que as unidades de saúde, as delegacias, disponham de salas reservadas para o acolhimento e atendimento multidisciplinar das vítimas, além da capacitação periódica de profissionais da segurança pública e da saúde, para evitar a chamada revitimização, situação em que a vítima é exposta novamente ao sofrimento durante o atendimento institucional. A lei também estabelece que em localidades sem órgão oficial de perícia criminal, poderá ser nomeado um perito não oficial para a realização dos exames necessários. Nos casos envolvendo crianças e adolescentes, o conselho tutelar agora deve ser comunicado para acompanhar as providências de proteção previstas no Estatuto da Criança e do Adolescente, o ECA. Casos de descumprimento das novas medidas poderão configurar violência institucional, especialmente se houver prejuízo à vítima ou à investigação. Da Rádio 2, Milena Abreu.
0: Obrigado, Milena Abreu. São 5 da tarde, 35 e olha, gente, coletora de lixo é atingida por motocicleta durante trabalho em Bragança Paulista. Portanto, uma coletora de lixo aí de aproximadamente 36 anos, ela foi atingida por uma motocicleta quando realizava a coleta de resíduo na tarde de ontem, quinta-feira, aqui em Bragança Paulista. Isso aconteceu ali na rua Santa Isabel, ali na Vila Aparecida. Segundo as informações iniciais, o motociclista seguia no sentido Vila Aparecida quando a trabalhadora, né, entrou na trajetória da moto Yamaha de cor preta. O condutor ainda tentou realizar uma manobra para evitar a colisão, mas não conseguiu. Portanto, ele permaneceu no local e sofreu apenas ferimentos leves. Já a equipe, né, equipes aí da Motolância foram acionadas e prestaram os primeiros atendimentos à coletora, que ficou ferida após a colisão. Portanto, não foram divulgadas aí as informações detalhadas sobre o estado de saúde da trabalhadora. Portanto, os colegas de trabalho aí relataram que outros dois profissionais aí da mesma equipe também teriam sido atingidos aí por feridos em dias anteriores. Portanto, enquanto realizavam aí a coleta do resíduo, as circunstâncias do acidente deverão ser apuradas. Tá aí, gente, nessa coletora que foi atingida por uma moto ontem ali na rua Santa Isabel, na Vila Aparecida. A Milena Abreu volta com a matéria de número 7, com as informações.
2: A maioria das mulheres brasileiras não realiza exames relacionados à prevenção de doenças ginecológicas. É o que revela uma pesquisa realizada pelo Instituto Locomotiva, em parceria com o Grupo Brasileiro de Tumores Ginecológicos, que entrevistou 800 mulheres de 18 a 25 anos de idade. O levantamento revelou que 64% delas não realizaram exames ginecológicos preventivos nos últimos 12 meses. Em outras palavras, significa que 6 em cada 10 mulheres deixaram de fazer procedimentos importantes para a detecção precoce de doenças, incluindo alguns tipos de câncer. O levantamento mostra que o exame Papanicolau, por exemplo, considerado fundamental para a prevenção e diagnóstico precoce de câncer do colo do útero, foi realizado por apenas 39% das entrevistadas. Outras 61% não fizeram o exame, apesar de a maioria afirmar conhecer a importância. A ultrassonografia transvaginal também apresentou baixa adesão. Apenas 43% das mulheres realizaram o exame no último ano, enquanto 57% não passaram pelo procedimento. Já em relação ao exame clínico ou autoexame das mamas, 59% das entrevistadas disseram não ter realizado nenhum tipo de avaliação preventiva. E o teste de DNA para detecção do HPV foi o menos acessado entre todos os procedimentos analisados. Segundo a pesquisa, 78% das mulheres não realizaram o exame no último ano. O estudo também identificou dificuldades no atendimento ginecológico. Apenas 3 em cada 10 mulheres consideraram que a última consulta foi totalmente esclarecedora. Além disso, quase metade das entrevistadas afirmou ter deixado de retornar ao ginecologista após uma experiência considerada ruim. É sempre importante lembrar que os exames preventivos são de fundamental importância para a saúde da mulher, especialmente porque o câncer do colo do útero continua entre as principais causas de morte por câncer em mulheres jovens no Brasil. A doença está associada ao HPV em cerca de 99% dos casos. Exames como Papanicolau, mamografias e consultas ginecológicas, além da vacinação contra o HPV, são oferecidos pelo SUS. Da Rádio 2, Milena Abreu.
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0: Obrigado, obrigado, Milena Abreu. Este foi mais um giro de notícias. 5h41, Zé Neto e o Cristiano. Cadeira Cativa. Boa tarde.
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1: Muito bem, você ouviu aí o Bruno e o Marrone, Bruno e Marrone, Favo de Mel. Gente, são 17h55, 17h55. Eu quero agradecer aí o carinho da audiência de cada um de vocês que acompanharam aí o Tarde Sertaneja. Na sequência vem aí a Ave Maria, aí às 18h05 vem aí o Luiz Henrique Domingues com um gol de placa. É para falar de futebol, falar do Red Bull Bragantino, falar do São Paulo, do Santos, do Palmeiras, do Corinthians, da seleção que empatou hoje. É, você tá rindo, mas é verdade, viu, Demetrio? É, a seleção empatou hoje. É o amistoso após Copa do Mundo, né? A seleção brasileira acabou empatando. E o Luiz Henrique vai contar tudo. São 17h56. Os trabalhos técnicos ficaram a cargo de Demetrio Campos. A apresentação foi minha, Márcio Souza. A direção geral de rádio da Dona Maria de Lima. Tô indo embora. Eu volto. 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

O anjo do Senhor anunciou a Maria e ela concebeu do Espírito Santo. Eis aqui a escrava do Senhor. Faça-se em mim segundo a vossa palavra. E o Verbo divino se fez carne e habitou entre nós. Ave Maria, cheia de graça, o Senhor é convosco. Bendita sois vós entre as mulheres e bendito é o fruto do vosso ventre, Jesus. Santa Maria, Mãe de Deus, rogai por nós os pecadores, agora e na hora de nossa morte. Amém. Rogai por nós, Santa Mãe de Deus, para que sejamos dignos das promessas de Cristo. Oremos. Infundi, Senhor, a vossa graça em nossos corações, para que nós, conhecendo pela anunciação do anjo a encarnação de Jesus Cristo, vosso Filho, por sua paixão e morte de cruz, cheguemos à glória da ressurreição. Pelo mesmo Cristo nosso Senhor. Amém. Boa noite, irmãos e irmãs. Que bom que estamos mais uma vez aqui na Bragança FM para rezarmos juntos e falar um pouquinho sobre aquela que é nossa rainha, a nossa mãe do céu. No próximo dia 29 de setembro será celebrado o Dia Mundial do Coração. Vocês sabiam? A data foi criada em 1999 pela Federação Mundial do Coração, com o apoio da Organização Mundial da Saúde, para alertar sobre os riscos das doenças do coração. E eu quero pegar esse gancho e falar um pouquinho sobre o Imaculado Coração de Maria. Nas Escrituras, Maria é descrita como aquela que guardava e meditava todas as coisas em seu coração. Simbolicamente, seu coração representa seu amor puro por Deus, sua dor diante do sofrimento de Cristo e sua proteção maternal pela humanidade. Deus, que sonda os nossos corações e conhece o íntimo de cada um, preparou a Virgem Maria e a escolheu para ser a mãe do Verbo encarnado, a mãe de Deus. O sim verdadeiro, o fiat, que saiu de sua boca, veio do mais íntimo do seu coração e ressoa até os dias de hoje, de geração em geração. O coração, na linguagem bíblica, não se restringe ao âmbito afetivo, mas representa toda a pessoa, sua inteligência, sua consciência, sua memória, suas escolhas. E por duas vezes encontramos nas Sagradas Escrituras referências diretas ao coração de Maria. Quando nasceu Jesus, seu filho, e os pastores falaram, Maria conservava todas essas palavras, meditando-as em seu coração. E a outra vez foi quando o menino ficou perdido no templo e foi encontrado. Em seguida, desceu com eles a Nazaré e lhes era submisso. Sua mãe guardava todas essas coisas no seu coração. O coração de Maria era um lugar de encontro com Deus. No seu íntimo, ela guardava e meditava todas as coisas que a poderiam afligir e confiava no seu Senhor. Por isso, este coração imaculado é o modelo mais perfeito de coração humano, aquele para o qual nós devemos olhar e o qual devemos imitar. Para nos assemelharmos a Jesus e identificarmos também o nosso coração com o dele. O meu exercício espiritual que deixa você é assim: configure o seu coração com o coração de Jesus de Maria. Deus abençoe você e sua família. Até o próximo programa. Tchau, tchau. 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
1: 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Alô pra você que se liga aqui na Bragança FM, curte esportes. Estamos chegando agora com o programa Gol de Placa.
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1: Tenham todos uma ótima tarde, fim de tarde, começo de noite, nessa sexta-feira, dia 25 de setembro, sextou em Demetrio Campos, último dia da semana útil, último programa Gol de Placa do mês, inclusive porque semana que vem já é outubro, é isso mesmo, sexta-feira que vem já é dia 2 de outubro, já é dia, inclusive, pré-eleição, tudo isso e muito mais, que a gente traz informações aqui pra vocês na Bragança FM. Acompanhando também o mundo do esporte, já que estamos aí em data FIFA e está acontecendo muita coisa.
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1: 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Bragantino, se prepara e se reapresenta amanhã, sábado à tarde, para a preparação para o jogo contra o Atlético Mineiro, partida atrasada da 21ª rodada do Campeonato Brasileiro. Palmeiras voltou às atividades hoje no CT da Barra Funda e já pode contar aí com alguns retornos. Corinthians também se reapresenta e Matheus Bidu é desfalque na reapresentação, enquanto Yuri Alberto reinicia a transição física. São Paulo também se reapresenta e conta com os retornos do trio Newton, Lucas e Bobadilha. Santos também conta com retornos. Neymar pode aí faz trabalho de transição física no gramado nessa reapresentação. E a seleção brasileira empata com a Austrália no primeiro amistoso pós-Copa do Mundo. Às 18 horas e 13 minutos, estes foram os destaques do programa de hoje.

0: Direção de rádio de Maria de Lima, parte técnica dele, Demétrio Campos, e apresentação minha, Luiz Henrique Domingues. 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Estamos começando mais um programa Gol de Placa.
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0: Chegou a hora da luta. Muito bem, Red Bull Bragantino segue aí, segue de folga e se reapresenta amanhã à tarde, às 16 horas, no Centro de Performance e Desenvolvimento, lá na cidade de Atibaia, no bairro da Ressaca. E aí, o time do Red Bull Bragantino, ele vai aí se preparando para essa partida atrasada contra o Atlético Mineiro pela 21ª rodada. Partida essa que está marcada para o dia 3 de outubro, portanto, um sábado, partida que era para ter acontecido lá no mês de julho, mas por conta da participação do Bragantino nos playoffs da Copa Sul-Americana, acabou que o Red Bull Bragantino vai jogar essa partida no dia 3 de outubro. E aí o Red Bull Bragantino se reapresenta amanhã tarde às 16 horas e segue um cronograma de treinos, pelo menos que a assessoria do clube divulgou, às 10 horas da manhã de domingo, inclusive treino aberto, e às 10 horas da manhã de segunda-feira, mas esse treino é fechado. Para essa volta, o time do Red Bull Bragantino não conta com nenhuma nova baixa. Pelo contrário, conta inclusive até com retornos. Afinal, o lateral esquerdo Juninho Capixaba e também o Wallace Ian, meio atacante, ambos voltam de suspensão. Juninho Capixaba pelo terceiro cartão amarelo, o Wallace Ian volta pelo cartão vermelho que ele levou na partida contra o Botafogo, que o tirou de atividade do jogo contra o Flamengo. De resto, de departamento médico, todos os jogadores que estavam previstos para voltar antes, num período pouco mais curto, já voltaram, como é o caso do Vanderlan, Rodriguinho, Eduardo Sacha, que inclusive já voltaram na partida contra o próprio Flamengo, Vanderlan inclusive iniciando entre os 11 titulares, mas tirando isso, o Bragantino não conta com nenhum novo nome no departamento médico, a não ser o atacante Davi Gomes. Claro que tem toda a questão do Thiago Volpi, que o clube ainda... Claro que se fosse um pouco mais sério, o clube teria divulgado, porque o clube divulga apenas quando tem alguma cirurgia envolvida. E aí, o Bragantino se reapresenta e enfrenta o Atlético Mineiro. O Massa Bruta, inclusive, já tem um desfalque para essa partida, mas da parte burocrática, porque o Patrick, volante do time do Bragantino, contratação feita no último dia da janela de transferências, está por empréstimo no Red Bull Bragantino, e caso o Bragantino queira utilizar ele nessa partida contra o Galo, ele vai ter que pagar uma multa, porque o Patrick ainda pertence ao Galo. O jogador está emprestado ao Red Bull Bragantino até o final do Campeonato Paulista de 2027, e aí, inclusive com uma previsão de poder estender o contrato. E o Patrick é um jogador que não joga muito tempo, enfrentou muitos problemas de lesão entre 2025 e 2026, bem verdade. Então o Bragantino vai ser um time que ele vai poder aí ter um pouco mais de rodagem. É um volante um pouco mais de contenção, que eu vejo pelo menos ele com um pouco mais de contenção, que é algo que o Bragantino vai ficar defasado no ano que vem, sobretudo quando o Gabriel sair. Que a tendência é que o volante do Massa Bruta não renove o contrato. Ele tem uma série de metas a bater para renovação de contrato e ele vem ficando no banco de reservas. Dificilmente vai voltar. E assim, ele era titular da posição até a metade do ano. E quando o Bragantino volta às atividades, o Gabriel ele acaba perdendo um pouco de alguns jogos, porque ele sofre uma lesão na panturrilha e demora a se recuperar, até porque a panturrilha é uma região de difícil recuperação, porque você não descansa ela mesmo quando você não está jogando. Quando você está andando, você já está utilizando a panturrilha, é um pouco mais difícil, e ele teve esse pequeno inicialmente era tratado como um desconforto, mas tirou ele de atividade por muito tempo e isso atrapalhou bastante a continuação da temporada do Gabriel. Mas e agora com o Patrick chegando, pode ser que ele seja esse substituto natural. Dificilmente vai já ir começar partidas no time titular, mas vamos ver como que o Wagner Mancini vai trabalhar. Contra o Atlético Mineiro, ele já vai ficar de fora por conta dessa questão da multa que o Bragantino não deve pagar. Agora, do restante da temporada, ele deve sim ficar à disposição do técnico Wagner Mancini, e por que não utilizado, já que ele foi um dos únicos dois reforços que o Bragantino trouxe nessa janela de transferências do meio do ano. Vale lembrar que o Bragantino trouxe nessa janela do meio do ano o Wallace Ian e também o Patrick. Bragantino não perdeu nenhum jogador de muito peso para o elenco nessa janela de transferências, isso é um ponto positivo

bastante espaço. Rescindiu o contrato com o Fernando Henrique Costa, quinto goleiro ali do Bragantino. Não recebeu nenhuma oportunidade no time de cima, já estava ali atingindo uma fase, uma idade avançada para ser uma jovem promessa, dificilmente ia ser utilizado, sobretudo porque hoje o Bragantino, além dele, conta com o Gustavo Reis e também o Fabrício. O Fabrício é quem leva a melhor nessa corrida, além, é claro, do Thiago Volpi e Cleiton, que são os goleiros principais do time, além dos que integravam o elenco da base e são ali terceiros goleiros reservas. Então, Bragantino rescindiu o contrato com o Fernando Henrique Costa, mais um jogador que deixou massa bruta, e também além do Nacho La Quintana, que foi emprestado para o Vitória até o final do ano. E o Nacho La Quintana é um jogador que ele até chegou a ser um pouco utilizado pelo técnico Wagner Mancini no ano passado, mas aí ele acabou perdendo espaço. No começo desse ano ele foi emprestado para o Huesca da Espanha, segunda divisão espanhola, contrato até o final da temporada europeia, que era até ali maio. Quando termina a temporada europeia, não é exercido o direito de compra, até porque ele jogou muito pouco pelo time espanhol, fez pouquíssimas partidas, não balançou as redes, e aí ele volta para o Bragantino, não volta treinando, e agora é emprestado para o time do Vitória. O Bragantino também, nesse período, também emprestou o Thiago Borbas, que viveu mais ou menos a mesma situação do La Quintana. No ano passado era muito utilizado pelo Seabra, quando chega o Mancini é um pouco menos utilizado. No começo da temporada foi emprestado, dessa vez, para o Real Oviedo da Espanha, primeira divisão espanhola, mas também não consegue muito espaço lá, não é exercido o direito de compra, e aí o Thiago Borbas acabou aí deixando o Bragantino e indo para o Atlético Mineiro por empréstimo. Ele ainda pertence ao Bragantino e está no Galo por empréstimo. E agora, depois de falar dessa questão, vamos falar agora de trazer uma projeção dessa temporada, dessa continuação da temporada de 2026 do Bragantino, porque o Massa Bruta vive um período complicado na temporada. Tem a 18ª pior campanha, a terceira pior campanha, não tem aí. No retorno está em 18º, com apenas uma vitória, venceu apenas o time do Grêmio no dia 23 de agosto. E para se ter uma noção aí dessa volta do Red Bull Bragantino, desse retorno, para a gente ser um pouco mais específico, Bragantino empatou com o Coritiba na primeira rodada do retorno, depois perdeu para o Corinthians e empatou com o Atlético Paranaense. Venceu o Grêmio nesse meio caminho, mas nos últimos 4 jogos foram aí 2 derrotas consecutivas, sendo uma para o São Paulo e uma para o Bahia. Empatou contra o Botafogo no dia 12 de setembro e na última rodada perdeu para o Flamengo. E aí o Bragantino, ele volta da pausa para a Copa do Mundo, ainda, claro, no primeiro turno do campeonato, em quinto lugar, e hoje já é o décimo. Perdeu 5 posições e o Bragantino somou apenas 5 pontos desde que voltou no dia 17 de julho. É muito pouco perto do que o Bragantino criou aí durante a temporada. Claro que o Bragantino ainda tem alguns lapsos de bom futebol, você ainda consegue enxergar alguma coisa perto do que, por exemplo, foi com o Fernando Seabra no ano passado. No time do Seabra no ano passado, você não conseguia enxergar um repertório, você não conseguia enxergar uma melhora. Mas nesse time do técnico Wagner Mancini, é possível ver uma melhora, é possível ver um crescimento de produção, mas o time peca em detalhes. Peca perdendo disputas aéreas. Claro, o Bragantino também teve alguns problemas envolvendo a arbitragem, sobretudo contra São Paulo, Bahia e Botafogo. Bem verdade, isso aí ninguém deleta. Mas falta alguma coisa para o Bragantino, sobretudo para segurar o resultado. Algumas vezes consegue chegar lá na frente, mas acaba deixando algumas questões do resultado escaparem pelas mãos. E aí o Bragantino já cai bastante na tabela. Acho que, diferente de muitas projeções, até pessimistas que se fazem, sobre o Bragantino lutar contra o rebaixamento, não acho que vá, muito menos que o técnico Wagner Mancini vá ser demitido, mas o Bragantino precisa ficar muito esperto, porque é mais ou menos a mesma situação que o Campeonato Brasileiro do ano passado, até porque, se a gente for levar em consideração esse mesmo período de volta da pausa para a Copa do Mundo no ano passado, Red Bull Bragantino fez a sua primeira rodada contra o Corinthians, venceu, bem verdade, mas desde então, depois disso, empatou contra o São Paulo e aí, na ocasião, emendou uma sequência de 6 derrotas consecutivas, perdendo para Vitória, Flamengo, Fortaleza, Atlético, Internacional e Ceará. Voltou a vencer o Fluminense nesse meio período, mas depois encaixou mais uma sequência sem vitórias, perdendo para o Botafogo, empatando com o Sport em casa, o Sport que, na ocasião, era lanterna do campeonato, e cedendo o empate no finalzinho do jogo. Aí logo depois

0: perde para o Cruzeiro, empata contra Santos e empata contra Mirassol. Tem uma vitória ali esporádica novamente contra o Grêmio, mas depois emenda mais uma sequência de 4 derrotas. E aí o Bragantino só vai emendar uma sequência de vitórias mais pro final do Campeonato Brasileiro, vencendo Corinthians, São Paulo e Atlético Mineiro. Mas a gente lembra muito bem que o ano do Bragantino de 2025 foi extremamente decepcionante pela forma com que ele foi feito o primeiro turno, e esse ano não tá sendo muito diferente. Tá certo que nesse ano o Bragantino não brigou tanto assim por posições muito acima como foi no ano passado, mas ainda assim o sentimento que fica, pelo menos do torcedor do Bragantino, é de frustração nessa janela, nesse meio de ano para a temporada de 2026. Bom, são 18 horas e 25 minutos. Vamos para um rápido intervalo e daqui a pouco a gente volta com o programa Gol de Placa.
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0: Muito bem, são 18 horas e 30 minutos, 6 e meia. Você está ouvindo o programa Gol de Placa aqui na programação da Bragança FM, o som da região. 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Muito bem, estamos em período de data FIFA, hoje teve jogo da seleção brasileira, então não tem como não tratar sobre outro assunto aqui no programa Gol de Placa. Brasil! Num horário um pouco atípico, 7 horas da manhã, no horário de Brasília, 15, na verdade 10 horas da noite, lá no horário de Townsville, cidade onde aconteceu a partida entre Austrália e Brasil, no estádio Queensland Country Bank Stadium, lá na Austrália. A seleção brasileira entrou em campo, o primeiro amistoso após o período após a Copa do Mundo de 2026, a fatídica Copa do Mundo de 2026 para a seleção brasileira. O placar terminou empatado em 1-1. O Irancunda fez o primeiro gol da Austrália ali aos 23 minutos do segundo tempo, um belo gol de falta, mas que eu acho que foi a falha do Hugo Souza. Claro que isso aí eu vou tecer mais comentários depois, mas foi um gol de falta ali aos 23 minutos. E o gol do Brasil, o gol de empate, saiu somente aos 5 minutos dos acréscimos do segundo tempo, no apagar das luzes com o Rayan. Para esse primeiro compromisso pós-Copa do Mundo, o técnico Carlo Ancelotti promoveu bastante mudanças no time titular e também na convocação no geral. E o time titular de hoje foi de Hugo Souza no gol, na lateral direita, Mateuzinho, e como dupla de zaga, Marquinhos e Vitor Reis. Uma mistura de experiência com juventude. E ali na lateral esquerda, quem jogou foi o confiável Douglas Santos. O meio campo foi composto por Bruno Guimarães e Danilo. E o quarteto de ataque foi de Estevão aberto pela direita, Rafinha centralizado e mais recuado, Endrick centralizado e mais avançado, e Vini Júnior ali na ponta esquerda. Durante a partida, o técnico Carlo Ancelotti fez algumas mudanças. Ali por volta dos 17 minutos, ele tirou o Bruno Guimarães e colocou o Douglas Luiz. Já por volta dos 20 minutos, ele fez a alteração dupla e tirou o Vinícius Júnior e Endrick para colocar a dupla do Flamengo, Samuel Lino e o Pedro. Já ali por volta dos 31 minutos, mais uma alteração tripla, ele tira Vitor Reis, Douglas Santos e Estevão para as entradas de Jair Cunha, Mauro Júnior e Rayan, autor do gol de empate. O Brasil empatou com a Austrália e depois dessa partida o técnico Carlo Ancelotti concedeu entrevista coletiva falando sobre o desempenho da seleção brasileira e até pedindo calma para o torcedor.
1: Tanto não é um sabor de derrota porque é um empate. Eu acho que a equipa podia ganhar, tivemos oportunidades, era difícil jogar nesse campo. A verdade é que depois encaixamos gol, a equipa reaccionou. Tuve un empate merecido al final. Tenemos que ser pacientes porque son testes que tenemos que hacer, dar oportunidad a los jóvenes que juegan menos y seguir en la frente porque era un test y también el próximo va a ser otro test.
2: Carlos, você está hablando de testes. ¿Cómo comunicar para el torcedor que talvez esse início de ciclo seja um pouco mais difícil justamente por conta desses testes? E se você avalia esses testes feitos hoje positivamente ou negativamente? Obrigado.
1: Não é um início de um ciclo, é uma continuação de um ciclo que começou ano passado. Agora a prioridade é dar minutos aos jogadores que jogam menos, jovens, que têm potencial, como Endrick, Estevão, e vamos seguir nesta linha. O torcedor tem que ser paciente, quando vamos ter competição oficial, o equipo estará preparado.
2: Se foi positivo ou negativo?
1: Não é nem positivo nem negativo. Algumas coisas boas. A verdade é que tivemos a oportunidade para adiantar o marcador. Faltou um pouco de acerto no último terço, mas o equipo lutou até o final, não queria perder e não perdeu.
3: Hi, Carlo. Jake Rosengarten, Football 360. It looked like Australia gave you a really good game tonight. What did you make of the Socceroos? Did they surprise you at all? What did you make of them?
1: No surprise, because they defended really well. They are used to defend really well, to use a counter-attack. I think that we were in good position. We didn't concede counter-attack. We conceded a goal on set pieces, but it can happen because it shoot really well. And no surprise on the game of Australia.
4: Boa noite, Mister.
1: Boa noite.
4: Ontem, na chegada no hotel, na coletiva, o senhor chegou a falar em mudança de sistema de jogo entre a primeira e a segunda partida contra a Austrália. O que exatamente isso significa? Que tipo de modelo de jogo pode mudar? Isso seria ter mais gente no meio de campo? Enfim, essa relação meio campo,
1: ataque, como é? Jogamos como hoje, ou jogamos com três meio-campistas. É uma linha que temos que seguir, que vamos a seguir no futuro. Às vezes jogaremos com o sistema de hoje e podemos jogar também com três meio-campistas. Por isso, são testes para agora, para provar.
5: Rodrigo, mister, boa noite. Queria perguntar especificamente sobre o Rayan. Ele, na Copa do Mundo, ele acabou virando titular da seleção brasileira durante a competição. Foi muito bem, foi elogiado por muita gente depois da competição. E agora ele começa esse ciclo, primeiro no banco, depois ele entra e já faz um gol decisivo logo no primeiro jogo. Queria que você falasse como que você enxerga o Rayan, a importância dele nesse ciclo da seleção brasileira até agora.
1: Rayan é importante porque está aqui, não só porque ha jogado bem na Copa do Mundo. Hoje, para mim, a prioridade era outra, que era de dar mais minutos a Estevão, que fez um muito bom jogo. Então, Rayan é parte importante do grupo.
6: Joey Lynch, ESPN, thank you for time, coach. Can I ask, from our position in the stands, the quality of the pitch surface didn't look too good tonight. What were your thoughts on it?
1: Was not good, the pitch. Difficult to play on the pitch like this, and we hope to have a better pitch the next game.
7: I just wanted to, Vince Fregari from the Sydney Morning Herald, thank you for your time as well. I want to ask you about the player who scored for Australia, Iran Kunda. Have you seen much of him? And yes. He gave you a really difficult time on the flanks today, but also his free kick was fantastic.
1: Yeah.
7: I was just wondering what you thought.
1: Yeah, we knew this fantastic player. We watch, he's a player with a lot of talent. He's doing really well in Europe. And so we knew this kind of situation on set pieces. But sometimes I think he shot fantastic.
8: Carlos, Mário Coelho do canal BTV Esporte. Devido ao pouco espaço de tempo desse jogo para a próxima partida na terça-feira, queria saber se você pretende mexer um pouco o time, mexer um pouco o elenco para a próxima partida contra a Austrália.
1: Sim, o equipo vai mudar um pouco. Não muito, mas um pouco. Vamos a fazer algumas mudanças para dar minuto a outros.
9: Durante a Copa do Mundo, você usou muito a palavra resiliência. Nessa situação também vai usar essa palavra resiliência, ou esta vez não é assim, apenas mais um passo?
1: Bom, esta é uma palavra importante, sim, eu acho que a equipe foi resiliente essa noite porque não queria perder, lutou a sua última bola, empatou a última bola. Eu acho que a nível de comportamento, o equipo estava bem no campo.
10: Last one, please.
1: A color, Emily from the ABC. I think Australia is a good team. There are no easy team now in modern football. Every team is difficult, complicated. We have to fight. I think we could win because we had the opportunity, but Australia did a really good job tonight.
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0: É, então tá aí Carlo Ancelotti, comandante da seleção brasileira, após o empate em 1-1 contra a seleção da Austrália. Bom, como eu falei, agora, como eu venho falando desde que saiu a convocação, agora vai ser um período que vai exigir muita calma do torcedor brasileiro. Estamos aí depois de uma Copa do Mundo sofrida para a seleção, então vai demandar calma. Mas algumas coisas não se pode ter calma, uma delas é com Hugo Souza, goleiro que foi a campo hoje. Não é a primeira vez que ele está sendo convocado pela seleção brasileira, não é a primeira vez que ele falha. Ele falhou no amistoso contra o Japão, foi muito mal naquele amistoso, agora nessa outra partida, em outras ocasiões, ele também demonstrou aí ter alguns lapsos de falha. Um deles foi num escanteio fechado, que ele entrou dentro do gol para fazer a defesa, ele se posicionou muito mal. Um goleiro de seleção brasileira, treinado pelo Taffarel, não pode fazer isso. E aí eu acho que isso deixa muito a desejar, e sobretudo no lance do gol, ele nem esboçou uma reação de ir até a bola para tentar fazer a defesa. Então o setor do gol vai ser, acho que o setor que a seleção brasileira mais vai sofrer nessa reformulação, o que é natural, porque o Brasil vem aí de 10 anos com o Alisson na meta, como arqueiro. E aí a seleção brasileira, e é natural do futebol, sempre que um goleiro histórico, um goleiro fica muito tempo no mesmo time, o substituto sempre sofre. A gente viu isso no Palmeiras, quando o Marcos saiu, Palmeiras demorou para achar um goleiro ali que se encaixasse. Tentou Fábio, tentou Bruno, Deola, Wagner. O único que se encaixou de fato foi Fernando Praz. E aí quando o Fernando Praz chega em 2013, logo em 2014, o Palmeiras já contrata o Jailson, que foi outra peça que se encaixou muito bem, mas o Palmeiras sofreu bastante nesse período, sobretudo com o Bruno, especialmente ali no ano de 2013. E os torcedores do Palmeiras lembram muito bem da partida contra o Tijuana pela Copa Libertadores daquele ano. São Paulo também passou muitos anos com o Rogério Ceni, e aí quando o Ceni se aposenta, o São Paulo no primeiro momento tenta o Denis, que nunca foi unanimidade no São Paulo, sempre foi aquele reserva confiável, mas nunca um titular confiável. E aí o São Paulo sofre, agora que parece que encaixou uma sequência positiva com o Rafael, agora parece que encaixou um goleiro definitivo sendo o Rafael, mas o Rafael também já tem uma idade um pouco mais avançada, já está na casa dos 30 e poucos anos. Então o São Paulo também sofreu bastante, agora com o Rafael encaixou. Corinthians não sofreu tanto assim, porque logo depois que o Cássio saiu já chegou o Hugo Souza e já assumiu com muita responsabilidade a meta do Corinthians. Mas outros times brasileiros já sofreram aí com goleiros históricos que acabaram deixando o clube e nunca mais conseguiram encaixar uma boa sequência e dificilmente encontrar aquele goleiro confiável, aquele goleiro milagreiro. O Cruzeiro, por enquanto, não achou ninguém à altura do Fábio, por exemplo. Mas vamos ver, o Fluminense em breve vai sofrer com isso em relação ao Fábio, porque o Fábio já está na casa dos 40, ele já está com menos tempo de carreira pela frente do que ele já está com mais passado do que futuro no futebol. Isso aí é uma realidade que não dá para evitar. E que aí o Fluminense vai ter que procurar um goleiro muito em breve, vai sofrer para achar um goleiro, principalmente à altura do Fábio, já que o Fábio é um goleiraço, é um dos jogadores com mais partidas na história do futebol mundial. Então, é natural que isso demore para acontecer. E com a seleção brasileira não ia ser diferente. É claro que hoje no banco de reservas do Brasil, pelo menos nessa data FIFA, você tem o Otávio e o Pedro Morisco, que são dois goleiros que estão sendo convocados agora pela primeira vez. Então vamos ver aí com que a seleção vai se desenrolar. Ainda tem o Bento correndo por fora, que é um goleiraço, que ficou muito marcado nesse ano de 2026 por uma falha em um jogo decisivo do Campeonato da Arábia Saudita. E acho que isso marcou bastante ele, sobretudo para a Copa do Mundo. E aí ele fica de fora, mas eu vejo ele como um substituto natural do Alisson na seleção brasileira. Confiava muito no Hugo Souza, sobretudo defendia a convocação dele para a Copa do Mundo de 2026, mas agora que a gente viu ele em ação, de fato, fica aí uma expectativa de que poderia ser melhor. Poderia ser melhor, porque não é a primeira vez que ele falha. Se ele tivesse feito um bom jogo, aí a história já seria outra. Mas novamente que ele tem a chance com a camisa da seleção brasileira, ele falha, e o cenário para o futuro em relação ao gol é preocupante. Na lateral direita, acho que o Brasil está em boas mãos. Wesley e Wanderson tem tudo para ser os nomes da posição daqui para frente. Na zaga, Vitor Reis e Jair Cunha tem tudo para se desenvolver. Também tem o Gabriel Magalhães, que tem tudo para ser um nome muito duradouro. Também tem o Murilo, o caso do Murilo é complicado, porque ele foi convocado naquele fatídico Brasil e Argentina, que o Brasil levou um sacode em pleno Monumental de Núñez, levou 4-1 da Argentina, e o Murilo estava naquele jogo e acabou pagando por aquela má atuação coletiva da seleção brasileira, tanto que depois disso ele nunca mais foi convocado, nem agora que a seleção está passando por uma reformulação. Mas ele ainda assim é um nome a se considerar para o futuro da seleção brasileira. Ainda tem alguns nomes, tem o Arthur Dias, que tem apenas 19 anos e foi convocado agora pelo Carlo Ancelotti, ele que joga no Atlético Paranaense. Você também tem aí na lateral esquerda, eu acho que eu vejo que é o setor mais defasado, mas você tem o Cauã Bruno, que hoje está no time do Flamengo, no time do Como da Itália, se destacou bastante no time do Fluminense, mas você também tem o Cauã Prats, que joga lá no Borussia Dortmund da Itália, tá no Borussia Dortmund da Alemanha, tá se desenvolvendo bastante. E aí a gente vai ver como vai se desenhar a seleção brasileira daqui pra frente, mas pelo que foi apresentado nesse jogo contra a Austrália, o cenário é preocupante, mas foi apenas o primeiro jogo depois dessa Copa do Mundo de 2026. Ainda é muito cedo para se definir qualquer coisa de como vai ser a seleção brasileira, até porque antes da próxima Copa do Mundo tem uma Copa América, lá no ano de 2028, e aí o Brasil ainda tem mais dois compromissos nessa data FIFA para poder ajustar e ver exatamente aonde errou, o que, que pode acertar e o que, que pode ser daqui para frente. O Brasil já volta a campo no dia 29 de setembro, portanto, terça-feira, também às 7 horas da manhã, dessa vez na cidade de Brisbane, também na Austrália, para novamente enfrentar a seleção australiana. E no dia 3 de outubro, portanto, tirando este sábado, ou seja, tirando amanhã, o próximo, o Brasil vai até Calcutá, na Índia, para enfrentar a seleção indiana em mais um amistoso. Esse amistoso que, inclusive, vai ser comemorativo. Bom, são 18 horas e 45 minutos. Vamos para um rápido intervalo e daqui a pouco a gente volta com mais do programa Gol de Placa.
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0: Já são 18 horas e 50 minutos, último bloco do programa Gol de Placa dessa sexta-feira, dia 25 de setembro. Bom, atualizando para vocês o que aconteceu na tarde de hoje no mundo do esporte, tivemos aí jogos da Liga das Nações da UEFA, que é uma competição que a UEFA criou nesses últimos anos, em 2019, para deixar essas datas FIFA entre eliminatórias de Copa do Mundo e eliminatórias de também Eurocopa um pouco mais competitivas. E aí, desde então, desde 2019, foi criada essa Liga das Nações. E hoje à tarde aconteceram aí 8 jogos, começando com o jogo entre Irlanda do Norte e Geórgia, que terminou com vitória dos norte-irlandeses pelo placar de 1-0. Já à tarde, pela Liga C, a Armênia venceu por 2-0 a Letônia, enquanto pela Liga A, a Bélgica venceu a Itália por 2-0. Que fase da Itália! Já a França, também pela Liga A, venceu a Turquia por 1-0, enquanto pela Liga B, a Ucrânia venceu a Hungria por 1-0. Pela Liga B também, a Polônia empatou em 0-0 contra a Bósnia-Herzegovina, e também pela Liga B, a Suécia venceu por 2-1 a Romênia. E o último destaque de hoje vai para uma partida da Liga C entre Montenegro e Chipre, que terminou com vitória de Montenegro pelo placar de 2-1. Mas este final de semana conta com mais jogos dessa Liga das Nações da UEFA, que tem mais jogos acontecendo, sobretudo amanhã, sabadão, contando aí com 10 jogos. E os jogos começam logo às 10 horas da manhã. Pela Liga B, a Eslovênia enfrenta a Escócia às 10. Já às 13 horas acontecem aí 4 jogos. A Bulgária enfrenta a Luxemburgo pela Liga C, e também pela Liga C, San Marino enfrenta a Finlândia e a Ilhas Faroe enfrenta Cazaquistão, enquanto a Islândia enfrenta a Estônia. Já às 15h45, também pela Liga C, a Albânia enfrenta a Belarus e a Eslováquia enfrenta a Moldávia. E o único jogo da Liga A, nesse horário, melhor dizendo, é Inglaterra e Espanha, alerta para jogão, enquanto a República Tcheca enfrenta a Croácia. E o único jogo da Liga B, amanhã, sabadão, é de Macedônia do Norte e Suíça, fechando assim a primeira rodada da Liga das Nações da UEFA de 2026. Já no domingo, dia 27, começa a segunda rodada dessa competição, com jogos aí pela Liga D, às 10 horas da manhã, a Lituânia enfrenta o Azerbaijão, e também, às 13 horas, a Dinamarca enfrenta o País de Gales pela segunda rodada. Já pela Liga D, Gibraltar enfrenta a seleção de Andorra, e também às 13 horas, mas pela Liga B, a Áustria enfrenta Kosovo. Já também às 13 horas, pela Liga A, a Sérvia enfrenta a Holanda, enquanto às 15h45, Israel enfrenta a Irlanda, e às 15h45, pela Liga A, a Alemanha enfrenta a Grécia, enquanto a Noruega enfrenta a seleção de Portugal. Então aí vai ter Portugal contra a grande carrasca do Brasil na Copa do Mundo de 2026, a seleção da Noruega. Mas agora voltando para a nossa realidade, a realidade do futebol brasileiro, do futebol nacional, este final de semana conta com a decisão do Campeonato Brasileiro Feminino, o jogo de ida pelo menos. No sábado, ou seja, amanhã às 16h30 na Neoquímica Arena, acontece o jogo entre São Paulo e Corinthians, primeiro jogo, então tá tudo em aberto. E ainda nesse final de semana acontece um amistoso entre Atlético Nacional da Colômbia e Chapecoense, o famoso amistoso da saudade, que é um jogo que tem uma carga emotiva muito grande, porque era para ter sido a final da Copa Sul-Americana, quando aconteceu aquele fatídico acidente do avião da Chapecoense, que inclusive esse ano completa 10 anos desse acidente. Já faz 10 anos, eu lembro que eu tava terminando o oitavo ano, foi em 2016, eu tava no oitavo ano, tava com 13 anos e já tô com 23, pra você ver como que o tempo voa. Rapaz, o tempo voa, hein? Então, e esse amistoso vai celebrar justamente a união desses dois clubes, e até o uniforme da Chapecoense desse ano homenageia o Atlético Nacional, que prestou muita solidariedade pra Chape no momento terrível que o clube passou lá no ano de 2016. Mas agora ainda passando pelos campeonatos nacionais, esse final de semana conta com jogos da Série B, que entra na 30ª rodada, reta decisiva da Série B, da segunda divisão do Campeonato Nacional. Essa 30ª rodada da Série B já começa hoje à noite, às 19h30, com o duelo dos paulistas Novo Horizontino e São Bernardo no estádio Jorge Ismael de Biasi, lá em Novo Horizonte. Já às 8h30, o Vila Nova enfrenta o Londrina no estádio Onésio Brasileiro de Alvarenga, lá na cidade de Goiânia. No entanto, essa rodada continua amanhã à tarde, às 16h30, com o Operário de Ponta Grossa e o Ceará, no estádio Germano Krieger, lá na cidade de Ponta Grossa, no Paraná. E também às 16h30, 4h30 da tarde, acontece o Clássico de Pernambuco, Náutico e Sport Recife, que se enfrentam no Estádio dos Aflitos, amanhã às 16h30. Também amanhã acontece outro clássico, mas às 18h30, 6h30 da tarde, que é entre Goiás e Atlético Goianiense no Estádio da Serrinha. Já no domingo às 11 horas da manhã acontece outro clássico, dessa vez o clássico catarinense entre Criciúma e Avaí no Estádio Heriberto Hilse. Já às 16 horas de domingo, o CRB de Alagoas enfrenta o Cuiabá no Estádio Rei Pelé. E às 18h30, finalizando o final de semana, o Fortaleza enfrenta o Atlético Clube de Minas Gerais. Já na segunda-feira, às 19h30, o América recebe o Juventude na Arena Independência, em Belo Horizonte. E na terça-feira, às 19h30, mais um duelo de paulistas, Botafogo de Ribeirão Preto contra Ponte Preta no Estádio Santa Cruz, lá na cidade de Ribeirão Preto. E só pra você ficar esperto aí como que tá a parte de tanto o top 6 dessa Série B quanto o Z4, o líder dessa Série B é o Vila Nova, que tem 51 pontos. O segundo colocado é o Fortaleza, que também tem 51, mas está atrás do Vila Nova pelo saldo de gols. Na verdade, pelo número de vitórias, porque o Vila Nova tem 15, enquanto o Fortaleza tem 14. Já o terceiro colocado é o Novo Horizontino, que tem 50, e o quarto é o Juventude, também com 50, ambos com 14 vitórias, mas o Novo Horizontino tem 22 de saldo contra 12 do Juventude. O quinto colocado é o Operário de Ponta Grossa, que tem 47, e o sexto é o Criciúma, que também tem 47. Ambos têm 13 vitórias, mas o Operário tem 5 de saldo, enquanto o Criciúma tem apenas 1. Fechando assim o top 6, teve a mudança no formato da Série B nesse ano. Já o Z4 da série B do Campeonato Brasileiro conta com Avaí em 17º com 30 pontos, Londrina 18º com 28, e o 19º é o América com 17, e o Lanterninha é a Ponte Preta com apenas 13 pontos somados. Que fase a da Ponte Preta, momento complicadíssimo, que estava até precisando aí racionar o pão no centro de treinamento. Ficou sabendo dessa, Demetrio? Tá circulando uma foto nas redes sociais pedindo para que o consumo de pão está restrito a apenas um para funcionários. Está restrito a apenas um pão para cada funcionário na Ponte Preta. Olha para você ver a situação que a Ponte vive. Que fase, eu como, não como quase nenhum aqui na Bragança FM. Não como quase nenhum, é bem difícil comer. Eu como três. Não, Demetrio, não vamos fazer o balanço do pão alheio, não, viu? Não vamos fazer o balanço do pão alheio. Mas a situação na Ponte Preta é muito complicada. Bom, são 18 horas e 57 minutos, chegamos ao fim de mais um programa Gol de Placa, mas antes queria trazer uma última informação, porque esse final de semana também conta com atividades de futebol, de esportes estrangeiros no Brasil. Afinal, neste domingo teremos o Rio Game da NFL, a Liga de Futebol Americano, no domingo, às 17h25, 5h25 da tarde, lá no estádio do Maracanã. Pela primeira vez recebendo um jogo de futebol americano, vai acontecer o duelo entre Dallas Cowboys e Baltimore Ravens. Infelizmente eu não vou, faltou plata, mas eu desejo aí um bom proveito. Inclusive, eu tenho uma amiga que foi, um abraço pra ela, que foi lá pro Rio de Janeiro pra acompanhar esse Rio Game. Inclusive, Baltimore Ravens, que tem uma curiosidade bem, bem interessante. Eu contei hoje de manhã, mas pra quem não ouviu, sabe por que é Baltimore Ravens? Sabe quem morava na cidade de Baltimore? Edgar Allan Poe, que escreveu o poema O Corvo, e Raven em inglês é o corvo. E é uma homenagem ao autor Edgar Allan Poe. E eles tinham três mascotes, que eram o Edgar, o Alan e o Poe, que eram três corvos. Olha só que interessante. Então tá aí, o Luiz Henrique também é cultura aqui na programação da Bragança FM. Bom, são 18 horas e 58 minutos. Chegamos ao fim de mais um programa Gol de Placa. Chegamos ao fim de mais uma semana, graças a Deus. O programa Gol de Placa teve direção de rádio de Maria de Lima, parte técnica dele, Demetrio Campos, e a apresentação minha, Luiz Henrique Domingues. 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Muito obrigado pela audiência de todos vocês e pela companhia nessa semana do mês de setembro. Eu volto amanhã às 8 horas da manhã com o programa Primeira Mão a partir das 8 horas. Valeu, fui!
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7: Em Brasília, 19 horas. Está no ar a Voz do Brasil. As notícias do governo federal que movimentaram o país no dia de hoje.
8: Olá, boa noite.
7: Boa noite para você que nos acompanha em todo o país.
8: Sexta-feira, 25 de setembro de 2026.
7: Vamos aos destaques do dia.
8: Medida provisória vai proibir as bets no país.
7: A partir da publicação da medida, não será mais possível fazer apostas online.
8: Jogadores terão até 5 de outubro para retirar o dinheiro disponível nas plataformas. Luana Karen.
9: Plataformas e aplicativos de jogos vão sair do ar no dia 6 de outubro.
7: E o impacto das bets nos jovens.
8: Estudo divulgado pelo Ministério da Educação aponta que apostas online podem afetar 2 milhões de estudantes. Edinaldo Júnior.
10: Pesquisa estima que 986 mil potenciais ingressantes deixaram de se matricular em 2026 por causa dos gastos com as bets.
7: Mais experiência para quem quer ser professor.
8: Programa que prepara futuros docentes dentro das escolas agora é lei. Gabriela Noronha.
11: A bolsa é voltada para os estudantes de licenciatura que recebem um incentivo financeiro e a oportunidade de atuar na educação básica.
7: Hoje, na apresentação da Voz do Brasil, eu, Mariana Jungmann e Luciano Seixas.
8: E acompanhe a gente ao vivo, acesse radiogov.ebc.com.br ou o canal Gov na sua TV aberta.
7: O governo federal decidiu, por medida provisória, proibir as bets no Brasil.
8: Quem tem os detalhes ao vivo é a repórter Luana Karen. Boa noite, Luana.
9: Boa noite, Luciano, Mariana, e boa noite aos ouvintes da Voz do Brasil. O ministro da Fazenda, Dario Durigan, anunciou três medidas tomadas pelo governo. A primeira determina a proibição das apostas online no Brasil, as chamadas bets, por meio de medida provisória que passa a valer a partir da publicação no Diário Oficial da União. As bets estão definitivamente proibidas no país. A MP também prevê medidas para impedir que esse tipo de propaganda chegue às pessoas e trata da devolução de recursos dos apostadores. A segunda iniciativa anunciada pelo governo é um projeto de lei em regime de urgência que será enviado ao Congresso Nacional com tipos penais para quem explorar ou operar apostas online no país. A terceira ação é uma nova versão do programa Desenrola, de renegociação de dívidas, que vai oferecer novas oportunidades para resolver dívidas antigas dos brasileiros. Sobre o mercado de bets, o ministro da Fazenda, Dario Durigan, destacou que as medidas adotadas pelo governo nos últimos anos, como a derrubada de mais de 70 mil sites de apostas ilegais, a proibição de que beneficiários de programas sociais fizessem apostas e a autoexclusão de mais de 1,5 milhão de pessoas das plataformas não foram suficientes para combater o comprometimento de renda da população e ainda trouxe um problema de saúde pública para o país.
12: E hoje a gente chega à conclusão que, mesmo feito esse esforço, a renda das famílias segue comprometida. Só no mercado que até então estava legalizado, a gente tem mais 60 bilhões de reais que foram para as empresas de apostas. 60 bilhões de reais que foram esterilizados do ponto de vista do uso das famílias, do uso na economia real. Mas mais que isso, nós estamos com um problema de saúde pública envolvendo as bets. Basta a gente ver os levantamentos, as pesquisas, casos de suicídio que a gente não pode admitir.
9: A partir da publicação da medida provisória que proíbe as bets, as empresas de apostas não poderão receber mais nenhum aporte dos apostadores. Os sites e aplicativos continuarão ativos apenas para que os apostadores resgatem o dinheiro já depositado na plataforma. Esses sites e aplicativos vão ficar online até as 23h59 do dia 5 de outubro, para que o cidadão possa retirar o dinheiro que resta. No dia 6 de outubro, às 0h, haverá determinação para lojas de aplicativos e para os conectores de rede para que haja bloqueio desses sites no país. As pessoas que não conseguirem resgatar o dinheiro até o dia 5 de outubro terão mais oportunidades, conforme destaca Dario Durigam.
12: Mesmo quem não conseguir até o dia 5 de outubro, a partir do dia 6 e 7, as empresas de apostas vão ter que individualizar o saldo remanescente, informar para os bancos onde elas já têm a conta, por onde passam as apostas, para que esses bancos, entre o dia 9 e dia 14, façam o redirecionamento dos recursos para os apostadores. Havendo qualquer dificuldade, a Caixa Econômica Federal vai estar à disposição para fazer essa intermediação final nesse processo.
9: O canal Fala BR está disponível para receber denúncias da população sobre o funcionamento de bets no país. O Fala BR pode ser acessado pelo site gov.br/FalaBR. Mariana e Luciano.
13: Obrigada, Luana Karim, pelas informações ao vivo aqui na Voz do Brasil.
14: Ainda falando sobre as apostas online, cerca de 2 milhões de estudantes universitários da rede privada têm a renda comprometida por conta das bets.
13: É o que apontam dois estudos divulgados hoje pelo Ministério da Educação.
14: Os levantamentos indicam que os gastos com apostas online aparecem relacionados a decisões de ingresso e permanência no ensino superior privado.
15: O Ministério da Educação divulgou informações de dois levantamentos do setor privado relacionados ao impacto das apostas online, as chamadas bets, sobre o ingresso e a permanência de estudantes na graduação. De acordo com os estudos, cerca de 2 milhões de universitários da rede privada podem ter a trajetória acadêmica afetada pelo comprometimento da renda com as apostas online. A pesquisa da Associação Brasileira de Mantenedoras do Ensino Superior, em parceria com a Educa Insights, estima que 986 mil potenciais ingressantes deixaram de se matricular em 2026 por causa dos gastos com as bets. Entre os já matriculados, 14% relataram atraso nas mensalidades ou trancamento do curso pelo mesmo motivo. Os dois grupos juntos somam cerca de 2 milhões de estudantes potencialmente afetados, considerando que a rede privada possui mais de 8 milhões de matrículas. Outro levantamento do Instituto Semesp aponta que 19,1% das instituições privadas pesquisadas já observaram relação entre apostas online e inadimplência de estudantes. Segundo o MEC, o comprometimento da renda pode afetar estudantes que dependem de políticas de acesso e financiamento, como o programa Universidade para Todos, o ProUni, e o Fundo de Financiamento Estudantil, o FIES. Edinaldo Júnior para a Voz do Brasil.
13: Ser professor é algo que começa muito antes da sala de aula. Quem está se preparando também precisa aprender na prática, dentro da escola.
14: É isso que o PIBID, o Programa Institucional de Bolsa de Iniciação à Docência, ajuda a fazer. O estudante de licenciatura recebe uma bolsa e acompanha o dia a dia de uma escola pública ainda durante a faculdade.
13: E agora o programa virou política de Estado.
16: Entrar em sala de aula e viver a realidade das escolas públicas antes mesmo de se formar na graduação. A Bolsa PIBID, do Programa Institucional de Bolsa de Iniciação à Docência, é voltada para os estudantes de licenciatura que recebem um incentivo financeiro e a oportunidade de atuar na educação básica. Durante o período da Bolsa, eles apoiam os professores titulares em suas atividades e participam de projetos na comunidade escolar. Andressa Salles, aluna de licenciatura em Biologia na Universidade de Brasília, foi bolsista do PIBID. Há poucos
11: meses de se formar no fim do ano, ela conta que a experiência mudou seu olhar sobre a educação.
17: Exatamente por essa questão da gente ver, né, de que a educação, ela abre um leque pra gente na questão de pesquisa, na questão de extensão com a comunidade, de ver que muitas coisas que a gente tem na nossa sociedade, a gente consegue plantar uma sementinha ali, né, com os meninos dentro da educação básica.
11: Criado em 2007, o PIBID funcionava com base em portarias e decretos presidenciais e agora virou lei. A nova legislação consolida o programa, dando mais segurança jurídica e garantindo a previsão no orçamento público. O texto define os objetivos do PIBID e as 5 modalidades de bolsa. Além dos estudantes, há bolsas para os docentes das universidades e para os professores de escolas públicas que supervisionam os participantes. Denise Pires, presidente da Coordenação de Aperfeiçoamento de Pessoal de Nível Superior, CAPES, comentou a nova lei.
18: É o programa de iniciação à docência para fortalecer e qualificar a formação de professores de educação básica.
11: Juliana Corrêa da Silva, coordenadora institucional do PIBID na Universidade Federal do Rio de Janeiro, fala da importância do programa para a formação de novos professores.
19: É a partir desse programa que os professores em formação têm os seus primeiros contatos com a escola como lugar de formação profissional também. Então eles conhecem o ambiente em que eles vão atuar. Essa articulação entre universidade e escola é bastante positiva no fortalecimento e na melhoria mesmo desses cursos de formação de professores.
11: Segundo a nova lei, o PIBID deve abranger diferentes contextos da educação básica, com destaque para a educação do campo, indígena, quilombola e de jovens adultos. A quantidade de bolsas dependerá da disponibilidade orçamentária e de regulamentação da CAPES. Os projetos apresentados pelas universidades devem priorizar a formação prática dos futuros docentes. Reportagem Gabriela Noronha.
14: E está chegando a hora do Enem e quem faz a prova em Libras, que é a língua brasileira de sinais, já tem uma ferramenta para se preparar.
13: É a plataforma Enem Libras.
20: A plataforma Enem Libras já está disponível para consulta para candidatos ao exame que dependam de conteúdos adaptados para estudo, prática e familiarização com o formato da videoprova. Além de edições anteriores de videoprovas do Enem, os interessados podem acessar cadernos de questões em língua portuguesa, gabaritos e a cartilha de redação em Libras. São edições de provas em vídeos desde 2017. A plataforma também apresenta uma interface semelhante à utilizada na aplicação oficial do exame, permitindo conhecer a organização do ambiente e a dinâmica de navegação da videoprova. As provas do Exame Nacional do Ensino Médio, Enem, serão aplicadas nos dias 8 e 15 de novembro em todo o país. No primeiro dia serão aplicadas as provas de linguagens, ciências humanas e redação. E no segundo dia, provas de matemática e ciências da natureza. O endereço da plataforma é o enemvideolibras.inep.gov.br. Dilson Santa Fé, para a Voz do Brasil.
14: Mais de 400 celulares foram apreendidos até agora pelas forças de segurança em estabelecimentos prisionais em todo o país.
13: A ação é resultado da nova fase da Operação Mute, que começou na última segunda-feira e busca desarticular a comunicação de criminosos em presídios.
14: A operação é coordenada pelo Ministério da Justiça e Segurança Pública em parceria com as secretarias de administração penitenciária, polícias penais e demais órgãos responsáveis pela gestão do sistema prisional nos estados.
13: E também em operação coordenada pelo Ministério da Justiça e Segurança Pública, mais de 41 mil pessoas foram presas desde julho em todo o país durante a Operação Mulher Segura.
14: A ação combate crimes de violência contra a mulher e também reforça o atendimento e a proteção às vítimas.
13: Coordenada pelo Ministério da Justiça e Segurança Pública, a operação reúne forças de segurança estaduais e federais e tem caráter permanente.
21: A Operação Mulher Segura já prendeu mais de 41.800 pessoas em todo o país. Desse total, mais de 35 mil foram em flagrante. Entre os crimes mais frequentes estão lesão corporal, ameaça e descumprimento de medidas protetivas. A ação é coordenada pelo Ministério da Justiça e Segurança Pública e reúne forças de segurança estaduais e federais. Em pouco mais de 100 dias, a operação atendeu mais de 161 mil vítimas e cerca de 100 mil medidas protetivas de urgência foram acompanhadas. A ação, que começou em 1º de junho, é permanente e prevê ainda atividades de prevenção e atendimento às vítimas. Thaís de Araújo, para a Voz do Brasil.
14: Reforçando, denúncias de violência contra a mulher podem ser feitas pelo Ligue 180.
13: Casos mais graves devem ser encaminhados imediatamente para atendimento emergencial de segurança pública pelo telefone 190.
14: Quer saber como está a segurança na sua região? O Mapa de Segurança Pública 2026 reúne os principais dados sobre crimes em todo o país.
13: Essas informações ajudam estados e municípios a identificar os problemas de cada região e planejar ações para prevenir e combater os crimes.
0: O Mapa da Segurança Pública Nacional, produzido pelo Ministério da Justiça e Segurança Pública, reúne 30 indicadores criminais informados pelos estados e o Distrito Federal. As estatísticas formadas a partir daí apoiam os gestores na formulação de políticas públicas, como explica o diretor de gestão e integração da informação do Ministério da Justiça e Segurança Pública, Joaquim Carvalho.
2: Dá suporte para o gestor público fazer o acompanhamento, a evolução desses indicadores, e isso permite que tenhamos uma política pública mais efetiva.
0: A edição de 2026 inclui dois novos indicadores: tentativa de feminicídio e estupro de vulnerável. Para o diretor Joaquim Carvalho, a análise desses dados amplia o monitoramento da violência contra a mulher e contra as crianças e ajuda a prevenir esses crimes.
2: A gente passa a entender o fenômeno da criminalidade. Isso oferece subsídios mais qualificados para a formulação e o aperfeiçoamento dessas políticas públicas voltadas especialmente à prevenção e ao enfrentamento dessas violências.
0: O mapa da violência deste ano mostra, entre outros dados, mais de 25 mil mortes no trânsito no Brasil no ano passado, 85 mil pessoas desaparecidas e mais de 8.570 roubos de carga em todo o país. Reportagem Graziele Bezerra.
14: O mapa pode ser consultado em gov.br/MJ.
13: O Ministério da Saúde pediu à Conitec avaliação para incorporar ao SUS as chamadas canetas emagrecedoras, usadas no tratamento da obesidade.
14: A Conitec é responsável por assessorar a inclusão, exclusão ou alteração de medicamentos, produtos, exames e procedimentos no Sistema Único de Saúde.
13: A proposta inclui medicamentos à base de semaglutida e liraglutida, que são princípios ativos usados nas canetas de GLP-1.
14: O documento aponta a redução em cerca de 70% dos preços desses medicamentos no Brasil em menos de um ano, e que o país possui a maior variedade desse produto no mundo, com 25 opções disponíveis atualmente.
13: A comissão tem 180 dias para analisar o pedido.
14: Agências da Previdência Social distribuídas por 20 estados em todas as regiões do país farão mais um mutirão de atendimentos esse fim de semana.
13: Os atendimentos vão ser focados na realização de perícias médicas e avaliações sociais, etapas que são obrigatórias para a concessão de benefícios.
14: Para ser atendido, o cidadão precisa agendar pelo site ou aplicativo Meu INSS ou por ligação para a Central 135.
13: A presidente do INSS, Ana Cristina Silveira, detalha a quantidade de vagas oferecidas neste sábado e domingo e fala sobre os mutirões.
22: Só nesse final de semana nós temos 23 mil vagas no Brasil todo. E esses mutirões é para fazer atendimento de perícia médica e de avaliação social. É importante mencionar que os mutirões foi de fundamental importância para a gente ter controle do nosso atendimento. Esse ano a gente já atendeu mais de 300 mil pessoas em mutirões.
14: Quando a gente viaja, tem muita coisa que pesa na escolha de um destino: o preço, a hospedagem, a segurança e até as opções de passeio.
13: E o Ministério do Turismo quer entender melhor esses hábitos de quem viaja pelo Brasil.
14: Para isso, uma pesquisa vai ouvir cerca de 22 mil visitantes em 50 municípios de todas as regiões do país.
23: O Ministério do Turismo e o Itaipu Parktec realizam a Pesquisa Nacional de Demanda Turística. Até 3 de outubro, pesquisadores vão ouvir cerca de 22 mil turistas de 50 municípios das 5 regiões do país. Segundo o ministro do Turismo, Gustavo Feliciano, o objetivo é conhecer melhor a realidade do setor em cada região.
24: Então, a pesquisa, ela vem exatamente para poder nos dar um panorama que nós estamos vivendo e para que a gente possa, né, recolhendo os dados mais apurados e fiéis do momento turístico que nós estamos fazendo, implementar políticas públicas consistentes.
23: As entrevistas são presenciais e feitas por pesquisadores identificados com crachá em pontos de circulação e concentração de visitantes. Podem participar brasileiros e estrangeiros com 18 anos ou mais que não moram no município pesquisado e tenham realizado ou pretendam realizar pelo menos um pernoite no destino. O questionário aborda transporte, hospedagem, tempo de permanência, planejamento da viagem, motivos para escolher o destino, atividades realizadas, gastos e avaliação da experiência. Também são analisados aspectos como infraestrutura, segurança, acessibilidade, conectividade

0: dados com informações por município serão disponibilizados no Observatório Nacional de Turismo Sustentável, com previsão de lançamento até abril de 2027. Reportagem Pablo Mundim.
1: Hoje vamos falar de um destino turístico brasileiro conhecido pelas flores. É o Lambra, no interior de São Paulo, que é responsável por 40% da produção nacional de flores e plantas ornamentais.
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3: São Paulo já é conhecida como a capital nacional das flores.
1: Agora, a cidade ganhou projeção internacional. Foi escolhida pelo Ministério do Turismo para disputar o selo Melhores Vilas Turísticas do Mundo, da ONU Turismo.
3: No destino, a tradição europeia dá o tom dos passeios e com a chegada da primavera, tudo fica ainda mais colorido e cheio de atrações para quem gosta de flores, natureza e gastronomia.
4: Época do ano em que parece que o Brasil inteiro ganha novas cores. A primavera chegou e no interior de São Paulo existe uma cidade onde ela parece durar o ano inteiro. Olambra é conhecida como a capital nacional das flores e basta andar pelas ruas, visitar os campos ou olhar para um dos cartões postais da cidade, o Moinho dos Povos Unidos, para entender por quê. A pouco mais de 130 quilômetros da capital paulista, a cidade preserva marcas da imigração holandesa na arquitetura, na gastronomia e nas tradições culturais. Mas em Olambra, a história também floresceu na agricultura. A floricultura virou a principal atividade econômica do município. Olambra responde por 40% da produção brasileira de flores e plantas ornamentais e por 80% das exportações do setor. É uma paisagem que atrai turistas, movimenta negócios e transforma o campo em cenário de passeio. Segundo o guia Armando Carrasco Júnior, na primavera, quando os jardins e os campos ganham ainda mais destaque, a cidade recebe visitantes que buscam eternizar momentos importantes.
5: Então, a primavera tem uma demanda grande, tem em relação com a Expo Flora, né, que é a festa das flores, mas vem muita gente para fotografar, fazer ensaio fotográfico, casal, pré-wed, gestante, debutante, mas o pessoal vem para passear mesmo, para curtir os restaurantes, culinária típica holandesa, que além da produção de flores, Olambra é uma cidade colonizada por holandeses, então a cultura é muito presente na cidade, né, gastronomia, arquitetura, então muito da cultura, a cultura holandesa é muito forte ainda aqui.
4: Flores para fotografar, sabores para experimentar e histórias para conhecer. E Olambra também está sendo reconhecida por esse conjunto. A cidade está entre os 7 destinos brasileiros indicados pelo Ministério do Turismo para disputar o selo Melhores Vilas Turísticas do Mundo da ONU Turismo. A seleção valoriza lugares que preservam patrimônio, natureza, sustentabilidade e formas de vida tradicionais. O resultado será anunciado em dezembro em Buenos Aires. E quando a floricultura cresce, não é só quem planta que ganha. A cadeia envolve quem produz, quem vende, quem trabalha com turismo, quem recebe os visitantes e quem transforma a matéria-prima em experiências. Em Olambra, essa relação fica visível por todos os lados, como explica a produtora de flores, Marisa Granchelli.
6: As casas também são diferenciadas, a fachada típica holandesa, sempre com muitas plantas. Eu acredito que o turista acaba sendo abraçado pelas flores, pela simplicidade delas. A cidade é muito charmosa, né? E as flores encantam. A flor, ela traz isso, né? Ela traz carinho, ela traz emoção.
4: Talvez seja justamente essa sensação que a cidade procura provocar. Não apenas olhar para as flores, mas estar dentro delas. Caminhar, fotografar, comer, conhecer a história e perceber como uma atividade agrícola ajudou a construir a identidade de um destino turístico. Com sonorização de Reinaldo dos Santos, reportagem Karine Melo.
1: Próxima semana, a Voz do Brasil vai levar você para o Pantanal, mais especificamente para conhecer a Transpantaneira, em Poconé, no Mato Grosso.
3: Ao longo dos cerca de 140 quilômetros da estrada, as margens viram um verdadeiro observatório a céu aberto. Pelo caminho dá para avistar jacarés, capivaras, tuiuiús, sucuris, várias espécies de aves e até onça pintada.

0: É um passeio que mistura aventura, contato com a natureza e principalmente a importância de preservar a vida selvagem no Pantanal.
1: E essas foram as notícias do governo federal.
0: Uma realização da Secretaria de Comunicação Social da Presidência da República.
1: Com produção da empresa Brasil de Comunicação.
0: Fique agora com as notícias do Poder Judiciário e do Congresso Nacional. Boa noite, um bom fim de semana.
1: A gente volta na segunda-feira. Boa noite, até lá.
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4: Processo que envolve pagamento de precatórios a usinas Sucro Alcooleiras é remetido ao plenário do STF.
5: TSE informa que e-título poderá ser baixado e acessado no dia da votação.
4: STJ mantém decisão que determinou a provedor desvincular nome de pessoa de resultados desabonadores em buscas na internet.
5: Boa noite, eu sou o Leandro Bezerra.
4: E eu sou Walter Lima.
5: O ministro Gilmar Mendes do Supremo Tribunal Federal remeteu ao plenário o processo que discute a unificação de entendimento sobre o pagamento de precatórios a usinas Sucro Alcooleiras.
4: A decisão de encaminhar o caso ao plenário já está valendo, mas será submetida a um referendo da segunda turma em sessão virtual, que começou nesta sexta-feira e termina no próximo dia 2 de outubro. Carolina Chaves.
6: Várias usinas cobram da União indenizações por prejuízos sofridos com a política de controle e fixação de preços do açúcar e do álcool nas décadas de 1980 e 1990. Agora o ministro propõe que o plenário defina se uma decisão do STF sobre esse tema, que tem repercussão geral, será aplicada a todos os casos em que a União foi condenada a indenizar usinas sucroalcooleiras. De acordo com um levantamento de riscos fiscais apresentado pela União, em caso de derrota, os valores devidos podem ultrapassar 103 bilhões de reais, o que, segundo o ministro Gilmar Mendes, pode impactar a meta fiscal e despesas orçamentárias.
5: E título poderá ser baixado e acessado no dia da votação nas eleições 2026.
4: Tribunal Superior Eleitoral prepara infraestrutura para garantir a estabilidade do aplicativo nos dois turnos. Estevão Furtado.
7: O anúncio foi feito pelo presidente do TSE, ministro Cássio Nunes Marques, na sessão plenária desta quinta-feira. A Justiça Eleitoral está reforçando a infraestrutura e concentrando esforços para garantir o funcionamento estável do aplicativo e-título durante os dias de votação. O app reúne serviços como consulta à zona e à sessão eleitoral, emissão de certidões, justificativa de ausência e pagamento de débitos eleitorais. Mesmo com a previsão de funcionamento durante os dias de eleição, a justificativa eleitoral recomenda que o eleitorado baixe o aplicativo e faça a ativação com antecedência. A medida ajuda a reduzir a concentração de acessos e permite conferir os dados antes da votação.
5: Provedor deve desvincular nome de pessoa de resultados desabonadores em buscas na internet.
4: O Superior Tribunal de Justiça manteve a decisão da Justiça no Espírito Santo. Fátima Uchoa.
8: A mulher ajuizou ação contra provedores de busca para não ter o nome vinculado a resultados sobre um episódio que alcançou grande repercussão na mídia. A Justiça capixaba determinou o rompimento do vínculo entre o nome da mulher e os resultados de pesquisa indicados no processo, sem excluir notícias e vídeos. Ao manter essa decisão, o STJ pontuou que, em casos excepcionais, é possível desvincular o nome da pessoa de resultados desabonadores quando a busca é feita exclusivamente pelo nome e não há interesse público em manter essa associação. A medida não se confunde com o chamado direito ao esquecimento, considerado pelo STF incompatível com a Constituição. A relatora foi a ministra Nancy Andrighi.
5: Trabalhadora grávida é condenada por apresentar atestados médicos falsos.
4: A decisão é da Justiça do Trabalho em Mato Grosso. Marla Lacerda.
9: A trabalhadora prestava serviços de limpeza em escolas municipais e apresentou 5 atestados para justificar faltas ao trabalho. Durante o processo, as unidades de saúde citadas nos documentos informaram que não emitiram os atestados. Com isso, o juiz manteve a demissão por justa causa e reconheceu a ocorrência de má-fé. Além de ter os pedidos negados, a trabalhadora deverá pagar à empresa uma multa de 9,9% do valor da causa por ter insistido que os documentos eram verdadeiros.
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5: A você uma boa noite.
4: Um bom fim de semana e até segunda-feira.

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1: Eu sou Humberto Pinheiro e estes são os destaques de hoje do Jornal do Senado, que começa agora. Frente parlamentar cobra agilidade no socorro a produtores rurais. Projeto que garante estabilidade para grávida e emprego temporário vai passar por nova votação. Senado analisa proposta que regulamenta a profissão de optometrista. Boa noite. A Frente Parlamentar da Agropecuária intensificou a cobrança ao governo federal por medidas que agilizem a liberação dos créditos para a renegociação de dívidas rurais. A bancada alerta que o socorro financeiro não está chegando aos produtores rurais na velocidade e na escalada necessárias para conter as consequências do endividamento no campo. Repórter Douglas Castilho.
2: Editada para socorrer agricultores atingidos por eventos climáticos adversos e pela consequente queda nos preços das safras, a medida provisória autorizou a renegociação de dívidas rurais com prazos de pagamento e taxas de juros mais vantajosos. Apesar dos incentivos, a frente apontou em carta aberta entraves burocráticos que retardam a concessão dos financiamentos pelas instituições financeiras, como a exigência de laudos agronômicos para comprovar as perdas de renda bruta. A MP ainda está em análise no Congresso e pode ser aperfeiçoada. Uma das possíveis modificações foi adiantada pela vice-presidente da frente no Senado, senadora Tereza Cristina, do PP de Mato Grosso do Sul, e se refere ao novo fundo garantidor de crédito rural para cobrir as operações de crédito.
3: Nós vamos precisar discutir um pouco mais, porque talvez precise de alguma medida legislativa para que ele seja criado, mas já está na medida provisória dizendo que ele será criado. Isso é muito importante, é um grande avanço para a agricultura brasileira.
2: Outra crítica dos parlamentares envolve a obrigação do pagamento de juros já durante os 2 anos de carência do principal da dívida, o que compromete o fluxo de caixa do agricultor.
1: Produtores rurais podem ser beneficiados caso a Comissão de Assuntos Econômicos aprove a criação de um programa de armazenagem rural. O projeto de lei busca ampliar a capacidade de armazenar grãos e oleaginosas nas propriedades rurais do Norte, Nordeste e Centro-Oeste. A proposta prevê ainda uma linha de financiamento com recursos dos fundos constitucionais de financiamento dessas regiões para a construção de novos silos e armazéns. A finalidade da proposta é reduzir perdas na produção agrícola e melhorar a logística no campo. Com isso, podem ser beneficiados produtores rurais, pessoas físicas ou jurídicas, associações ou condomínios formais que cultivem até 1.500 hectares. Se aprovado, o programa terá vigência de 10 anos. Prorrogável por mais 10. Um projeto que trata da estabilidade para grávidas em emprego temporário vai passar por mais uma votação na Comissão de Assuntos Sociais. Uma emenda incluiu as mães adotantes entre as beneficiadas pela proposta. Repórter Pedro Pincer.
4: A Comissão de Assuntos Sociais deve votar em turno suplementar um projeto que reforça a garantia de emprego para mulheres que engravidarem durante um contrato temporário. Pela proposta, a trabalhadora não poderá ser demitida desde a confirmação da gravidez até 5 meses depois do parto. A regra vale para contratos com prazo definido, de experiência, de aprendizagem, de safra e de trabalho temporário. Também vale para quem trabalha de forma intermitente. Hoje, esse direito é reconhecido com base em decisões do Supremo Tribunal Federal e do Tribunal Superior do Trabalho. A relatora, senadora Jussara Lima, do PSD do Piauí, também prevê a garantia de emprego para quem adotar uma criança e tiver a guarda provisória para a adoção.
5: A emenda não altera a finalidade do projeto. Ao contrário, fortalece sua execução prática e harmoniza a proposição com a Constituição, a CLT, a legislação previdenciária e a jurisprudência predominante. Esse projeto de lei vai ao encontro de políticas de proteção à maternidade.
4: A estabilidade provisória vale ainda que a confirmação da gestação ocorra no período do aviso prévio, seja ele trabalhado ou indenizado.
1: A profissão de optometrista pode ser regulamentada em breve. Um projeto do Senado traz regras para a formação mínima e o exercício da atividade. Repórter Lana Dias.
6: De acordo com o projeto, o profissional, que deverá ser formado em bacharelado ou tecnologia em optometria, será responsável pela realização de exames para avaliar a acuidade visual, refração e visão binocular e pela emissão de prescrição optométrica de lentes oftálmicas e de contato. Todos os procedimentos não poderão ser invasivos nem medicamentosos. Ao reconhecer sinais, sintomas ou resultados que indiquem suspeita de alguma condição, o optometrista deve encaminhar a pessoa ao serviço de saúde. O senador Dr. Irã, do Progressistas de Roraima, que é médico, ressaltou que mesmo que a atividade do optometrista seja regulamentada, é imprescindível o papel do oftalmologista.
7: Os pacientes, às vezes, quando vão fazer um exame com optometristas, terminam sendo atendidos de maneira incompleta. E muitas vezes eles saem lá com óculos prescrito, mas eles terminam por negligenciar o diagnóstico de uma doença que poderia ter sido feito de uma maneira muito precoce.
6: O projeto deixa claro que o optometrista não deve diagnosticar doenças, prescrever ou administrar medicamentos e fazer procedimentos cirúrgicos ou invasivos.
1: O senador Jaime Campos, do União de Mato Grosso, manifestou preocupação com a segurança nas áreas de fronteira. De acordo com ele, o Brasil possui cerca de 17 mil quilômetros de fronteiras terrestres e 11 estados convivem com o desafio de impedir a entrada de drogas e armas, além de combater o contrabando, o tráfico de pessoas e o crime organizado. Na avaliação do parlamentar, não é justo que os estados fronteiriços suportem sozinhos o custo de proteger uma área que interessa a todo o país. Diante desse cenário, Jaime Campos destacou a relevância da chamada PEC da Segurança Pública. A medida, que já foi aprovada na Câmara dos Deputados e está em análise na Comissão de Constituição e Justiça do Senado, propõe redefinir regras no setor, como uma maior integração dos órgãos. O texto também prevê a inclusão do Sistema Único de Segurança Pública na Constituição Federal, o endurecimento do regime penal e a destinação de mais recursos para a área. Na opinião do senador, a proposta é importante e necessária. Ele argumentou que é preciso aliar recursos financeiros e tecnológicos para enfrentar o crime e diminuir o problema da insegurança.
8: A violência está entre as maiores preocupações das famílias brasileiras e o país precisa responder com mais integração entre as forças de segurança, com tecnologia e, sobretudo, com investimento.
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1: 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Com trabalhos técnicos de Eliseu Caires, o Jornal do Senado fica por aqui. Acompanhe agora as notícias do Tribunal de Contas da União e da Câmara dos Deputados. Boa noite e bom fim de semana.
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12: O Tribunal de Contas da União lançou um novo episódio do videocast Diálogos com TCU sobre os impactos das apostas esportivas online, conhecidas como bets. O programa trata de endividamento, saúde pública, lavagem de dinheiro, mercado ilegal e atuação do Estado no setor. Em 2024, as bets movimentaram cerca de 130 bilhões de reais no Brasil. A auditoria do TCU identificou que plataformas não autorizadas ainda operam entre 41% e 51% do mercado. mercado brasileiro. No episódio, o advogado Roberto Lacerre alerta:
13: você perder dinheiro, você se superendividar, você criar uma situação que é contrária a você e sua família, perda inclusive de autoestima, jamais será um evento de entretenimento. Na verdade, hoje as bets são uma atividade extremamente ruim e de risco para nossa população.
12: O vídeo está disponível no canal do TCU no YouTube. 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
15: Câmara incentiva a contratação de pessoas com deficiência acima das cotas.
16: Deputados avaliam criação de programa para estimular a produção de açaí.
15: Avança projeto de lei que garante a circulação de animais em condomínios.
16: Boa noite. Continuamos hoje com o projeto de gravação de edições do jornal Câmara dos Deputados em emissoras da rede Câmara de Rádio. Este programa está sendo produzido diretamente da cidade de Sete Lagoas, em Minas Gerais, com a participação da colega Marcela Pontes, da Rádio Câmara Sete Lagoas. Eu sou Márcio Aquilissardi, bem-vinda, Marcela.
15: Boa noite, obrigada, Márcio. É uma honra profissional participar da apresentação desta edição do jornal Câmara dos Deputados dentro da Voz do Brasil. Vamos agora às notícias da Câmara dos Deputados. A Comissão de Meio Ambiente da Câmara aprovou o projeto de lei que garante a circulação de animais em condomínios. A repórter Fabielle Pires traz mais informações sobre a proposta.
17: Para muita gente, os animais de estimação são parte da família e, mesmo assim, podem encontrar restrições ao circular por áreas comuns de condomínios. Agora, o cenário pode mudar para cães, gatos e outros animais domésticos. Um projeto de lei em análise na Câmara dos Deputados quer garantir o acesso dos bichinhos às áreas comuns, desde que estejam acompanhados pelo tutor. O texto muda o Código Civil e proíbe normas de condomínio que restringam a presença dos animais, inclusive em elevadores de serviço e escadas. O projeto foi apresentado pelo deputado Célio Sturde, do PSD do Ceará, e já foi aprovado pela Comissão de Meio Ambiente, após recomendação do relator, deputado Chico Alencar, do PSOL do Rio de Janeiro. Chico Alencar afirma que a proposta pode contribuir para garantir o bom convívio e diminuir conflitos.
18: Ele está na linha do reconhecimento crescente e relativamente recente dos direitos dos animais domésticos, animais de companhia, como se chama agora, de circular em áreas comuns, de condomínios, de prédios. Evidentemente que animais de grande porte e que têm potencial mais agressivo têm que andar também pela lei e pelas regulamentações municipais e estaduais com focinheira. Mas não se pode arbitrariamente, de forma desarraigada, estabelecer lá que o condomínio impede que esses animais circulem em partes comuns.
17: O projeto, que garante a livre circulação de animais domésticos pelo condomínio desde que acompanhados pelo tutor, segue agora para análise da Comissão de Constituição e Justiça. Antes de virar lei, precisa ser aprovado pela Câmara e pelo Senado. Da Rádio Câmara de Brasília, Fabielle Pires.
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14: Economia.
16: O projeto de Cristiane Lopes, do Podemos de Rondônia, prevê benefícios fiscais a catadores de materiais recicláveis, cooperativas e associações. A proposta isenta de imposto de renda ganhos obtidos até o limite anual de receita do microempreendedor individual.
15: Cristiane Lopes também propõe isenção de impostos na compra de equipamentos utilizados na reciclagem e em operações de crédito contratadas por cooperativas e associações de catadores. Para a deputada, as medidas podem fortalecer a atividade.
16: Jorge Guetem, do Republicanos de Santa Catarina, é autor do projeto que cria o Programa Emergencial de Apoio Financeiro às Autoescolas. A proposta concede um auxílio mensal de R$ 1.000 por instrutor pelo período inicial de 6 meses.
15: Jorge Guetem afirma que o setor vive uma crise causada por recentes alterações nas regras do Conselho Nacional de Trânsito. E a ideia, segundo ele, é manter os empregos dos instrutores. O auxílio seria custeado com recursos do Fundo Nacional de Segurança e Educação de Trânsito.
16: Glauber Braga, do PSOL do Rio de Janeiro, apresentou projeto para revogar o Programa Nacional de Desestatização, criado na década de 1990. Segundo o deputado, o objetivo é interromper novas privatizações e fortalecer o papel do Estado em áreas prioritárias, como energia e saneamento.
0: Esse projeto propõe exatamente isso, acabar com um programa de privatização e ampliar um programa de reestatização soberana. Esse é um movimento, inclusive, que tem acontecido no mundo. Por que isso acontece? Porque a falácia da privatização se repete. Eles dizem que vai aumentar a qualidade dos serviços. Isso não ocorre. Eles dizem que vão diminuir tarifas. É exatamente o contrário. Há uma ampliação exponencial do preço das tarifas. Nós precisamos é recuperar.

0: pela Câmara e pelo Senado. Da Rádio Câmara de Brasília, Luiz Cláudio Canuto.
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2: Direitos Humanos.
3: Zé Neto, do PT da Bahia, é autor de dois projetos voltados a mães de múltiplos. O deputado conta que as propostas prevêm prioridade em programas habitacionais, de crédito e sociais, além de isenção do imposto sobre produtos industrializados para compra de veículos.
4: Zé Neto afirma que as propostas buscam oferecer condições mais adequadas a famílias com gêmeos ou mais filhos. O deputado avalia que essas famílias enfrentam mais dificuldades para arcar com despesas como moradia, transporte, educação e alimentação.
5: Mulheres que têm de gêmeos em diante, é complicado para ter um carro, para pagar a escola, para cuidar dos filhos, para alimentar, enfim. E com isso a gente quer financiamento, facilitação no Minha Casa Minha Vida, facilitação dos programas sociais, facilitação dos programas de habitacionais, facilitação de crédito e também no caso do IPI. Você imagina, uma família que tem múltiplos não tem como ter um carro que tenha só 5 lugares. E esses dois projetos visam exatamente isso, atender as mães de múltiplos.
3: Andréia Siqueira, do PSB do Pará, recomenda a aprovação de proposta que permite a candidatos com deficiência indicar as condições específicas necessárias para a realização de provas em concursos públicos. Relatora da matéria, ela avalia que a medida amplia a acessibilidade nos processos seletivos.
4: Andréa Siqueira afirma que os concursos devem avaliar os conhecimentos e as habilidades exigidos para o cargo, sem impor barreiras a qualquer deficiência. O parecer da deputada foi aprovado pela Comissão de Defesa dos Direitos das Pessoas com Deficiência e a proposta segue em análise na Comissão de Constituição e Justiça.
2: Segurança Pública.
3: Luiz Lima, do Novo do Rio de Janeiro, é autor de um projeto que cria um programa nacional de apoio às famílias de profissionais de segurança pública vitimados em serviço. A proposta prevê medidas como agilidade no pagamento de pensões, apoio psicológico e benefícios para filhos órfãos.
6: Se a gente não amparar essas famílias, se a gente não der agilidade às suas pensões, apoio psicológico, preferência em transferência desses filhos que ficaram órfãos para escolas, a gente vai deixar desamparada essas famílias. Hoje a gente tem uma barreira muito grande no Rio de Janeiro, por exemplo, de ter novos policiais em razão da guerra que a gente enfrenta. Se o Estado brasileiro não puder garantir um mínimo de conforto, de amparo, de gratidão a essas famílias, eu não sei o que a gente pode fazer para retribuir todo esse esforço desses profissionais e desses brasileiros que nos defendem dia a dia.
4: Luiz Lima enfatiza que o projeto tem apoio de diferentes partidos. De acordo com o parlamentar, a iniciativa é uma forma de indenizar as famílias que sofrem as consequências da atuação de profissionais que fazem a segurança pública da sociedade.
3: Lula da Fonte, do PP de Pernambuco, propõe alterar o Estatuto da Criança e do Adolescente para prever a internação socioeducativa em casos de violências contra animais. A medida passa a ser obrigatória quando o ato for cometido com extrema crueldade ou grave ameaça.
4: O projeto amplia para até 8 anos o tempo limite de internação e estabelece a responsabilização civil dos pais pelos danos causados. Segundo Lula da Fonte, a proposta combate a impunidade ao unir punição rigorosa, apoio psicológico e programas de reeducação ética para os jovens.
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2: Trabalho.
3: A Câmara aprovou um incentivo para a contratação de pessoas com deficiência, além das cotas obrigatórias em empresas. A repórter Paula Bittar acompanhou a votação.
8: A Comissão de Constituição e Justiça da Câmara aprovou uma proposta que prevê a criação de estímulos fiscais ou de crédito para empresas que contratarem mais pessoas com deficiência do que o mínimo exigido pela legislação. Segundo o relator na CCJ, deputado Diego Garcia, do União do Paraná, a proposta respeita os princípios da Constituição e contribui para os objetivos da República Federativa do Brasil, como a construção de uma sociedade livre, justa e solidária e a promoção do bem de todos, sem discriminação. Diego Garcia considerou que, ao criar um estímulo positivo para a contratação de pessoas com deficiência acima das cotas legais, o projeto materializa o princípio da dignidade da pessoa humana e os valores sociais do trabalho, reconhecendo o emprego como ferramenta essencial para a autonomia, a cidadania e a plena integração social. A legislação brasileira determina que empresas com 100 ou mais funcionários reservem entre 2% e 5% das vagas para trabalhadores com deficiência. O projeto, que prevê a criação de estímulos fiscais ou de crédito para empresas que contratarem mais pessoas com deficiência do que o mínimo exigido pela legislação, segue agora para o Senado Federal. Da Rádio Câmara, de Brasília, Paula Bittar.
4: Enfermeira Rejane, do PCdoB do Rio de Janeiro, defende a aprovação de projeto que cria uma política nacional de valorização da preceptoria e da supervisão de estágio na enfermagem. A proposta prevê tempo específico na jornada para orientação de estudantes, com adequação da carga de trabalho dos profissionais.
3: Enfermeira Regiane também quer impedir que estudantes ou residentes sejam usados para completar escalas de atendimento. O projeto estabelece que, para evitar sobrecarga de trabalho, a atividade de preceptoria deve ser considerada no planejamento das equipes de enfermagem.
4: A lei do Descongela, de professora Luciene Cavalcante, do PSOL de São Paulo, restitui aos servidores públicos federais, estaduais e municipais a contagem de 583 dias de tempo de serviço que haviam sido congelados devido à pandemia. Ela informa que mais de 10 milhões de trabalhadores são beneficiados pela medida.
9: A lei garante tanto a devolução automática dos 583 dias, quase 2 anos da vida funcional dos servidores públicos do Brasil inteiro, pelo artigo 3º. Não precisa de uma lei no âmbito municipal ou estadual para que esse direito seja alcançado por cada servidor. E também garante o recálculo de todo o salário dos servidores públicos, retroativamente.
3: Luciene Cavalcante acrescenta que prefeituras e estados já começaram a aplicar a norma. A parlamentar considera que a nova lei restaura direitos funcionais suspensos durante a pandemia. Termina agora.
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E aí, tá tudo bem com você? Eu espero que você tenha passado bem de ontem para hoje. A partir de agora, tô chegando por aqui para te fazer companhia na melhor sintonia. E que alegria ter você comigo. Bom, vamos juntos com o sucesso? Por quê, por quê, por quê? O sucesso chega primeiro aqui na nossa rádio. Então aumenta o volume porque tá no ar o Mandei Bem desta sexta, 25 de setembro. Hoje, Dia Nacional do Rádio, você sabia? E também Dia Nacional do Trânsito. Bom, desejo pra você uma sexta-feira maravilhosa. E bora mandar na nave. Chega de papo, bora de músicas.

Muito bem, tô chegando aqui na nossa rádio. É o Mandei Bem, a partir de agora, eu e você. Vamos juntos com a melhor programação do seu rádio. Com você, onde você for, tá no ar o Mandei Bem de hoje, aqui na nossa rádio. Mandei Bem! A gente começa mandando um super beijo para a Ivete. Ela disse assim: tô na sintonia, manda um beijo pra mim e pra minha filha Suelen. Estamos sempre curtindo seu programa. E gostaria de ouvir Matheus e Cauã, Admita. Tá bom, então. Beijão pra você, Ivete, pra Suelen também. E essa música, inclusive, tem a participação de Lauana Prado. É sucesso, você ouve aqui no Mandei Bem. Sextou, com S de sintonizado na melhor.

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1: E aí? Qual música vamos ouvir hoje?

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8: Que bom ter você aqui. Ótima sexta-feira pra nós.
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8: E eu quero mandar um alô pro Ivan. Ele disse: gostaria de ouvir a música do Felipe Rodrigo Esquina. E ofereço pra quem gostar da música e pra quem tá no trabalho assim como eu. Então toca aqui, tamo junto. Um abração pra você também, Ivan. Ótima sexta.

0: São Paulo.
1: Essa é pra casar, viu? Monday Bay.
2: Moça pra casar, Diego e Vitor Hugo. Quem mandou neste bloco foi Ivan. Valeu pela participação. Chegamos na metade do programa, eu vou ali pra voltar já já. É rapidinho.
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2: De volta com sucesso, eu e você e o nosso Mandei Bem.
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2: Quero mandar agora um beijo carinhoso pra Márcia. Ela disse assim: tô sempre ligada em você, Vanessa. E gostaria de ouvir Taylor Swift, Luan Santana, Henrique Juliano, e ofereço para todos os amigos do Mandei Bem para você. Obrigada pelo carinho, Márcia. Beijão para você também. Vamos ouvir a linda Taylor Swift. Aumenta o volume aí de Feito a Fofélia. Ótima sexta para nós.

0: Swing, BTS, fechando o bloco. Eu vou ali rapidinho faturar, mas eu volto com a última sequência e espero por você aqui no Mandei Bem. Até já.
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0: Estamos apresentando o Mandei Bem de hoje, sexta-feira. Sextou com S de sucesso ou S de saudade.
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0: Fique à vontade para mandar mensagem, você também. S de sintonizado, na melhor, eu tenho certeza disso. Agora eu quero mandar um alô super carinhoso para Amanda. Ela disse assim: tô ligada no centro, curtindo seu programa, gostaria de ouvir pela última vez com o Grupo Menos é Mais. E também Bruno Mars com I Just Mind. E a Marília Mendonça, Passa Mal, se você conseguir. Claro que sim. Obrigada pela participação. Beijão. Aumenta o volume aí, Amanda.
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